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1: Boa noite para você que nos acompanha em todo o país. Segunda-feira, 18 de maio de 2026. Vamos ao destaque do dia, ciência e tecnologia. Em São Paulo, o presidente Lula anuncia novos investimentos no Cirus, que funciona como um super microscópio de alta precisão. Será ampliada a capacidade brasileira de pesquisa em áreas estratégicas como saúde, energia e novos materiais.
2: Qualquer quantidade de milhões que nós colocarmos é muito pequeno diante da quantidade de milhões que isso aqui vai render para o futuro da sociedade brasileira.
1: E ainda, a Petrobras anuncia 37 bilhões para São Paulo até 2030. O investimento vai gerar cerca de 38 mil postos de trabalho diretos e indiretos. Além do refino, os recursos serão aplicados também em gás natural, energia renovável e na expansão do Porto de Santos. Pablo Mundim.
3: Projetos que aumentam a soberania e diminuem a dependência do país de crises externas.
4: Novidades sobre o novo Desenrola Brasil.
1: O Ministério da Fazenda lança calculadora que permite simular valores para pagamento da dívida com melhores condições.
4: E a partir de agora, a renegociação pode ser feita também em uma das 10 mil agências dos Correios.
1: Hoje, na apresentação da Voz do Brasil, eu, Mariana Jungmann e Luciano Seixas.
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1: Investimentos em exploração e produção de petróleo.
4: E ampliação da capacidade de processamento dos derivados, como diesel, nas refinarias.
1: Sem esquecer da transição energética, apostando em cadeias mais limpas e sustentáveis.
4: A Petrobras anunciou hoje um pacote de investimentos de 37 bilhões de reais no estado de São Paulo.
1: O presidente Lula esteve no evento na refinaria de Paulínia, que terá sua capacidade ampliada.
3: A refinaria de Paulínia, no interior de São Paulo, é a maior da Petrobras. Sozinha, a Replan abastece 30% do território brasileiro e seu faturamento representa cerca de 1% do produto interno bruto do país. Estrutura que deve crescer ainda mais com o pacote bilionário anunciado pelo presidente Lula. Até 2030, a Petrobras vai investir 37 bilhões de reais no estado de São Paulo. Do total, 17 bilhões serão destinados ao setor de refino e só na Replan serão 6 bilhões de reais em novos projetos. Com isso, a refinaria será capaz de processar 460 mil barris de petróleo por dia, 5% a mais do que a capacidade atual. Segundo a presidente da Petrobras, Magda Chambriand, os investimentos estão alinhados com a meta de buscar a autossuficiência na produção de diesel.
5: A Petrobras é responsável pelo abastecimento de 75% do diesel do território nacional. Temos projetos para chegar a 85%.

0: aumentam a soberania e diminuem a dependência do país de crises externas, como reforçou o presidente Lula.
1: Fortalecer a Petrobras é uma coisa muito importante. É fazer a Petrobras voltar a ser motivo de orgulho. Sabe o que é motivo de orgulho? É a gente fazer tudo o que for necessário para que esse país seja soberano na prospecção e no refino de biocombustível e de combustível, de gasolina e de óleo diesel, de nafta, tudo que a gente puder produzir.
0: Com os investimentos, a Replan deve aumentar a produção de diesel S10, mais puro e menos poluente, e passará a produzir combustível sustentável de aviação, o SAF. Os investimentos anunciados para o estado de São Paulo devem gerar 38 mil empregos diretos e indiretos, segundo a Petrobras. De Paulínia, São Paulo, Pablo Mundim.
2: Considerado a maior infraestrutura científica do Brasil, o acelerador de partículas Sirius, instalado em Campinas, São Paulo, entrou numa nova fase.
3: Com a inauguração de mais 4 estações, o Sirius amplia a pesquisa e desenvolvimento de novas tecnologias estratégicas para o país.
2: Também foi lançada a pedra fundamental do Polo, que vai desenvolver tecnologias para o Sistema Único de Saúde.
4: O Sirius, em Campinas, funciona como um gigantesco microscópio de alta precisão. O equipamento possui uma das mais avançadas fontes de luz síncrotron do mundo e consegue analisar diferentes materiais em escala atômica. As primeiras linhas de pesquisa começaram a operar em 2019. Hoje foram inauguradas mais 4 estações. As novas linhas ampliam a capacidade de pesquisa do Sirius em áreas estratégicas, como desenvolvimento de novos medicamentos, avanços em telecomunicações, análise química de materiais complexos como terras raras e minerais críticos e desenvolvimento de supercondutores. As 4 linhas receberam investimento total de R$230 milhões, sendo 30 milhões do novo PAC. Com a inauguração, o Sirius chega a um total de 15 linhas em funcionamento. A ministra da Ciência, Tecnologia e Inovação, Luciana Santos, disse que o investimento eleva a qualidade das pesquisas científicas no país.
5: Estamos construindo autonomia científica, capacidade nacional, um Brasil forte, independente e soberano, em prova de que o Brasil pode ocupar um lugar de liderança científica, tecnológica e industrial no mundo.
4: O presidente Lula também visitou o canteiro de obras do Orion, que será o primeiro laboratório de biossegurança máxima, voltado ao estudo de patógenos de alta periculosidade. Durante o evento, também foi lançada a pedra fundamental do primeiro polo do Programa Nacional de Inovação Radical em Saúde, voltado ao desenvolvimento de tecnologias para o Sistema Único de Saúde. O ministro substituto da Saúde, Adriano Massuda, destacou a importância do polo para a saúde do país.
6: Estamos falando de infraestrutura integrada voltada para a produção de radiofármacos, diagnósticos avançados, terapias inovadoras, insumos farmacêuticos ativos, as IFAs, que o Brasil e o mundo é tão dependente.
4: O presidente Lula ressaltou a importância dos investimentos em ciência e tecnologia.
1: Qualquer quantidade de milhões que nós colocarmos é muito pequeno diante da quantidade de milhões que isso aqui vai render para o futuro do país e para o futuro da sociedade brasileira.
4: O laboratório Sirius atende pesquisadores do Brasil e do exterior. Quase 90% dos componentes do Sirius foram produzidos ou desenvolvidos no Brasil. Reportagem Dimas Soldes.
3: Hoje, 18 de maio, é Dia Nacional de Combate ao Abuso e à Exploração Sexual de Crianças.
2: O governo do Brasil vem fazendo um trabalho transversal com vários ministérios para enfrentar esse problema de maneira mais efetiva e segura para as crianças.
3: Esse trabalho envolve educação, levantamento de dados para a formulação de novas políticas públicas e, principalmente, estímulo à denúncia por parte da sociedade.
2: Hoje a gente conversa com a ministra dos Direitos Humanos e da Cidadania, Janine Mello, sobre cada uma dessas ações. Boa noite, ministra. Bem-vinda.
7: Boa noite, Luciano. Boa noite, Mariana. Obrigada, gente. Um prazer estar aqui com vocês.
2: Ministra, hoje foram feitas várias entregas relacionadas aos direitos da infância. Vamos começar, então, falando sobre as ações normativas para fortalecer o combate ao abuso sexual de crianças e adolescentes. Que atos foram feitos hoje nesse sentido e como eles ajudam nessa luta?
7: Luciano, hoje eu assinei uma portaria para a gente muito importante, que é a portaria que institui a Política Nacional de Enfrentamento e Combate ao Abuso Sexual sexual contra crianças e adolescentes. Então, a gente, né, mais um avanço do ponto de vista normativo em relação a essa agenda. A gente garante aí o compromisso do governo do presidente Lula em

0: organizar as ações do governo federal como um todo para que a gente consiga efetivamente melhorar tanto a etapa de prevenção quanto a etapa de encaminhamento dos casos e também de responsabilização dos assediadores e dos abusadores de crianças.
1: E hoje, né, ministra, foi lançada uma campanha de enfrentamento à violência sexual contra crianças e adolescentes. Eu vou até chamar, vamos ouvir um trechinho dela.
2: O silêncio não protege a criança. O silêncio protege quem comete a violência. Proteger a criança é agir. Acredite, escute, não julgue. Denuncie qualquer abuso. Disque 100. Disque Direitos Humanos.
1: Pois é, ela vem com essa ideia para reforçar essa ideia da importância da sociedade denunciar, não ser omissa e não ter esse olhar julgador sobre a criança, né?
0: É isso, Mariana. A gente precisa, assim, a prevenção, né, o enfrentamento à violência sexual contra crianças e adolescentes, ela tem três grandes etapas, vamos colocar assim. Então, tem uma parte que é de prevenção, então a gente precisa falar sobre isso. Então, o silêncio, ele não ajuda as crianças, ele não protege as crianças. O silêncio, ele só protege o abusador. Ele só protege aquele que é violento essas crianças e que abusa dessas crianças. Então, o que a gente precisa garantir é, efetivamente, canais de denúncia para, no momento em que o caso aconteça, a gente consiga encaminhar isso adequadamente e que a gente consiga que o Estado dê respostas, né, junto a diferentes autoridades competentes aí, dependendo do caso, para a gente conseguir garantir, efetivamente, que também, aí uma terceira fase, é que a gente responsabilize e puna aquelas pessoas que estão envolvidas nesses crimes.
3: Outra ação transversal lançada hoje foi com o Ministério da Educação, né, com o caderno temático Papel da Escola no Enfrentamento à Violência contra Meninas e Mulheres. O que é esse material? Ele será entregue nas escolas, aos pais?
0: Então, esse material a gente tem, né, em parceria com o Ministério da Educação, assim como a gente tem também em parceria com outros ministérios, esse material é um material que vai servir de orientação para os profissionais de educação. Então, professores, todo mundo que está na sala de aula. A escola, para a gente, é um dos principais locos de ensino para, né, acho que para as crianças conseguirem se proteger e para a gente garantir que também a escola, como parte dessa rede de proteção social, seja um lugar em que os professores que estão junto com essas crianças diariamente consigam identificar eventuais sinais de que as pessoas estão passando por algum tipo de situação de violação ou de violência. Então, para a gente é muito importante que os professores e professoras estejam orientados adequadamente para conseguir identificar e encaminhar esses casos para onde a gente precisar, para as autoridades competentes, polícia, quando for o caso, conselhos tutelares.
1: Saber também como abordar,
0: exatamente,
1: né?
0: Exatamente.
1: E não compactuar com essa rede de silêncio.
0: Exatamente. Esse material já está disponível nas redes do MEC e ele vai estar disponível para todos os professores e professoras do Brasil.
1: Agora, foi lançada também, né, ainda falando em educação, foi lançada a matriz Educação que Protege, que é uma parceria com a Unicef, e também um guia para os municípios lidarem aí com a proteção das crianças em festas populares, eventos públicos. Que tipo de orientações esses documentos trazem?
0: Então, acho que a gente tem uma parceria já histórica com o Unicef de muitos anos, então tem esse é mais, né, esses são dois materiais que são exemplos dessa parceria aí muito frutífera que a gente tem com eles. A nossa preocupação foi garantir isso para municípios e para instituições que organizam grandes eventos, saberem como se a gente tivesse um passo a passo do que fazer para a gente ter cuidado com essas crianças, porque a gente sabe que nesses momentos é muito comum que aconteça situações, que a criança às vezes fica desacompanhada, as pessoas às vezes não estão totalmente atentas ao que está acontecendo, e a gente precisa garantir que tenha, inclusive no âmbito desses eventos, estruturas de atendimento para evitar que esses casos fiquem sem encaminhamento naquele momento imediato em que acontecem.
3: Ministra, outra parceria importante, ou outras parcerias importantes, são com a Polícia Rodoviária Federal e os conselhos tutelares, né? A ideia é contar com essas instituições nas localidades de difícil acesso, não é isso?
0: É isso. Com a Polícia Rodoviária Federal, a gente tem a polícia já tem uma metodologia que chama MAPIAR, que é implementada para exatamente identificar e fiscalizar pontos que a gente tem nas rodovias federais em que a gente sabe que tem uma incidência grande de violação contra crianças. Então, na verdade, hoje a Polícia Rodoviária Federal está atualizando essa metodologia para a gente conseguir qualificar e aprimorar esse atendimento, para a gente ter tempestividade e agilidade na identificação desses casos e no encaminhamento policial em relação a isso. Então, essa é uma parceria para a gente super importante com a Polícia Rodoviária Federal, que está em andamento já há um tempo, mas a gente agora atualiza para aprimorar. A outra que a gente tem com os conselhos tutelares, na verdade, é uma atuação, né, no âmbito do nosso ministério mais em várias dimensões, vamos colocar assim, e a gente tem principalmente uma preocupação em fortalecer e garantir que os conselhos tutelares consigam executar suas atribuições na proteção na defesa dos direitos das crianças e dos adolescentes. Então a gente tem programas de equipagem, fortalecimento via capacitação desses conselheiros e dessas conselheiras. Então tem uma série de medidas que a gente faz junto aos conselhos para garantir que eles possam aí nos apoiar na implementação das políticas de defesa de criança e adolescente.
1: É, eu acho que é até importante a gente ressaltar esse trabalho que a Polícia Rodoviária Federal faz, porque há lugares onde basicamente é a PRF ali que Exatamente. Tem mais condição de atuar, né? Porque é mais difícil de chegar, mais difícil de manter, às vezes, alguém do Estado por lá, né?
0: Exatamente.
1: É, ministra, a gente não pode deixar de falar aqui das novas formas de violência sexual, principalmente no ambiente digital, né? É, a senhora pode falar um pouco pra gente sobre o ECA digital e como é que tem sido o enfrentamento da violência nesse ambiente virtual?
0: Claro, então, o ECA, bom, foi um avanço histórico, importantíssimo que o Brasil deu no último, né, agora no último, a gente aprovou, sancionou a lei no ano passado, esse ano a gente conseguiu publicar o decreto que regulamenta e que indica, inclusive, para o setor de tecnologia das plataformas, como é que o ECA digital vai ser efetivamente implementado. A gente precisa, acho que, caminhar em duas direções. Uma é garantir que efetivamente o ECA digital seja implementado, se torne uma realidade na vida das famílias. Havia uma preocupação muito grande de todas as famílias brasileiras com a forma com que o acesso à internet tem se dado de maneira cada vez mais precoce e cada vez menos supervisionada. Então, para a gente é importante garantir que haja uma parceria entre famílias, Estado e iniciativa privada para a gente criar e permitir que o ambiente digital seja um ambiente protegido para as crianças, um ambiente seguro para que elas naveguem. O acesso à internet, à tecnologia é uma realidade. A gente não tem como lutar contra isso, mas a gente precisa garantir que esse espaço seja um espaço mais seguro para crianças e adolescentes. Então, o ECA que trouxe exatamente essa perspectiva. E para a gente é muito importante afirmar e acho que reiterar que o Brasil, ele define, ao estabelecermos o ECA digital, o que o Brasil diz é: eu estou definindo um limite enquanto país para o que a gente permite em relação à operação ou regras de negócio, ou modelos de negócio que a gente não quer que sejam baseados na vulnerabilidade da infância. O Brasil diz isso de maneira muito explícita e evidente, inclusive servindo de exemplo e de referência aí para outros países.
3: Nesse contexto, né, ministra, temos também o guia sobre dispositivos digitais, né, o uso por crianças e adolescentes. Que tipo de orientações estão nesse guia? E ele tem tido, a população tem demonstrado interesse nesse guia?
0: Muito, Luciano. Esse guia foi um guia que antecedeu ali a parte da regulamentação do ECA digital e ele, na verdade, serviu para isso. Vários pais, várias mães e pessoas que responsáveis para as crianças não sabem exatamente como mexer em determinados tipos de aplicativos ou de rede social. Então, o guia, ele, inclusive, ajuda a fazer a supervisão parental. Então, tem várias famílias que acessaram e que nos retornaram e nos deram um feedback em relação a isso, de que foi importante para orientar essas pessoas de quais são os instrumentos e quais são os mecanismos que a gente pode contar para garantir que as crianças tenham um acesso mais seguro a esses aplicativos e a essas plataformas de maneira geral. E aí a gente também tem ali parte que vai dedicado para outros equipamentos da rede de proteção de crianças e adolescentes, para os profissionais de saúde, para os profissionais de assistência social, profissionais da educação. Então ele é voltado para famílias, mas também para todos aqueles que de alguma forma interagem com o dia a dia e cotidiano dessas crianças, para que a gente tenha ali orientações meio coordenadas em relação a isso.
1: Onde é que a gente consegue acesso ao guia, ministra?
0: Ele tem uma plataforma específica, um site, ele está disponível para download. A gente tem também vários materiais impressos que foram distribuídos em diferentes locais. Mas ele está disponível hoje, inclusive no site do nosso próprio ministério.
1: Então vamos lá, é guia sobre o uso de dispositivos digitais por crianças e adolescentes. É assim que é possível buscar na internet e encontrar ele, então.
0: O apelido dele é Guia de Telas. Pode botar
1: guia
0: no Google
1: aí,
0: Guia de Telas, que eu acho que vocês acham de maneira mais fácil também.
1: Tá ótimo. Nós conversamos com Janine Mello, ministra dos Direitos Humanos e da Cidadania. Ministra, muito obrigada pela sua entrevista à Voz do Brasil.
0: Obrigada, Mariana. Obrigada, Luciano. Boa noite, gente.
3: Cartão de crédito, cheque especial, financiamento estudantil. O Desenrola chegou para ajudar os brasileiros a se livrarem de vários tipos de dívidas.
1: E entre as novidades do programa está um simulador que calcula os prazos, descontos e o valor final da dívida a ser quitada.
3: Outra facilidade é ter atendimento presencial em uma agência dos Correios.
4: Luciana Abreu é fisioterapeuta e conta que na época da faculdade recorreu ao Fundo de Financiamento Estudantil, FIES, para custear as mensalidades. Já formada, ela acabou atrasando os pagamentos do financiamento e viu o débito virar uma bola de neve. Só em 2023, Luciana conseguiu renegociar a dívida graças ao programa Desenrola Brasil do governo federal.
5: Hoje eu já quitei a minha dívida, isso me proporcionou liberdade e autonomia. autonomia financeira.
4: Para ajudar pessoas que desejam limpar o nome, o governo do Brasil lançou neste mês o programa Desenrola Brasil Famílias, ou Desenrola 2.0. Além das condições especiais, o programa trouxe ainda uma novidade. Nesta edição, os interessados podem realizar uma simulação com uma nova calculadora digital. Desenvolvida pelo Ministério da Fazenda, a calculadora mostra uma estimativa das condições de renegociação antes que a pessoa procure uma instituição financeira. Segundo o secretário de Reformas Econômicas do Ministério, Regis Dudena, outra função disponível é a possibilidade de calcular o uso do Fundo de Garantia do Tempo de Serviço, FGTS.
6: Automaticamente, esse simulador já faz uma projeção de qual vai ser o tamanho do desconto e como ele poderá vir a parcelar essa dívida, inclusive utilizando-se do saque do FGTS para abatimento dessa dívida. Então é uma ferramenta para ajudar o cidadão a saber se a política pública está sendo aplicada corretamente para ele.
4: A calculadora pode ser acessada no endereço simuladordesenrola.fazenda.gov.br. Para quem prefere atendimento presencial ou não tem facilidade com as ferramentas digitais, também é possível renegociar as dívidas indo a uma das mais de 10 mil agências dos Correios espalhadas pelo país. Reportagem Gabriela Noronha.
0: E na hora de renegociar as dívidas, cuidado com golpes.
3: O Ministério da Fazenda alerta para um golpe que usa um site falso do Novo Desenrola Brasil para enganar pessoas interessadas em renegociar dívidas.
7: A página imita canais oficiais e promete limpar o nome do usuário em até 5 dias. Segundo o Ministério, os golpistas pedem consulta de CPF para verificar uma suposta elegibilidade ao programa, coletam informações pessoais e cobram pagamentos via Pix sob a justificativa de taxas administrativas e processamento eletrônico. O site também usa um chat para levantar informações sobre o tipo de dívida, como a do cartão de crédito, por exemplo. A pasta reforça que não existe cobrança de taxa para participar do Novo Desenrola Brasil. Vale lembrar que o site oficial do programa está disponível na página do Ministério da Fazenda, gov.br/fazenda. Dilson Santa Fé, para a Voz do Brasil.
0: Proteger a Amazônia e as fronteiras para fortalecer a soberania nacional.
3: É o que pretende o programa Território Seguro e Amazônia Soberana, lançado hoje em Manaus.
0: A iniciativa tem como foco 7 territórios prioritários, onde vivem 38 etnias indígenas.
8: A iniciativa faz parte do Plano Brasil contra o Crime Organizado e integra várias forças do governo federal para enfrentar a criminalidade. O ministro da Justiça e Segurança Pública, Wellington César Lima e Silva, destacou que as facções que agem na Amazônia Legal são diferentes dos grupos criminosos de São Paulo e Rio de Janeiro. Por isso, o programa deve atender a segurança regional e combater crimes divididos em 4 pilares.
9: O primeiro pilar é o lucro. Aqui, o ouro do garimpo ilegal, a madeira sem origem, a terra grilada, a cocaína que desce os rios. O segundo pilar é o controle a partir das prisões e dos territórios dominados, de onde lideranças articulam atividades criminosas. O terceiro pilar é o poder armado, alimentado pelo mercado ilegal de armas que cruza as fronteiras norte e oeste do país. E finalmente o quarto pilar é a violência letal contra ribeirinhos, contra lideranças indígenas, contra agentes públicos.
8: O programa tem como foco 7 territórios prioritários, onde vivem 38 etnias indígenas e tem investimento inicial de 209 milhões de reais. A ideia é combinar ações de repressão, prevenção e fortalecimento das economias locais, a fim de evitar que indígenas sejam cooptados pelo crime. Como explica o ministro dos Povos Indígenas, Eloy Terena.
10: Nós detectamos aí dentro dos territórios, além dessas facções, elas vão assediando os indígenas. E muitos indígenas acabam sendo assediados por falta de oportunidade, por não ter outros meios de sobrevivência, sem ter também o apoio para realizar suas atividades próprias, né? Então, não tem perspectiva de vida. Então, é a partir dessa dimensão que o Estado precisa agir.
8: O programa Brasil contra o Crime Organizado foi lançado no dia 12 de maio para desarticular as estruturas econômicas, operacionais e territoriais que sustentam as organizações criminosas. Reportagem Luana Karen.
3: Mais Mais de 19 milhões de famílias em todo o país começam a receber hoje a parcela do mês de maio do Bolsa Família.
0: O repasse foi unificado em 217 municípios brasileiros às famílias que vivem em áreas em emergência ou calamidade pública reconhecidas pelo governo do Brasil.
3: E uma novidade, a partir de hoje as famílias beneficiárias podem contar com um aplicativo renovado.
0: Quem explica pra gente é o ministro do Desenvolvimento e Assistência Social, Família e Combate à Fome, Wellington Dias.
5: É uma ferramenta que permite a cada família beneficiária poder dar solução a problemas que tenha. Por exemplo, por que teve o bloqueio? Lá no aplicativo você vai conseguir saber e vai conseguir ali dar a solução. Também é uma ferramenta para acessar vários programas além do Bolsa Família. O Minha Casa Minha Vida, como é que eu faço para me cadastrar? O programa Gás do Povo, Luz do Povo, o programa Pé de Meia, ou seja, são várias portas que se abrem para o público do Bolsa Família.
3: E essas foram as notícias do governo do Brasil.
0: Fique agora com as notícias do Poder Judiciário e do Congresso Nacional. Boa noite.
3: Boa noite para você, até amanhã.
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13: STF invalida lei do Espírito Santo que permite aos pais vetar filhos em aulas sobre gênero e sexualidade.
14: STJ recebe nova denúncia contra ex-governador do Acre em ação por fraude e desvio em obras públicas.
13: TSE realiza confirmação do teste público da urna.
14: Boa noite, eu sou Marcela Luiza.
13: E eu sou Walter Lima.
14: O Supremo Tribunal Federal invalida a lei do Espírito Santo que permitia a pais vetar filhos em aulas sobre gênero e sexualidade.
13: Na mesma sessão virtual, o STF também declarou inconstitucional uma lei de Betim, em Minas Gerais, que proibia o uso da chamada linguagem neutra nas escolas. Marta Ferreira.
15: A norma capixaba foi questionada no Supremo pela Aliança Nacional LGBTI+, pela Associação Brasileira de Famílias Transafetivas e pela Associação Comunitária Cultural e de Apoio Social, Fórum Nacional de Travestis e Transsexuais Negras e Negros. Prevaleceu o voto da relatora ministra Carmen Lúcia. Para ela, o legislativo capixaba extrapolou sua competência constitucional ao tratar de diretrizes e bases da educação, matéria reservada à União. Na avaliação da ministra, a norma interferiu indevidamente no currículo pedagógico, cujas regras são disciplinadas pela Lei de Diretrizes e Bases da Educação Nacional. Na mesma sessão virtual, os ministros também declararam inconstitucional a Lei 7.015 de 2022 do município de Betim, em Minas Gerais, que proibia o uso da chamada linguagem neutra nas escolas. O relator da ação, o ministro Luiz Fux, afirmou que o tribunal tem jurisprudência consolidada, segundo a qual estados e municípios não podem proibir o uso da linguagem neutra em instituições públicas ou privadas de ensino, por se tratar de matéria vinculada às diretrizes educacionais, cuja competência é da União.
14: Corte Especial do STJ recebe nova denúncia contra o ex-governador do Acre, Gladson Camelin.
13: Agora, o político é acusado pelos crimes de peculato, desvio e fraude à licitação por supostas irregularidades na contratação de obras para rodovia estadual em Cruzeiro do Sul. Fátima Uchoa.
16: Com a decisão, o ex-governador se tornou réu em mais uma ação penal. A Corte Especial já o havia condenado a 25 anos e 9 meses de reclusão, a maior pena já aplicada pelo STJ em uma ação penal originária. Segundo o Ministério Público Federal, no início do primeiro mandato no governo do Acre, em 2020, o então governador Gladson Camelin teria articulado esquema para frustrar o caráter competitivo da licitação para obras de duplicação da AC-405, direcionando o contrato para construção estrutura Colorado, empresa ligada à família dele. A acusação também aponta suposto superfaturamento no contrato. A relatora na Corte Especial é a ministra Nancy Andrighi.
14: Moradores da Ilha do Marajó, no Pará, buscam atendimento no mutirão da Justiça do Trabalho.
17: O mutirão é uma parceria com o Conselho Nacional de Justiça. Luma Soares.
18: Os atendimentos começaram cedo em Portel, na Ilha do Marajó. Centenas de pessoas enfrentaram filas na madrugada para garantir serviços como orientações trabalhistas, emissão de documentos, previdência e atendimento de saúde. Os atendimentos vão até sexta-feira, dia 22, das 8 da manhã às 6 da tarde.
14: O Tribunal Superior Eleitoral realizou a confirmação do teste público da urna.
17: Os investigadores validaram as correções e aprimoramentos nos sistemas eleitorais. Fábio Ruas.
19: O teste de confirmação foi realizado entre os dias 13 e 15 de maio. Os testes comprovaram mais uma vez a segurança do sistema eleitoral brasileiro. Ficou constatado que nenhum dos quatro achados do teste da urna, realizado no final do ano passado, fragilizou o sigilo e a integridade do voto, que são os pilares do processo eleitoral do país.
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14: Uma boa noite.
17: E até amanhã.
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21: Eu sou Paula Groba.
22: E eu sou Ricardo Nakaoka.
21: E estes são os destaques de hoje do Jornal do Senado, que começa agora.
22: Cinco estados são premiados no Senado por avanço na alfabetização infantil.
21: Presidente do Banco Central participa de audiência com senadores para prestação de contas e esclarecimentos sobre o Banco Master.
22: Senado debate criação do Estatuto da Poupança para proteger famílias endividadas.
21: Boa noite.
22: Boa noite.
21: Aprender a ler e escrever na idade certa pode definir todo o futuro escolar de uma criança. E alguns estados brasileiros têm conseguido avançar nesse desafio.
22: Hoje, o Senado homenageou cinco governadores que se destacaram pelos resultados na alfabetização de crianças de até 8 anos, reconhecendo políticas públicas que melhoraram o desempenho dos alunos nos primeiros anos da educação básica. Os detalhes na reportagem de Rodrigo Rezende.
23: O reconhecimento é feito a partir de critérios técnicos que levam em conta 4 eixos de avaliação: resultados de alfabetização, equidade, formação de professores e regime de colaboração. O senador Cid Gomes, do PSB do Ceará, que propôs a iniciativa e presidiu a homenagem, afirmou que a premiação é um incentivo para que mais governantes invistam em educação.
24: Hoje, consolidamos a tradição que iniciamos em 2025. Confirmamos o compromisso desta casa com a educação, com a democracia e com a superação das desigualdades. Deixamos claro que os esforços dos governantes que lutam por uma educação de qualidade não passarão desapercebidos.
23: Juliano Manzeppi, representante do governador de Mato Grosso, Otaviano Pivetta, afirmou que o prêmio é resultado de um trabalho coletivo.
25: Esse prêmio não é apenas do governo. Nós dedicamos ele também a todos os gestores, professores, diretores de escolas, prefeitos municipais e toda a classe educadora.
23: Erivonaldo Alves, secretário de Educação da Paraíba, representante do governador Lucas Ribeiro, ressaltou que a alfabetização na idade certa abre diversas portas durante a vida.
26: Em nome de cada aluno paraibano de 6 a 7 anos de idade que descobre o mundo através da leitura. Alfabetizar não é apenas um favor, é um direito que todas as crianças têm.
23: O governador do Piauí, Rafael Fonteles, saudou a parceria entre os entes federados na conquista de bons números de alfabetização no estado.
27: Sabemos que essa é uma política executada pelos municípios diretamente, mas pode e deve ser apoiada pelos pelos estados e pelo governo federal.
23: O governador do Ceará, Eumano de Freitas, ressaltou a longevidade das políticas educacionais no estado.
1: É também motivo de orgulho fazer parte de um projeto educacional que se tornou referência nacional e que foi construído com visão de longo prazo, compromisso público e continuidade administrativa.
23: O Comitê Técnico da Comenda conta com representantes do Ministério da Educação, do INEP, do Unicef e de instituições ligadas à educação, caso da Fundação Roberto Marinho, Fundação Leman, Associação Bem Comum e o Instituto Natura.
21: O senador Marcelo Castro, do MDB do Piauí, cobrou uma decisão definitiva do Supremo Tribunal Federal sobre a divisão dos royalties do petróleo. Hoje, a maior parte desses recursos fica concentrada em três estados produtores: Rio de Janeiro, São Paulo e o Espírito Santo.
22: Em 2012, o Congresso aprovou novas regras para ampliar a participação dos estados não produtores, mas a lei acabou suspensa pelo STF em 2013. Neste mês, o julgamento foi retomado, mas voltou a ser interrompido após pedido de vista do ministro Flávio Dino.
2: 86% ficam no Rio de Janeiro, 4,4% no Espírito Santo, 0,6% em São Paulo. Somando tudo, 94% dos royalties do petróleo do Brasil ficam em três estados, especialmente em um único estado do Brasil.
21: E outra decisão recente do Supremo Tribunal Federal teve impacto direto nas relações de trabalho e nos direitos das mulheres.
22: O STF considerou constitucional a lei aprovada pelo Senado em 2023, que prevê medidas para promover a igualdade salarial entre homens e mulheres nas empresas. A norma vinha sendo questionada por entidades empresariais e trabalhistas. A reportagem é de Raíssa Abreu.
4: A iniciativa do governo, aprovada pelo Senado em junho de 2023, obriga empresas a divulgarem periodicamente salários e critérios de remuneração de seus funcionários e a adotarem medidas para correção de desigualdades entre salários de homens e mulheres na mesma função. O ministro Alexandre de Moraes considerou que a lei cumpre o objetivo de promover a transparência e enfrentar a desigualdade. Para a relatora da proposta no Senado, a senadora Tereza Leitão, do PT de Pernambuco, ainda há muito por fazer.
6: Eu acho que o primeiro ponto a ser feito é essa radiografia da situação, porque existe já a disparidade. E quando você dá o corte racial, ela aumenta, como também cortes regionais, cortes territoriais. Então, esse mapa, a gente precisa se valer dele para poder fazer as políticas de reparação, de superação dessa realidade.
4: Mulheres recebem, em média, 21% a menos que os homens. Quando o recorte é racial, a diferença salarial entre homens brancos e mulheres negras é de 53%.
21: Audiência com o presidente do Banco Central, renegociação de dívidas rurais e propostas para garantir a gratuidade do PIX movimentam a agenda das comissões do Senado nesta semana.
22: Projetos sobre protocolo antirracista e militarização de escolas também estão entre os destaques. Repórter Marcela Diniz.
7: Na terça, a Comissão de Assuntos Econômicos ouve o presidente do Banco Central, Gabriel Galípolo, entre outros assuntos, sobre a fraude do Banco Master e as providências do BC com relação ao BRB, Banco de Brasília. O colegiado também pode votar a utilização do Fundo Social do Pré-Sal para a renegociação de dívidas de produtores rurais. Para o presidente do colegiado, senador Renan Calheiros, do MDB de Alagoas, a crise é grave e demanda solução urgente.
8: Problemas climáticos, com problemas macroeconômicos, guerras, câmbio baixo, mercado reduzido, juros altíssimos, as suas garantias foram comidas pela remuneração desses juros absurdos.
7: Também na terça, a Comissão de Educação analisa o protocolo antirracismo, misoginia e demais preconceitos nas escolas. Na quarta, a Comissão de Constituição e Justiça poderá votar a PEC que amplia a autonomia do Banco Central e garante gratuidade do PIX. E na quinta, tem debate na Comissão de Educação sobre militarização de escolas públicas. O pedido de audiência cita agressões, punições desmedidas e outras violações em ambiente escolar.
21: Já no plenário, senadores devem votar nesta semana semana o projeto de lei complementar que garante a manutenção de incentivos de tributos federais a pessoas jurídicas sem fins lucrativos, independentemente de sua qualificação.
22: A pauta de votações desta semana também inclui indicações para a representação do Brasil no exterior e para o Conselho Nacional de Justiça, aumento de prazo para contestar a autoria de crimes praticados no ambiente doméstico e ainda a criação da Política Nacional para Estudantes com Altas Habilidades ou Superdotação.
21: Guardar dinheiro no fim do mês ainda é um desafio para milhões de brasileiros endividados. Para estimular a criação de reservas financeiras e reduzir o superendividamento, um projeto em análise no Senado cria o chamado Estatuto da Poupança.
22: A proposta prevê mudanças no FGTS, incentivos ao hábito de poupar e novas regras para contratos de crédito. Os detalhes com a repórter Patrícia Oliveira.
0: A proposta do senador Confúcio Moura, do MDB de Rondônia, cria uma política de orientação para o consumo consciente, por meio de educação financeira, além de incentivos à poupança. Entre as medidas está a criação de prêmios para trabalhadores com saldo no FGTS e para bons pagadores. O projeto também prevê o direito ao arrependimento, com um prazo para reflexão de quem solicitar um empréstimo bancário antes que seja finalizado. Confúcio Moura destaca que facilidades como compras pela internet estimulam o consumo desnecessário por impulso e o endividamento pode levar a decisões arriscadas, como apostas online ou empréstimo consignado.
3: O crédito, que deveria funcionar como apoio momentâneo, passou a ocupar o espaço da renda. Virou ponte para atravessar o mês. Virou instrumento de sobrevivência.
0: O projeto ainda proíbe o aumento automático do limite do cartão ou do cheque especial, e as faturas deverão informar o valor total dos financiamentos em reais.
22: Com edição de Paula Groba e trabalhos técnicos de João Lira, o Jornal do Senado fica por aqui. Acompanhe agora as notícias da Câmara dos Deputados. Boa noite.
21: Boa noite e até amanhã.
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9: Avança a proposta que cria a política de proteção às pessoas com ostomia.
10: Câmara analisa projeto que regulamenta a atuação do síndico profissional.
9: Deputados debatem obrigação do SUS aceitar exame em clínica privada.
11: Boa noite. O plenário pode votar projeto que obriga o SUS a aceitar exames feitos em clínicas privadas. Entenda na reportagem de Antônio Vital.
13: Ganhou o regime de urgência e pode ser votado a qualquer momento no plenário da Câmara projeto que obriga o Sistema Único de Saúde, o SUS, a aceitar exames realizados em clínicas privadas. A justificativa é que isso poderia acelerar o tratamento de pacientes que enfrentam filas e demora na realização de exames no sistema de saúde público. A proposta condiciona a aceitação dos exames privados aos prazos de validade e padrões de qualidade a serem definidos pelo Ministério da Saúde. Com regime de urgência, o projeto pode ser votado diretamente no plenário da Câmara, sem passar pela análise das comissões permanentes da Casa. Mas a votação da urgência provocou debate no plenário. Deputados aliados ao governo criticaram a proposta, com o argumento de que os médicos do SUS hoje não são impedidos de aceitar esses exames e que, se o projeto virar lei, pode beneficiar pacientes que têm condições de pagar. Foi o que disse o deputado Jorge Sola, do PT da Bahia.
15: Não existe nenhuma barreira para que exames feitos na rede privada sejam utilizados pelo SUS. O que existe são critérios da qualidade dos exames que são realizados, serem confiáveis ou não. Esse projeto vai oficializar problemas graves, onde muitas vezes um paciente passa na frente de uma fila existente porque ele tem condição de pagar os procedimentos diagnósticos.
13: O autor do projeto, o deputado Nicolas Ferreira, do PL de Minas Gerais, diz que o uso de exames feitos em clínicas privadas poderia resolver o problema das filas e atrasos no atendimento da rede pública.
28: Quero dizer bem claro que isso é um projeto técnico, um projeto que vem de uma demanda de pessoas reais que precisam de agilidade, tempo e recurso, que serão ali realmente beneficiados, porque ele pode fazer o exame privado e já chegar com o SUS com esse exame para poder ajudar no atendimento. Então, realmente, a União, tanto tanto do SUS quanto da rede privada para poder melhorar a saúde no nosso país.
13: Ainda não há data para votação no plenário da Câmara do projeto que obriga o Sistema Único de Saúde a aceitar exames realizados em clínicas privadas. Da Rádio Câmara de Brasília, Antônio Vital.
12: Votação.
14: Câmara aprova projeto que garante acesso à reprodução assistida para mulheres em tratamento de câncer. A repórter Sofia Peçanha nos conta como deve funcionar.
16: A Câmara dos Deputados aprovou o projeto que estabelece a Política Nacional de Atenção Integral em Reprodução Humana Assistida. Apresentada pela deputada Isa Arruda, do MDB de Pernambuco, a proposta garante o acesso a serviços de reprodução assistida a mulheres em tratamento de câncer que possa afetar a sua fertilidade ou com diagnóstico de endometriose. Segundo a relatora na Comissão de Saúde, a deputada Jandira Fegali, do PSDB do Rio de Janeiro, a medida é necessária para garantir que a política, hoje baseada em portarias do Ministério da Saúde, tenha perenidade e aplicação uniforme em todo o país, oferecendo atendimento seguro a todas as pacientes.
17: A colaboração entre diferentes esferas é fundamental para assegurar a qualidade e a uniformidade dos serviços prestados, já que a governança colaborativa melhora os resultados de políticas públicas complexas como as da saúde.
16: O projeto prevê que o Sistema Único de Saúde, o SUS, assegura o acesso a serviços de reprodução assistida em todas as unidades federativas. Porém, quando a rede do SUS for insuficiente, o poder público poderá recorrer a serviços privados filantrópicos ou sem fins lucrativos. Além disso, o texto garante o acesso ao congelamento de óvulos e a outros serviços de reprodução assistida para mulheres que passam por tratamento de câncer, protegendo o direito à maternidade e a preservação da fertilidade antes de procedimentos que possam prejudicá-la, como afirma a deputada Jandira Fegali.
17: Dessa forma, a possibilidade de preservar a fertilidade oferece uma perspectiva positiva e um ganho significativo na qualidade de vida para as pacientes oncológicas, o que reduz o impacto psicológico associado à perda da capacidade de ter filhos biologicamente.
16: Quando a proposta estiver valendo como lei, todos os procedimentos de reprodução assistida deverão constar da tabela de procedimentos do SUS, garantindo financiamento adequado e acesso integral aos serviços. O projeto que garante acesso à reprodução assistida para mulheres em tratamento de câncer segue para análise do Senado. Da Rádio Câmara de Brasília, Sofia Peçanha.
12: Saúde.
11: Pessoas que passaram por um procedimento cirúrgico chamado ostomia são foco de um projeto que está sendo examinado na Câmara. O repórter José Carlos Oliveira tem os detalhes.
18: Avança na Câmara dos Deputados a proposta de criação da Política Nacional de Proteção às Pessoas com Ostomia, ou seja, aqueles pacientes que passaram por cirurgia para fazer uma abertura de ligação direta entre um órgão interno e o exterior do corpo. A intenção é garantir direitos, inclusão social e assistência integral a essas pessoas. A proposta do deputado Clodoaldo Magalhães, do PV de Pernambuco, já havia sido alterada na Comissão de Defesa dos Direitos das Pessoas com Deficiência. O texto ganhou ainda mais abrangência após a aprovação na Comissão de Trabalho com relatoria da deputada Flávia Moraes, de Goiás.
19: A gente busca justamente abranger aos outros tipos de ostomia, então a gente trata da ostomia, tanto pode ser na traqueia, quanto pode ser no intestino, e também da situação daquela ostomia provisória, que é temporária, aquela que vai ficar por um tempo e depois ela fecha, e aquela que é constante, permanente, né? Então tudo isso requer cuidado diferenciado e a gente fez então esse detalhamento. E com isso a gente vai ter aí um marco legal importante em relação ao paciente ostomizado.
18: Entre os benefícios previstos estão distribuição gratuita e regular de equipamentos e materiais de ostomia pelo SUS, isenção de impostos sobre produtos e acessórios específicos para a ostomia, centros de referência especializados com atendimento multidisciplinar em todo o país, programas de reabilitação física e reinserção social e laboral, adaptação de banheiros públicos e campanhas de conscientização e educação. O texto ainda protege o paciente de demissão desde a indicação médica para a cirurgia até 12 meses após o retorno ao trabalho. Flávia Moraes comentou a importância da política nacional.
19: Projeto muito relevante, com certeza ele vai trazer uma dignidade, uma qualidade de vida muito diferente para esse paciente, que muitas vezes sofre constrangimento no local de trabalho por falta de adaptação, nos banheiros por falta de adequação.
18: A proposta de política nacional de proteção às pessoas com ostomia ainda vai passar pela análise das comissões de saúde, de Finanças e Tributação e de Constituição e Justiça. Da Rádio Câmara de Brasília, José Carlos Oliveira.
12: Trabalho.
14: Charles Fernandes, do PSD da Bahia, defende a votação urgente de proposta que regulamenta a aposentadoria especial dos agentes comunitários de saúde e de combate a endemias. O deputado afirma que o texto garante justiça e valorização aos trabalhadores.
1: O que, que é esse projeto? Vai trazer a segurança jurídica, vai trazer uma segurança para todos os agentes comunitários de saúde, uma aposentadoria especial. Os homens com 52 anos e as mulheres com 50 anos. Os agentes comunitários de saúde, eles trabalham no dia a dia, caminhando nas ruas com poeira, com lama, com sol quente. Então, é necessário e é importante regulamentar aposentadoria especial dos agentes comunitários de saúde.
11: Charles Fernandes lembra que os agentes comunitários de saúde e de combate a endemias prestam a primeira assistência às famílias, exercendo papel essencial na atenção básica ao acompanhar de perto a realidade dos bairros, das comunidades rurais e do interior do país.
12: Comissões.
14: É cada vez mais comum que condomínios tenham como síndico alguém que não mora no local. Por isso, a Câmara está examinando uma proposta que regulamenta a atividade do síndico profissional. A reportagem é de Luiz Cláudio Canuto.
2: Projeto aprovado na Comissão de Trabalho regulamenta a profissão de síndico profissional. O autor da proposta, deputado Paulo Alexandre Barbosa, lembra que o Código Civil de 2002 estabelece que a Assembleia do Condomínio pode escolher síndico que não more no condomínio para exercer a administração, o que possibilitou o surgimento do síndico profissional, uma alternativa cada vez mais comum nos condomínios brasileiros. Há, inclusive, empresas condominiais. Na opinião do deputado, isso mostra busca por mais profissionalismo na gestão condominial, além de resolver o problema de muitos condomínios onde ninguém quer assumir a função. O projeto foi apresentado para regulamentar a figura do síndico profissional no ordenamento jurídico brasileiro e estabelecer regras de contratação, atribuições e responsabilidades, e também prevenir conflitos, dando maior segurança jurídica para todos. O relator da proposta na comissão foi o deputado Léo Prates, da Bahia. Ele modificou o texto original, que previa como pré-requisito para o síndico profissional ter completado o ensino médio. Pela nova versão, a formação exigida é de tecnólogo em gestão de condomínio ou graduação em administração ou direito, além de inscrições nos conselhos regionais de administração ou na OAB.
6: Surgiu a necessidade do Congresso Nacional regular essa atividade. Esse projeto, logicamente, nos interessou porque é um bom debate e nós conseguimos a aprovação, graças a Deus, unânime na criação da profissão de síndico profissional, protegendo a sociedade, porque a gente acha que tem que ter uma qualificação para se exercer, já que não é uma atividade tão simples. Ele tem que cuidar de terceirização de mão de obra, ele tem que cuidar de obras de engenharia, uma série de atividades que são atinentes à vida condominial. Então, nós aceitamos a profissão, por exemplo, de técnico em administração, que é nível médio, mas é o mínimo que a gente pode exigir de uma pessoa que vai cuidar de tantas vidas. Então, a gente acha que o projeto saiu redondo, agora ele segue a tramitação na Câmara e eu acho que ele com certeza vai ter um fim, porque é necessário regular essa profissão que já é exercida por uma série de pessoas.
2: O projeto que regulamenta a profissão de síndico profissional já está na Comissão de Constituição e Justiça. Da Rádio Câmara de Brasília, Luiz Cláudio Canuto.
14: Democracia não é só voto. Mas sem voto, não há democracia. Há 94 anos, em 24 de fevereiro de 1932, as mulheres brasileiras finalmente conquistaram o direito de eleger seus representantes e de serem eleitas. Tornaram-se, assim, sujeitas plenas de direitos políticos em âmbito nacional. Um passo decisivo na consolidação da cidadania feminina. Democracia só é plena com participação feminina nos espaços de decisão. 24 de fevereiro, dia da conquista do voto feminino no Brasil.
12: Segurança Pública.
11: Os deputados aprovaram participação social na elaboração de políticas no plano para enfrentar violência contra a mulher. Acompanhe na reportagem de Júlia Lopes.
20: A Câmara dos Deputados aprovou o projeto que assegura a participação de instituições da sociedade civil na elaboração das políticas de segurança previstas no Plano Nacional de Prevenção e Enfrentamento à Violência contra a Mulher. O projeto muda a Política Nacional de Segurança Pública e Defesa Nacional, que tem entre seus instrumentos o Plano de Enfrentamento à Violência contra a Mulher. A proposta do deputado Marangoni prevê que a participação da sociedade civil no plano tenha caráter opinativo e seja voltada principalmente à rede de atendimento à mulher. Entre as diretrizes do plano estão a proteção da família, o atendimento humanizado, a não revitimização da mulher, além da assistência às vítimas e seus familiares e o incentivo à denúncia. Para a relatora da proposta na Comissão de Defesa dos Direitos da Mulher, deputada Laura Carneiro, do PSD do Rio de Janeiro, a medida fortalece o combate à violência contra a mulher.
3: À disposição do Estado, nas suas três esferas, favorecer a atuação pela defesa da vida da mulher, com o auxílio opinativo das instituições da sociedade civil, que dispõe de conhecimento e atuação sobre o tema, e estou convencida, portanto, que promoveremos avanços concretos na incorporação do olhar e da experiência da sociedade civil num problema da violência contra a mulher.
20: Atualmente, o Brasil conta com diversas ONGs que atuam na defesa dos direitos das mulheres, na promoção da igualdade de gênero e no enfrentamento à violência. Aprovado pelas comissões, o projeto amplia a participação da sociedade no Plano Nacional de Prevenção e Enfrentamento à Violência contra a Mulher, poderá seguir diretamente para o Senado, sem necessidade de votação pelo plenário. Da Rádio Câmara de Brasília, Júlia Lopes.
4: Política. O Conselho de Ética da Câmara dos Deputados aprovou a suspensão de parlamentares envolvidos na ocupação da mesa diretora ocorrida em agosto de 2025. Para Chico Alencar, do PSOL do Rio de Janeiro, a medida é importante para a preservação do decoro e da democracia.
7: Chico Alencar destaca que o placar de 15 votos favoráveis e 4 contrários reflete o entendimento do colegiado sobre a gravidade da obstrução dos trabalhos da Câmara. O deputado também critica a posição de operadores do direito que apoiam atos contra o Estado Democrático.
4: Justiça. Boletins de ocorrência poderão ter o mesmo modelo em todo o país. A ideia é garantir que as informações importantes estejam no documento e facilitar a comparação dos registros de crimes entre os estados. A reportagem é de Maria Neves.
8: A Comissão de Segurança Pública da Câmara dos Deputados aprovou o projeto que exige a utilização de boletins de ocorrência padronizados por todos os integrantes do Sistema Único de Segurança Pública. Atualmente, cada estado adota um modelo próprio de coleta de dados sobre crimes. A proposta do deputado Eduardo Veloso, do Acre, determina ainda que os dados dos boletins de ocorrência sejam incluídos no Sistema Nacional de Informações de Segurança Pública, prisionais, de rastreabilidade de armas e munições, de material genético, de digitais e de drogas. De acordo com Eduardo Veloso, a padronização dos boletins de ocorrência vai possibilitar a uniformidade dos registros e garantir que todas as informações relevantes sejam coletadas. O parlamentar ainda defende que a centralização dos dados no Sistema Nacional de Informações de Segurança Pública vai permitir a análise mais detalhada das ocorrências, o que facilita a identificação de padrões e tendências de criminalidade. Com isso, ele acredita que será mais fácil, inclusive, combater o crime.
23: Essa proposta vai facilitar, padronizar e agilizar a ocorrência em si, fazendo com que a gente tenha também uma resposta mais rápida para o cidadão, vai fazer com que a polícia seja mais efetiva e vai fazer com que aqueles criminosos sejam capturados mais rápido, né? Porque hoje a gente tem uma dificuldade, principalmente nesses pequenos furtos, de uma interligação dos sistemas. E isso aqui vai fazer com qualquer que seja o tipo de ocorrência, essa ligação. Então, eu acredito muito nessa proposta.
8: Ao defender a proposta, o relator, deputado delegado Fábio Costa, do PP de Alagoas, também sustentou que a padronização e a integração dos dados vai facilitar a cooperação entre as forças de segurança e melhorar o combate à criminalidade. Para o parlamentar, a uniformização dos registros vai resultar em dados mais completos, consistentes e comparáveis entre os estados, o que melhora a qualidade das análises. Na opinião de delegado Fábio Costa, esses avanços vão abrir espaço para novas ferramentas de inteligência, estatística e monitoramento. Ele afirma ainda que, com isso, a administração pública poderá tomar decisões mais eficazes. O projeto que padroniza os boletins de ocorrência em todos os estados estados do país ainda será analisado pela Comissão de Constituição e Justiça. Da Rádio Câmara de Brasília, Maria Neves.
0: Turismo.
7: A Câmara aprovou o projeto que cria a Rota Turística Religiosa do Cariri, interligando os municípios cearenses de Juazeiro do Norte, Crato, Barbalha e Santana do Cariri. Autor da matéria, Yuri do Paredão, do MDB, afirma que a intenção é valorizar o patrimônio cultural e histórico da região.
5: Essa conquista fortalece a fé, valoriza a cultura do nosso povo e gera mais emprego, renda e oportunidades para a nossa região. O Cariri ganha ainda mais reconhecimento nacional como um dos maiores patrimônios religiosos e culturais do Brasil. Seguimos trabalhando com compromisso para levar mais desenvolvimento ao Cariri e a todo o Ceará.
10: O texto prevê que o governo federal poderá cooperar com o estado e os municípios para melhorar a infraestrutura e o atendimento aos romeiros que visitam os monumentos da fé. Yuri do Paredão acredita que o reconhecimento oficial vai atrair mais investimentos para o turismo religioso no Ceará.
7: Termina agora o Jornal Câmara dos Deputados com trabalhos técnicos de Everson Urani e apresentação de Val Monteiro e Márcio Aquilissardi. Uma boa noite para você.
10: Você fica com as notícias do Tribunal de Contas da União. Boa noite.
21: Minuto do TCU.
22: O Tribunal de Contas da União fez auditoria para avaliar o uso dos recursos federais destinados à Previdência Social em 2025. Neste ano, o programa deve movimentar cerca de 1 trilhão e 3 bilhões de reais. A Previdência é uma das maiores políticas públicas do país e garante aposentadorias, pensões e outros benefícios a milhões de brasileiros. A fiscalização analisou se os recursos estão sendo aplicados de forma eficiente e se contribuem para ampliar a proteção social e reduzir desigualdades. O TCU identificou que há espaço para melhorar a relação entre planejamento, monitoramento e execução das ações. Segundo a auditoria, o desafio é fazer com que o planejamento reflita com mais precisão os gastos e os resultados esperados. O tribunal fez recomendações para aprimorar a gestão e fortalecer a política. Saiba mais em tcu.gov.br.
21: 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Boa noite.

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1: Olá, boa noite, seja bem-vindo, bem-vinda, começando mais uma edição do Arquivo Nova Brasil, aqui na Mais Que Moderna Brasileira. E para começar o grande clássico dessa noite, vamos com a canção da América, o clássico do Bituca com Milton Nascimento, junto com o Boca Livre. Márcio Melo por aqui, seja bem-vindo, clássico Nova Brasil começando.
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0: Nova Brasil FM, mais que moderna brasileira, encerrando mais um bloco. Seja bem-vindo, bem-vinda, você que tá chegando agora. E ó, tem muito pra gente curtir, então fique ligado, já já tem muito mais.
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0: Arquivo Nova Brasil, beat acelerado com a banda Metrô, chegando músicas e suas histórias.
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2: Olá, ouvintes da Nova Brasil. Se Johnny Alf estivesse vivo, nesse dia 19 de maio, completaria 97 anos de idade. Há 16 anos faleceu o pianista, cantor e compositor, precursor da bossa nova, inovando ao misturar o jazz e o samba. Um artista negro e gay que influenciou nomes como Tom Jobim. A sua mais famosa canção, Eu e a Brisa, fala sobre a espera por um amor, usando a brisa como metáfora da passagem do tempo e da juventude. O próprio compositor relatou que a brisa do título e a letra refletem

0: e a história da canção Eu e a Brisa, aqui na Nova Brasil e no canal do YouTube, Músicas e Suas Histórias.
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0: segundo bloco ficando por aqui, mas fique com a gente, tem muito mais para você curtir, relembrar essas músicas incríveis do Arquivo Nova Brasil.
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0: Nova Brasil FM, mais que moderna brasileira, seguindo com o arquivo de hoje, revelação com Fagner.
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0: Nova Brasil FM, Legião Urbana com Eu Sei.
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0: Lançada em 1979, Amor, Meu Grande Amor é a obra-prima que consolidou Ângela Rorô como uma das vozes mais viscerais da nossa música. Escrita em uma parceria brilhante com Ana Terra, a faixa que celebra o amor sem amarras é um clássico tão gigante que ganhou as telas nas trilhas da novela e uma regravação icônica no rock com o Barão Vermelho. E para os fãs dessa lenda viva da MPB, tem novidade por aí. A trajetória intensa, a boemia e o pioneirismo da artista são o tema de um documentário inédito dirigido por Liliane Mucci, com estreia prevista para este ano no canal Curta. Vamos ouvir então Amor, Meu Grande Amor e Ângela Rorô.
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0: Nova Brasil FM, Legião Urbana com Eu Sei.
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0: Lançada em 1979, Amor, Meu Grande Amor é a obra-prima que consolidou Ângela Rorô como uma das vozes mais viscerais da nossa música. Escrita em uma parceria brilhante com Ana Terra, a faixa que celebra o amor sem amarras é um clássico tão gigante que ganhou as telas nas trilhas da novela e uma regravação icônica no rock com o Barão Vermelho. E para os fãs dessa lenda viva da MPB, tem novidade por aí. A trajetória intensa, a boemia e o pioneirismo da artista são o tema de um documentário inédito dirigido por Liliane Mucci, com estreia prevista para este ano no canal Curta. Vamos ouvir então Amor, Meu Grande Amor e Ângela Rorô.
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0: Nova Brasil FM, mais que moderna, brasileira. Esse é o Arquivo Nova Brasil. O programa de hoje tá demais, né? Fica por aqui, na sequência, daqui a pouco. Tem muito mais. Fique ligado, Nova Brasil FM.
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0: Voltamos com o Arquivo Nova Brasil. Tem Gilberto Gil.
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0: Arquivo Nova Brasil FM de hoje fica por aqui. Poxa, obrigado pela companhia. Programaço especial para você, afinal você merece. Amanhã tem muito mais para você curtir aqui as melhores na Nova Brasil FM. Um beijão, uma ótima noite e a gente se encontra amanhã.
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0: Brasil FM, hora certa da moderna música brasileira. 2:14.
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Uma grande realização parece necessariamente insuficiente, mas seu efeito será infinito. Uma grande retidão deve parecer tortuosa. Um grande talento deve parecer uma tolice. A grande eloquência parece muda. O movimento elimina o frio. A quietude supera o calor. Pureza e quietude

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0: Brasil FM, hora oficial de Brasília.
1: 5:17.
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0: Nova Brasil FM, hora oficial de Brasília, 5:33.
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0: Nova Brasil FM, hora oficial de Brasília. 5:49.
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1: Olá, muito bom dia. A partir de agora começa o nosso Nova Manhã aqui pela Nova Brasil 93.5. Música de qualidade, informação na medida certa e, claro, um dia com mais leveza. Agora são 6:03. Eu sou Laerte Novaes.
2: Eu sou Jéssica Cruz. Muito bom dia, Laerte.
1: Bom dia.
2: Bom dia. Bom dia pra você que tá aí ouvindo Nova Manhã. Acordou agora. Tá saindo de casa, tá indo ao trabalho e tá aqui com a gente. Olha, notícia boa, hein? Estamos com você a partir de agora, te fazendo companhia nesta terça-feira, 19 de maio. Hoje a gente celebra o Dia Nacional e Mundial de Doação de Leite Humano. A data visa conscientizar a população sobre a importância desse gesto que salva vidas de bebês prematuros e de baixo peso. Qualquer mulher saudável que esteja amamentando e produza mais leite do que o bebê consome pode ser uma doadora.
1: Pois é, hoje também é o dia do defensor público. Parabéns que você, para você, né, que tem essa profissão, essa data homenageia a todos os profissionais do direito que se dedicam a proporcionar o direito fundamental dos cidadãos à justiça, né? Os defensores públicos garantem a defesa das pessoas que não têm dinheiro para pagar os serviços de um advogado particular, por exemplo. Interessante. 6:04.
2: Previsão do tempo para Sergipe nesta terça-feira é de um dia predominantemente nublado, parcialmente nublado, com grande possibilidade de chuvas isoladas e de intensidade fraca, tá? Ao longo do dia, em várias regiões do estado.
1: No litoral, incluindo a capital Aracaju, há probabilidade de variação entre períodos de céu claro com nuvens e céu parcialmente nublado. Há chance de chuva fraca e passageira ao longo do dia. As temperaturas variam entre mínima de 23 e máxima de 29 graus.
2: No Agreste, o céu fica parcialmente nublado, com possibilidade de chuvas leves. É a região que apresenta maior amplitude térmica, com máxima que pode chegar aos 30 graus.
1: E no sertão, que eu amo demais, o céu alterna entre parcialmente nublado e claro. As precipitações, na verdade, são de leves a fracas e as temperaturas são mais elevadas. Agora 6:05.
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2: E no Nova Manhã de hoje você vai saber.
1: Homem furta e incendeia motocicleta e tenta matar sogro em Capela.
2: Homem suspeito de agredir companheira e ameaçar enteado é preso em Umbaúba.
1: Denúncias de maus tratos a animais crescem 30% em Sergipe.
2: Ministério Público Federal pede que STJ negue recursos e acordo de Valmir de Francisquinho em caso de matadouro de Itabaiana.
1: Neymar é convocado para a Copa do Mundo de 2026. Ancelotti divulgou lista dos 26 jogadores convocados para a Copa.
2: Valendo um kit Coringa, para você que tá aqui conectado com a gente, ouvindo Nova Manhã. Esse é o nosso presente,
1: o
2: né?
1: Presente para o nosso ouvinte Nova Brasil. Telefone é 811-1665.
2: 811-1665 é por esse número que você manda um zap. Manda um oi com seu nome completo, bairro e a frase para participar do sorteio é...
1: Nova Manhã é na Nova Brasil.
2: E no final do programa, a gente faz o sorteio, né, Laé?
1: Isso, boa sorte, viu? Está começando mais uma edição do nosso Nova Manhã. E, Jéssica, ontem o Brasil estava vidrado na TV. Você esperava a convocação do Neymar?
2: Eu esperava. 10 minutos antes, ele mudou a bio dele do Instagram. Você viu isso? Ele tem, na bio dele tem que ele é jogador do Santos, né?
1: Certo, certo.
2: E aí ele acrescentou o Brasil.
1: Do lado tem o Brasil.
2: Com a bandeirinha, o Brasil com Z e tudo mais. Isso.
1: E algumas páginas na internet, antes do Ancelotti citar a lista dos 26 convocados, já estava citando lá, dizendo que o Neymar é Brasil.
2: Certeiro,
1: Neymar,
2: né?
1: Já ia pra Copa.
2: É, eu acho que... Eu também achava que ele iria. Eu acho que Ancelotti não ia dispensá-lo. Por quê? Porque eu acho que tem o fator marca também, que é importante pra Copa. Não dizendo que ele não tem a habilidade que ele tem que ter pra fazer parte da nossa seleção brasileira. Tem, não é como antes, né? segundo os especialistas, ele infelizmente ainda tá caminhando para sua melhor fase, né? Do que já foi, aquela fase que já foi.
1: E tem algumas contusões, né?
2: Tem algumas contusões, tem o fator tempo que influencia bastante nisso. Mas o nome dele dá um peso, eu acho que seria necessário mesmo, né? E é tanto que o Ancelotti viu que tinha que levar o Neymar.
1: E vai levar, né? Inclusive 4 jogadores do Flamengo. Meu Deus, desfalcou o Flamengo. Desfalcou o Flamengo.
2: Dispensaram o goleiro do Corinthians, você viu?
1: Foi. Nenhum do Corinthians foi convocado.
2: Nenhum do Corinthians, né?
1: Que triste. Nem do Palmeiras.
2: É.
1: Eu acho que não, viu?
2: Exatamente.
1: já a gente fala mais sobre esse assunto.
2: Mas será que o Ancelotti foi pressionado a levar o Neymar?
1: Tem também essa questão da pressão, mas tem também o que o Neymar vinha fazendo em campo nos últimos jogos.
2: Uhum.
1: Ele deu sangue ali, ele se esforçou bastante
2: e
1: Neymar joga
2: muito.
1: Ele quis muito. E inclusive, eu acho que mais que metade dos brasileiros, dos torcedores também queriam a ida do Neymar. Afinal, é a última Copa dele, ele é merecido, né?
2: Eu vi no último jogo, quanto que ele tava desesperado pra que desse tudo certo. Sim. E no final ele foi injustiçado ali.
1: Tiraram ele, que não era pra ter tirado
2: Exatamente.
1: Ele. Segundo ele mostrou até uma lista lá, ó, tá aqui, meu número não está.
2: Não era o número dele, ele foi... Ali eu tive uma empatia com o Neymar, sabe? Eu acho que eu ficaria também, assim, aquele pé da vida, sabe? Eu ficaria, assim, arrasada, ficaria irritadíssima também.
1: Isso.
2: E ele tava sendo pressionado psicologicamente, o Neymar, né? A torcida ali, o tempo todo, pressionando, cobrando dele... Enfim, vamos torcer.
1: Enfim, vamos começar o nosso Nova Manhã. Aproveite a sua terça-feira, hein? Mais uma edição do nosso Nova Manhã está no ar. Bom dia.

0: FM, você ouviu Amar é Tudo com Djavan. Antes teve Caçador de Mim com 14 Bis e Beto Guedes. Agora 6h16.
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2: Olha, um homem foi preso suspeito de cometer furto, incêndio criminoso e tentativa de homicídio no povoado Pedras, em Capela.
0: De acordo com um delegado, Antônio Francisco, o suspeito teria furtado a motocicleta de um parente, incendiado o veículo e, posteriormente, tentado matar o próprio sogro utilizando uma arma branca.
2: Meu Deus, após diligências das equipes policiais, o investigado, ele foi localizado e capturado em flagrante. Ele permanece à disposição da justiça. 6h17.
0: E um homem suspeito de violência doméstica foi preso após denúncia da vítima no município de Umbaúba, sul sergipano.
2: Segundo a polícia, a mulher relatou ter sido agredida pelo companheiro durante uma discussão. O suspeito estaria bêbado no momento das agressões.
0: De acordo com o depoimento da vítima, o homem teria empurrado durante a briga, além de segurá-la pelo pescoço duas vezes.
2: A mulher informou ainda que a discussão teve início após o homem ameaçar agredir o enteado dela, de 4 anos. Diante das ameaças, ela deixou a criança sob os cuidados da mãe do suspeito e foi atrás da polícia para denunciar a situação.
0: Certíssima. Com base nas informações repassadas, os militares deram início às buscas na região e conseguiram localizar o suspeito no endereço indicado pela vítima.
2: O homem foi preso em flagrante e conduzido à delegacia plantonista de Estância, né, onde foram adotadas as medidas legais cabíveis. 6h18.
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0: Para hoje, não espere circunstâncias ideais. Crie-as. 6h20.

0: Mais que moderna brasileira, Ivete Sangalo cantando pra gente aqui no nosso Nova Manhã. Antes teve Diz Que Fui Por Aí com Fernanda Takai. Agora 6h25, bom dia.
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3: Um segundo investigado por envolvimento em um esquema de estelionato que causou prejuízo de quase R$400 mil a uma concessionária de veículos aqui em Aracaju foi preso. A ação policial ocorreu no município de Ituiutaba. Isso fica lá no estado de Minas Gerais, Laerte.
0: Ituiutaba.
3: Ituiutaba.
0: É um trava-língua, né, gente?
3: Ituiutaba.
0: Isso. Segundo a Secretaria de Segurança Pública, as investigações apontam que os suspeitos negociavam a compra de veículos de luxo de forma remota, utilizando aplicativos de mensagens e links de pagamento associados a cartões de crédito de terceiros. Após a aprovação das transações, os automóveis eram retirados das concessionárias por motoristas de guincho enviados pelos investigados.
3: Segundo a delegada Lauana Guedes, responsável pelo caso, o grupo utilizava informações falsas para dificultar a identificação dos envolvidos.
0: De acordo com a delegada, os investigados informavam endereços inconsistentes e alegavam estar em outros estados durante a negociação. Somente após a conclusão das vendas foi constatado que os pagamentos haviam sido realizados com cartões pertencentes a terceiros.
3: As investigações revelaram que o esquema atingia diferentes vítimas ao mesmo tempo. Os proprietários dos cartões utilizados nas transações também eram lesados, já que descobriam posteriormente as compras realizadas sem autorização em seus nomes. Após identificarem a fraude, acionavam as operadoras de crédito para solicitar o cancelamento das cobranças.
0: Pois é, com o estorno dos valores pelas administradoras dos cartões, o prejuízo financeiro ficava para quem? Para a concessionária responsável pela venda dos veículos, que já havia sido entregue aos automóveis, aos criminosos, né? Se eles tivessem, você vê, a criminalidade ela vem crescendo e a inteligência junto.
3: É.
0: Se usassem essa inteligência
3: para
0: né? fazer o bem, o nosso mundo seria totalmente diferente.
3: E sabe uma dica aqui para quem utiliza cartão de crédito, tem um limite alto ou baixo? Essa dica vale. É ativar a notificação mesmo, para que o cartão mande mensagem para você a cada compra realizada. Às vezes é no WhatsApp, mensagem de texto, que o cartão de crédito manda a mensagem para você confirmar e saber se realmente fez aquela compra.
0: Eu faço isso, sabia, gente?
3: Eu também.
0: Eu faço isso. Inclusive, eu tomo até um susto. Passei o cartão, de repente chega a mensagem. Eu digo, ah, não, é o cartão que tá mandando a mensagem pela compra aqui.
3: A gente fica com medo, né? É. E de vez em quando acontece, infelizmente, como a gente compra também pela internet. Às vezes acontece
0: os
3: de clonarem o cartão. E aí o cartão reconhece também e pergunta pra você se essa compra realmente ela é sua, pra que você possa autorizar. Então são mecanismos que são fundamentais pra gente não cair em golpe, né? 6h28.
0: Olha, mudando de assunto, denúncias de maus tratos a animais aumentaram cerca de 30% em Sergipe nos primeiros meses de 2026. Dados da Delegacia de Proteção Animal, DEPAMA, né, apontam que o número de ocorrências passou de 345 no mesmo período do ano passado para 447 registros neste ano.
3: O crescimento acende um alerta para casos de violência, abandono, negligência contra animais aqui no estado. Entre as situações mais recorrentes investigadas pela polícia estão a falta de alimentação e água, ausência de cuidados veterinários, animais mantidos acorrentados de forma contínua e condições inadequadas de criação.
0: Pela legislação brasileira, maus tratos a animais é crime e pode resultar em pena de 2 a 5 anos de prisão, além de multa e perda da guarda do animal. Em casos que resultem na morte do bichinho, a punição pode ser agravada.
3: As denúncias podem ser feitas de forma anônima, pelo Disque Denúncia 181, ou diretamente na Delegacia de Proteção Animal, presencialmente ou pela internet. Fotos, vídeos, áudios, gente, tudo isso são provas que podem auxiliar nas investigações e na comprovação dos crimes, porque às vezes a gente sabe o que aconteceu, a gente chega lá e fala, ó, eu tenho certeza que aconteceu isso. Mas se você não tiver uma prova, infelizmente, a delegacia não vai poder fazer nada, não vai poder fazer instaurar um inquérito, porque não existem elementos suficientes. Então, pega o seu celular e registra. 6:30.
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0: A felicidade não é uma meta a ser alcançada, mas sim uma jornada a ser desfrutada. Pense nisso. E agora ouvimos Kid Abelha, Quero Te Encontrar.

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0: 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Antes ouvimos Cheiro de Amor com Maria Bethânia. Agora 6h47, bom dia.
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2: Valendo um kit recheado de produtos Coringa pra você, ouvinte da Nova Brasil.
0: Já tô sentindo o cheiro de cuscuz daqui.
2: Ai, que delícia, hein?
0: Essa hora, hein?
2: Com manteiga, manteiga da terra, manteiga da boa, enfim, como você chama a sua manteiga aí na sua cidade?
0: Manteiga de gado.
2: Manteiga de gado, essa é nova.
0: Eu acho que é essa boa, essa, acho que é essa da boa que você
2: essa
0: chama.
2: Essa da boa, né?
0: É, a gente chama lá manteiga de gado.
2: Minha mãe falava, vai comprar manteiga, manteiga da terra. Mas aí eu já vi depois da boa e fiquei com a boa, porque é a boa mesmo.
0: A boa.
2: Né? Não tem jeito.
0: Ela tem um sabor diferente.
2: Não é, não? Aí imagina você passando a manteiguinha lá no seu cuscuz coringa, o branco ou o cuscuz amarelo. 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
0: Ela, a frase, Nova Manhã é na Nova Brasil.
2: De novo.
0: Nova Manhã é na Nova Brasil.
2: Pra ninguém errar, viu? Porque ainda assim tem gente que erra.
0: Gente que erra ainda.
2: É, não erra não. Nova Manhã na Nova Brasil, mande agora sua mensagem. Tem muita gente participando, né?
0: A Áurea da Atalaia tá mandando mensagem. Bom dia, Jéssica. Bom dia, Laerte. A Áurea das figurinhas.
2: Ai,
0: ela sempre manda as figurinhas pra gente. Áurea, um abraço, viu?
2: Um abraço pra você. Senti falta da sua figurinha hoje aqui pra gente. Bom dia, Nova Manhã. José Renato Vieira Souto, que é do centro e tá sempre ligado nas nossas programações aqui da Nova Brasil. Conserta a... Ah, não, ele acertou na frase,
0: acertou,
2: né?
0: Na frase.
2: Ah, ele acertou.
0: Nova Manhã na Nova Brasil.
2: Isso, José Renato, muito bem.
0: Eu falei baixinho aqui pra ninguém saber.
2: É, segredo.
0: Alisson Cristiano tá ouvindo a gente no bairro São José. Um abraço pra você, Alisson. Ele mandou um áudio pra gente aqui.
2: Bora. Vamos ouvir.
3: Olá, Jéssica. Olá, Laerte. Guiares, motorista aplicativo, como sempre, hein? Ligadinho na melhor com os melhores. Bom dia pra todos nós. Bora pra cima. Forte
0: Vamos
3: abraço.
0: Pra cima. Um abraço pra você, viu, Alisson?
2: Bora pra cima. Nova Manhã na Nova Brasil, Dante Rui Ramos, aqui do bairro Aruana, participa já do sorteio, viu, Dante? Muito bem, acertou na frase.
0: Isso, quem mais tá com a gente aqui é o Jodevan, tá na Farolândia, tá ouvindo a gente. Obrigado, ele diz Nova Manhã na Nova Brasil. Boa sorte pra você, viu, Jodevan, pessoal da Farolândia.
2: Olha o que o Cecílio falou, ó, ele que é do bairro Novo Paraíso, ele disse, bom dia, Jéssica Laerte e a todos os ouvintes. Mais um dia para darmos o melhor de nós. É isso aí, Cecília, com essa frase que a gente começa esse dia.
0: Isso, um abraço para você, Cecília, obrigado. O Alexandre Barreto também tá no São Brás, ele deseja um excelente dia a todos nós. Valeu, um abraço para você, viu, Alexandre? Daqui a pouquinho tem mais mensagem, tem mais aí, Jéssica?
2: Deixa eu só mandar um beijo aqui.
0: À vontade.
2: A gente tinha uma ouvinte que ela sempre mandava mensagem. A Gelsa Teixeira, que é do bairro Grajeru, e aí ontem ela deu esse alô pra gente e a Manu disse, ó, manda mensagem para ela, não esquece. Gelsa, um beijo pra você. Obrigada.
0: Gelsa.
2: Obrigada por esse carinho. Gelsa Teixeira.
0: Isso,
2: manda
0: Gelsa.
2: Um beijão pra ela.
0: Um
2: né?
0: beijo, ó, pra você e toda a sua família, viu, Gelsa? Obrigado. Tá
2: Thaís,
0: sempre ouvindo.
2: Thaís, minha vizinha também.
0: Thaís, vizinha da Jéssica Cruz.
2: A minha vizinha.
0: Ah,
2: um beijo pra ela. Ela
0: um
2: que
0: beijo,
2: vai trabalhar
0: vizinha.
2: Ouvindo a gente.
0: Tá trabalhando ouvindo a gente. Um abraço. Sabe quem nos ouve também nesse momento? É a Camila.
2: Camila
0: Ramos, ela fala, ó, passando pra deixar um beijo especial pra vocês também. Aqui em casa, a gente falando da manteiga, ela diz que ela chama manteiga do estado.
2: Manteiga do estado.
0: Ela diz, nem me pergunte por quê.
2: Eu acho que tinha essa tradição antigamente, né, do estado fornecer, não? Eu não sei como era, mas eu
0: manteiga
2: já...
0: Manteiga do estado.
2: Não é a primeira pessoa que eu vejo falar dessa forma, então com certeza tem alguma história aí. Vou pesquisar,
0: tem história.
2: Viu, Camila? Vou pesquisar, depois eu trago aqui pra você. 6h52.
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0: Uma nova manifestação do Ministério Público Federal pediu para que não sejam reconhecidos os recursos e o acordo feito por Valmir de Francisquinho no caso que investiga possíveis irregularidades no funcionamento do matadouro da cidade de Itabaiana durante os anos de 2015 a 2017.
2: De acordo com um documento encaminhado ao Superior Tribunal de Justiça, o STJ, entre os argumentos apresentados está que o valor do ressarcimento aos cofres públicos, firmado em cerca de R$ 177 mil, era muito abaixo do prejuízo que teria sido causado e apontado pela petição inicial de cerca de R$ 4 mil.
0: Além disso, o parecer aponta que o dinheiro não iria para o município de Itabaiana, mas sim para o Fundo de Reaparelhamento do Ministério Público de Sergipe.
2: A defesa de Valmir informou que o parecer emitido pelo MPF possui natureza apenas opinativa e não tem efeito ou poder de alterar por si só qualquer decisão judicial já proferida. As liminares concedidas permanecem plenamente válidas e eficazes, preservando todos os direitos políticos do pré-candidato, inclusive sua elegibilidade, nos termos das decisões atualmente vigentes.
0: Além disso, o pré-candidato ao governo, né, também disse que reafirma a confiança na justiça e segue lutando dentro das cortes legais competentes pelo pleno restabelecimento de sua inocência e da verdade dos fatos. Reitera ainda seu compromisso com a democracia, com a transparência e com o povo, mantendo firme sua caminhada política e seu projeto em defesa da população. 6h53.
2: Foi sepultado ontem no cemitério Nossa Senhora da Piedade, em Estância, o corpo do fogueteiro.
0: Embolador, artista plástico e fogueteiro, Enoque dos Santos se dedicou, né, a vida à preservação da cultura popular de Estância. O cortejo fúnebre percorreu ruas de Estância ao som da tradicional batucada e com homenagens dos fogueteiros que fizeram apresentações com espadas.
2: Em nota, a Prefeitura de Estância lamentou a morte de Enoque dos Santos e destacou a importância dele para a cultura do município. 6h55.
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0: E você aí que está nos ouvindo, você tem medo de errar? Pois é, o maior erro que você pode cometer é ter medo de cometer erro. 5 para as 7.

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0: A Deus. Aqui, ó, o Valmir de Boleiro. Boleiro é Porto da Folha, né? Ele tá ouvindo o Nova Manhã, tá participando do sorteio. Tô feliz que tem um pessoal lá de Porto da Folha que tá ouvindo o nosso programa.
1: Isso, um abraço pra vocês aí, viu? Turma de Porto da Folha, no sertãozão de Sergipe, curtindo sempre o nosso programa. Obrigado aí, viu? Quem mais aqui tá com a gente, mandando mensagem? Ah, eu me perdi nas mensagens aqui, Jéssica, mas
0: Gleice,
1: eu vou...
0: Gleice Mara.
1: A Gleice. Oi, Gleice. Um abraço pra você, viu, Gleice?
0: Gleice, conserta essa frase, mulher. Não é? A frase isso. É outra, não é isso?
1: Isso, a frase... eu vou dizer a frase baixinho aqui. Né? Eu quero o kit Coringa.
0: Eu quero o kit Coringa. Vai lá, Gleice. Faz aí a alteração pra você participar do nosso sorteio.
1: É, porém a gente atrapalhou um pouco os ouvintes, porque a frase aqui em cima é outra.
0: É outra?
1: Nova Manhã na Nova Brasil.
0: Ah!
1: Isso, aqui embaixo tem... Ó, vamos corrigir aqui, tá? Vamos corrigir. É, a frase de hoje é Nova Manhã é na Nova Brasil.
0: Vocês estão certos, a gente...
1: Vocês ficou. Estão certíssimos.
0: Desculpa.
1: Isso.
0: Desculpa.
1: Eles desculpam a gente.
0: Eu falei a frase de ontem, né?
1: Eles desculpam a gente, né?
0: Com certeza, eles são legais
1: isso.
0: Com a gente.
1: Mas valeu.
0: Vocês acertaram. Pelo amor de Deus.
1: Nova Manhã é na Nova Brasil.
0: Isso mesmo.
1: Quem mais tá com a gente aqui? O Anderson Soares, já falei, tá ouvindo a gente aqui em Aracaju.
0: O Anderson Soares e também o José Valtércio. José Valtércio que disse, repertório seleto de muito bom gosto.
1: Um abraço, José Valtércio. Quem mais aqui tá ouvindo a gente? Nova Manhã na Nova Brasil, a Gleice já falamos. Aise Maria. Oi, Aise, ela tá no Siqueira Campos, tá ouvindo a gente.
0: O Marcos Vinícius está ouvindo a gente também, tem essa mensagem aqui, deixa eu ver. Bom dia, meus queridos, hoje, feliz hoje para todos.
1: Feliz hoje.
0: Manda um abraço para mim, para o meu filho Marcos Vinícius, estamos a caminho do trabalho e ouvindo a melhor. Só não sei qual é o nome dessa pessoa, sabe? Você tem aí o nome?
1: Não colocou aqui o nome, eu vou procurar aqui.
0: Eu acho que é o José Valtércio.
1: Eu acho que é ele sim, Jéssica, José Valtércio.
0: Tá, Selma Santos também ouvindo o nosso Nova Manhã. Obrigada, Selma. Um beijo pra você.
1: Ela disse com a dupla dinâmica, JL.
0: JL, Jéssica e Laerte. 7h14.
1: Pois é, Jéssica. Olha, o sol deu a da graça também hoje, em plena terça-feira, aí 7h14. Vamos ver como é que tá o trânsito, né? Como é que está o trânsito aqui na capital sergipana.
0: Dar uma olhada aqui na Adélia Franco, porque a Adélia Franco, ela agora tá com um trânsito quase que intenso, moderado para intenso. A velocidade média neste exato momento é de 9 km por hora, aliás, já está congestionado mesmo, bem ali naquela parte inicial, depois do dia já vem o congestionamento.
1: Isso, vamos falar aqui dessa avenida, Avenida João Rodrigues, o pessoal sempre que vem para Aracaju trafega nessa avenida, né? A João Rodrigues nesse momento está em 8 km por hora.
0: A avenida também Francisco Porto com trânsito intenso neste momento, você que está saindo aí da região da Avenida Beira-Mar, pegou a Francisco Porto agora, vai encontrar uma velocidade média de 12 km por hora.
1: Isso. Exatamente, vamos para Barra dos Coqueiros. Pessoal na Barra dos Coqueiros estão ouvindo a gente. Olha, na rua Acácia Dória está em 2 km por hora. O pessoal esperando os carros passarem ali na outra avenida, né? Que corta essa rua Acácia, que é a engenheira Edilson Távora, que nesse momento está em 6 km por hora.
0: Falar da Avenida Mário Jorge Menezes, Coroa do Meio, aqui em Aracaju. Você que tá aí transitando pela Mário Jorge, tá indo em direção a Godofredo Diniz e Adelmiro Gouveia. A velocidade média é de 7 km por hora. Um trânsito congestionado que segue até o fim da Godofredo Diniz, para você que vai descer aí a Godofredo e vai pegar a Avenida Beira-Mar no sentido centro. Esse trânsito intenso vai até as imediações ali do calçadão da 3 de julho.
1: Isso, você falou da Coroa do Meio, vamos seguir aqui na Avenida Delmiro Gouveia, Jéssica, aquela famosa Avenida Delmiro Gouveia, nesse momento está em 14 quilômetros por hora. Essa avenida, ela é ali daquela ponte Godofredo Diniz, que isso. Dá sentido, vai sentido ali a 13 de julho.
0: Tancredo Neves, a gente não pode deixar de falar, porque ela tem sempre um certo congestionamento. E isso motivado agora, logo cedo, por um acidente que aconteceu na via ali, próximo ao Detran, ao viaduto do Detran. Agora a velocidade média é de 15 km por hora, houve esse acidente que a gente não sabe as circunstâncias, mas pode comprometer um pouquinho, levemente, o trânsito.

0: Trânsito nesta região da cidade.
1: Isso, vamos aqui para a Avenida rapidinho, Jornalista Santos Santana, Avenida Jornalista Santos Santana, aquela que passa em frente ali, do Parque da Sementeira, né? Está nesse momento em 8 km por hora.
0: Agora são 7 horas e 17 minutos, você ouve Gal Costa, Esquadros.

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Agora uma canção.

0: Mais que moderna brasileira, tema de Não Quero Ver Você Triste Assim com Marisa Monte e Erasmo Carlos. Antes ouvimos Esquadros, Gal Costa, 7:24.
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3: O técnico Carlo Ancelotti anunciou nesta segunda-feira a lista de convocados da seleção brasileira para a Copa do Mundo 2026. E o Neymar, ele foi chamado, né? Ele foi chamado e vai disputar o quarto Mundial na carreira, depois de ser convocado pela primeira vez pelo técnico italiano.
0: Isso, metade dos brasileiros estavam esperando, vamos ser sinceros, estavam esperando esta convocação. Eu soube que a Jéssica até comprou um balde de pipoca e ficou ali esperando.
3: Eu fiz pipoca pro meu pai.
0: Fez pro seu pai assistir a convocação. Isso, foi um espetáculo, na verdade.
3: Foi,
0: né?
3: Foi
0: um espetáculo. Inclusive, eu tenho em mente até o sotaque do Ancelotti convocando o Neymar Júnior.
3: E ele fala até direitinho, dá pra entender, fala, né?
0: Isso, Neymar Júnior. Neymar Júnior do Santos. E ele disse que o povo brasileiro é um povo curioso. Muito curioso.
3: Muito curioso, Ancelotti.
0: A lista de convocados é a seguinte: em goleiros, Alisson do Liverpool, Ederson do Fenerbahçe e o Everton do Grêmio, que pra mim o Everton... não vou dizer que foi uma surpresa, né? Mas pegou muita gente de surpresa, assim. Mas ele vem mostrando um excelente futebol, um grande goleiro, o Everton. Então, boa sorte para ele.
3: Ó, defensores tem o Alexandro, do Flamengo, o Bremer, do Juventus, Danilo, do Flamengo, o Douglas Santos, do Zenit, o Gabriel Magalhães, do Arsenal... O Ibanez, olha lá, o Ibanez, ele já passou aqui pelo Sergipe no Campeonato Sergipano e na Série D do Campeonato Brasileiro e agora foi convocado também. O Léo Pereira do Flamengo, para alegria mais uma vez dos flamenguistas, Marquinhos, PSG e Wesley de Roma.
0: Os meios campistas foram Bruno Guimarães do Newcastle, Casemiro do Manchester United, Danilo Santos do Botafogo, Fabinho do Al-Ittihad e Lucas Paquetá do Flamengo. Vai ter dancinha do Paquetá.
3: Como é mesmo a dança dele, a musiquinha dele?
0: Esqueci, você acredita?
3: Meu Deus,
0: gente,
3: do céu!
0: É. No passinho do Paquetá. Alguma coisa assim, no passinho do Paquetá.
3: As crianças sabem. Atacantes, Endrick, merecido do Lyon, né? O Gabriel Martinelli do Arsenal, Igor Thiago do Brentford, acertei?
0: Sim.
3: Luiz Henrique do Zenit, acertei também?
0: Sim.
3: Matheus Cunha do Manchester United, Neymar do Santos, né? O Rafinha do Barcelona, o Rayan, esse nome é difícil.
0: Bournemouth. Há quem fala Bournemouth.
3: É de onde esse time? Esse
0: não
3: time?
0: Faço nem ideia do nome Bournemouth.
3: E o Vinícius Júnior, do Real Madrid.
0: Esse eu sabia, ele jogava no Flamengo também. É cria do Flamengo.
3: Isso. É cria, eu lembro dele do Flamengo, na época do Flamengo. Sabia?
0: E quatro jogadores do Flamengo foram convocados, viu?
3: E com o Vinícius, sim.
0: Quatro. Não que o Vinícius é do Real Madrid hoje.
3: Mas é o histórico.
0: Isso, perfeito. Então, quatro jogadores do Flamengo. Que maravilha, hein? Pois é, o Flamengo representando aí. E os convocados começarão, Jéssica, a se apresentar no dia 27 de maio na Granja Comari e em Teresópolis para iniciar a preparação para o Mundial.
3: A estreia na Copa do Mundo será no dia 13 de junho, dia de Santo Antônio, às 7 da noite, horário de Brasília, contra o Marrocos, em Nova Jersey.
0: Ô, Jéssica, e atenção, hein, para os Jogos do Brasil. Atenção, trabalhadores, será que você vai folgar para assistir? Mas eu tenho uma má notícia, porque a maioria dos jogos serão à noite.
3: Oh.
0: Brasil e Marrocos começa dia 13 de junho, é um sábado, às 19 horas. Aí o Brasil versus Haiti é no 19 de junho, é uma sexta-feira, será às 9:30 da noite.
3: Uhum.
0: Brasil e Escócia no dia 24 de junho, quarta-feira, às 19 horas. Brasil na segunda fase, 29 de junho.
3: Tudo à noite.
0: É uma segunda-feira, esse já é às 2 da tarde.
3: Já tô em casa.
0: É uma segunda-feira. Se passar o Brasil nas oitavas de final, é no dia 5 de julho, um domingo, às 5 da tarde. Se passar para as quartas de final, será no dia 11 de julho, um sábado, às 18 horas. E se passar, né? Eu vou ser otimista. Na final, nós jogaremos no dia 15 de julho, é uma quarta-feira, meio de semana, às 7 da noite. E a grande final entre Brasil e quem? Você chuta aí?
3: Brasil e França.
0: Ah, perfeito. Eu ia chutar esse também.
3: França, acho que é um dos melhores.
0: Favoritos.
3: Um dos favoritos.
0: Isso, uma das favoritas.
3: Oh,
0: uma das seleções.
3: O Fábio Nascimento. Fabinho, um beijo pra você, Fabinho, aqui do Sistema Atalaia de Comunicação. Tá ouvindo o nosso programa e ele disse, o Ryan, o time é da Inglaterra.
0: Da Inglaterra, onde quer.
3: Liga inglesa.
0: Ah, o Bournemouth.
3: Bournemouth.
0: E a grande final, entre, segundo Jéssica, cravou aqui, Brasil e França, será no dia 19 de julho, é um domingo, às 4 da tarde. Então todo mundo vai assistir.
3: Eu tô rindo, por quê? Eu tô rindo com muito respeito.
0: Sim.
3: É porque a autoestima do brasileiro, ela tá lá
0: claro,
3: embaixo
0: a minha
3: com
0: está.
3: Relação à seleção brasileira.
0: Uhum.
3: Porque depois do 7-1, nunca mais a nossa autoestima
0: Eita.
3: Com relação ao futebol foi a mesma. Eu
0: Isso
3: acho.
0: Foi em 2014.
3: É.
0: 2014 tá na
3: memória. E eu lembro que eu chorava toda a Copa. Eu chorava muito. Depois do 7-1, chorava. Meu pai olhava pra mim e dizia, minha filha, tanta coisa triste no mundo. E você chorando porque a seleção perdeu e tal. Eu falei, é isso, mas é isso. No 7-1...
0: Você é brasileira.
3: No 7-1, eu disse, nunca mais eu choro pela seleção brasileira.
0: E nunca mais chorou.
3: E nunca mais chorei.
0: Eita.
3: Nunca mais.
0: Que coisa. A Manu disse que comprou um balde de pipoca ontem pra também. Viu? Você e ela, então, com um balde de pipoca pra ver se o Neymar era convocado pra essa Copa. Inclusive, é a última Copa do Neymar. Ele merecia, gente, não só pelo nome que ele tem, mas pelo que ele vinha mostrando em campo no Santos. O Neymar joga muito. Se ele for pra essa Copa, pelo menos der uma assistência pra gol, pra mim o Neymar já fez tudo. O cara é fera.
3: É
0: ele
3: mesmo?
0: É muito bom. Aí a última Copa também do Messi. A última Copa do Cristiano,
3: né?
0: Ronaldo. Enfim, vai ser um espetáculo a Copa do Mundo 2026.
3: Pelo porte físico de Cristiano Ronaldo, eu acho que ele poderia, assim, ficar muitos anos, até os 50 anos, né? Quantos anos o Cristiano Ronaldo tem?
0: Vamos pedir ajuda aos universitários, Jéssica? Quantos anos o CR7 tem?
3: Quantos anos? Ó, 41.
0: 41.
3: 41 anos. E tá melhor que muito jovenzinho por aí,
0: isso.
3: Né? Preparo físico, ele tem uma disciplina.
0: Eu não
3: absurda.
0: Sou tão jovem, mas ele tá melhor que eu. 7h31, a gente continua, Jéssica, falando de futebol. Vamos falar agora do Confiança. O Confiança venceu o Maranhão por 2-1 ontem.
3: Sério?
0: Pela sétima rodada da Série C do Campeonato Brasileiro e saiu, ó, da zona de rebaixamento da competição, viu?
3: É, os gols da partida foram de João Pedro e Ícaro para o Dragão, né? O Vagalume marcou para o Bode Gregório. Com o resultado, Confiança chega aos 6 pontos e é o 16º colocado. O Maranhão desce 5 posições e é o 12º.
0: Na próxima rodada, o Maranhão enfrenta o Caxias no próximo sábado, de volta ao Estádio Castelão, às 19h30. O Confiança, novamente em casa, na Arena Batistão, pega o Figueirense no domingo, às 18h. Boa sorte mais uma vez para o Confiança.
3: Quando a gente começa a falar de Copa do Mundo, seleção, a gente não quer parar mais,
0: né? Não quer parar mais.
3: Sempre vem assunto na cabeça, né?
0: Somos brasileiros.
3: Somos brasileiros. Eu ontem me senti empolgada. Falei, eu acho que tem a chama aqui ainda,
0: sim,
3: né? Vamos
0: sim.
3: torcer
0: acende,
3: bastante.
0: Acende um pouco.
3: E eu acho que quando também, assim, ninguém tá acreditando é quando acontece. Então vamos ver se não vai acontecer lá, hein?
0: É.
3: De repente o Neymar, ó, uma grande revelação
0: Já pensou? Já assistências, gols, eu torço por gols do Neymar.
3: Agora eu estranhei que 10 minutos antes do anúncio, ele mudou a bio dele. Então será que ele já sabia?
0: Eu
3: será que alguém
0: sim.
3: não contou pra ele?
0: Eu acho que sim, segundo, só quem sabia era um funcionário da CBF e o Ancelotti.
3: Suficiente.
0: Mas eu acho que vaza.
3: Ó, se além de Ancelotti, uma outra pessoa sabia,
0: vazou.
3: O suficiente pra vazar.
0: O amigo dessa pessoa sabia, o amigo de Ancelotti sabia, o assistente de Ancelotti sabia, então muita gente sabia.
3: Pois é. 7h33. 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

0: 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Agora 7 horas e 52 minutos.
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2: Continuamos o nosso Nova Manhã desta terça-feira maravilinda. Eu chamo assim, Jéssica.
0: Maravilinda.
2: E claro, mandando um abraço para os nossos ouvintes aqui do nosso Nova Manhã, que todos os dias às 6 da manhã já estão de rádios ligados. Muitos ouvintes já falam que não desligam o rádio por nada.
0: E eles estão interagindo, inclusive, sobre um tema que a gente estava conversando antes, que é o Neymar.
2: O Neymar, sim. Já tem um mês nesse tema, né?
0: Já tem um mês. Já tem, assim, tempos, né? Desde a primeira convocação do
2: Ancelotti.
0: O que que o Anderson falou sobre isso? Ele falou sobre esse assunto? Falou. O Anderson Soares falou assim, ó: a convocação da Copa já começou errada, né? Como que deixa de o Pedro, o artilheiro do Brasil, pra levar o Neymar, que não faz nada nas outras, não fez nada nas outras Copas do Mundo? A seleção convocada por empresários e marketings. Que pena! E não conseguimos mais ter um futebol alegre e bem jogado. Essa é a opinião do Anderson Soares.
2: Obrigado pela sua opinião, Anderson. Um abraço pra você. Quem mais é aqui? Bom dia, dupla dinâmica de competentes. Olha que maravilha, da Nova Brasil. Hoje amanheci muito mais feliz por ser o meu aniversário. Esse é o Toninho de Sula.
0: Toninho de Sula!
2: Abraço pra você, meu querido, do bairro Luzia. Parabéns pra o Toninho.
0: Essa cara é Toninho da Lua. Toninho de Sula. Sula deve ser a mãe dele, né? Deve ser a mãe, né? A gente tem essa mania.
2: Isso. Toninho. Principalmente no interior, né?
0: Principalmente. Será que provavelmente ele é do interior, né?
2: Eu tinha um apelido lá no interior.
0: Era Laerte de quem?
2: Não, chamava Quinca. Quinca de Zé Orlando.
0: Quinca de Zé Orlando. Por que Quinca?
2: Porque é o apelido que meu bisavô colocou em mim, ó, anos e anos.
0: Do nada ele olhou pra você e falou, oi, Quinca, vem cá.
2: É porque meu nome é Gleuber Laerte.
0: Gleuber Laerte.
2: Aí ele dizia, segundo a minha mãe, ele chegava lá, meu bisavô, no berço, e dizia, como é o nome dele? Gleuber. Não, por que não colocou Joaquim, que é mais fácil? Aí ficava me chamando de Quinca.
0: Ô, Joaquim! Joaquinca! Que graça!
2: Mais ou menos isso, né? E o nome do meu pai é Zé Orlando, né? Era José Orlando.
0: Quinca de Zé.
2: Mais ou menos isso.
0: Quinca de Zé. Tem mais mensagem por aí? Olha aí no Zap, Laerte. Agora ele não consegue mais controlar. Não tem problema, né, Laerte? Não tem problema.
2: Tem mais aqui?
0: Tem mais? Olha aí.
2: já mandamos um abraço pra Selma, né?
0: Já mandamos.
2: Selma, obrigado.
0: Bom dia, melhor rádio do estado. Infelizmente, a seleção brasileira é sim de empresários. E levar Neymar, sinceramente, tomara que percam. Nossa Senhora!
2: Não, não diga isso. Não diga.
0: Cláudio Lima que mandou. Ele mandou assim, tomara que percam logo e volta. Não, Cláudio.
2: Não.
0: Ó, vamos torcer. A gente nunca se agrada com tudo, né? A gente sempre tem uma opinião diferente.
2: Sim.
0: Mas é porque a gente tem uma opinião diferente que a gente não vai torcer, Cláudio. Vamos torcer sim, não é? É bom se iludir. A ilusão, ela é maravilhosa.
2: É sim, às vezes nos iludimos.
0: É ótimo se iludir. É ótimo.
2: Você gosta, Jéssica, de uma ilusão?
0: Às vezes, na maioria das vezes, não. Eu sou muito pessimista, inclusive, porque justamente isso. Eu não gosto de me iludir com nada, não. Eu gosto de ter meu pezinho ali no chão. Mas quando se trata de futebol, a gente dá uma iludida.
2: Dá uma acendida na esperança.
0: O José Walter Santos disse assim, olá, bom dia. Já Rastafari? Não entendi.
2: Isso tem a ver com reggae?
0: Reggae, bom dia, axé. Axé, José Walter, axé. Ele tá aqui se referindo. Será que foi a gente botou Natiruts? Será que foi isso?
2: Ah,
0: né?
2: Pode ser.
0: Deve ter sido isso.
2: Se tá ouvindo a gente, é o importante. Um abraço pra você, viu? É José Walter, né?
0: José Walter.
2: Tá ouvindo a gente. Um abraço, Jéssica. Vamos aqui ajudar os nossos ouvintes que estão no trânsito nesse momento. Como é que tá, ó, a nossa capital, né? Nesse exato momento, às 7h56, hein? Como é que tá o trânsito? Tá tranquilo?
0: Tá nada. Tá congestionado. Eu falo aqui da Avenida Ivo do Prado, ela que tá com um trânsito nesse momento moderado. A velocidade média de 12 km por hora. Se você está no sentido Praia Formosa, tá indo pra 13 de julho, pro calçadão da 13, passando pela Avenida Beira-Mar, vai encontrar um trânsito agitado. É bem natural nesse começo do dia, assim, horário de pico ainda, né? 7h56.
2: Se você viu aí, teve um sinistro, né, Jéssica? Inclusive nessa Ivo do Prado aí, né? Deve ser por isso que está esse trânsito aí moderado. Vamos lá para a avenida. Essa avenida aqui é a Anísio Azevedo. Nesse momento está em 8 km por hora.
0: Inclusive, houve um sinistro, um acidente na Anísio Azevedo. Por isso que ela tá lenta.
2: Sim, sim.
0: Né? Aí, impactando também a Guilhermino Rezende, impactando também a Rua Cedro. Essa região aí, próxima ao bairro 13 de Julho e a Avenida Crisio Cruz.
2: Na Hermes Fontes, o trânsito, nesse momento, está em 6 km por hora. Avenida Hermes Fontes.
0: Francisco Porto continua congestionada e ruas que cruzam a Francisco Porto também, como a Pedro Valadares e a Avenida Jorge Amado. Avenida Pedro Valadares, aqui com uma velocidade média de 8 km por hora, eu falei ruas, né? Mas as avenidas que cruzam estão congestionadas. E principalmente a Jorge Amado, que agora está com uma velocidade média de 6 km por hora.
2: Agora 7h57. Bom, gente, chegou a hora do nosso sorteio, né? Para você que participou com a gente, né, Jéssica, desde as 6 da manhã. Está valendo um kit Coringa recheado. Você tem em mãos aí já o vencedor?
0: Sim!
2: Quem será que ganhou esse kit Coringa, hein?
0: Vim do bairro Jabotiana, final do telefone 2279. E o ganhador ou a ganhadora? Soiane!
2: Opa! Soiane!
0: Ganhadora! Soiane Machado, do bairro Jabotiana. Final do telefone 2279. Soiane, a nossa equipe vai entrar em contato com você para você retirar o seu kit Coringa.
2: Sim, e obrigado pela participação. Aí tu vai comer aquele cuscuzinho cheiroso.
0: Delicioso.
2: Tô sentindo o cheiro daqui, já da cozinha, Jéssica.
0: Aproveita e faz foto, Soiane, quando pegar o kit. Manda pra gente aqui no WhatsApp pra gente ver o que que você preparou com o kit Coringa, né? É, a gente gosta de receber essas fotos.
2: Isso, sim, sim. Sempre do nosso ouvinte Nova Manhã. Ó, beijo carinhoso pra todos vocês que estão nos ouvindo. Jéssica, finzinho do nosso programa hoje, né?
0: É, o nosso programa chegando
2: feira.
0: Ao fim. Terçou. Amanhã o quê?
2: Quarta-feira, meio de semana.
0: Meio de semana.
2: Já é próximo da quinta.
0: Próximo da sexta.
2: Da sexta.
0: Do sábado. Do
2: e
0: domingo,
2: por aí vai.
0: E aí vai. É. Obrigada pela sua audiência. Segue aqui na Nova Brasil pra ouvir música de qualidade para os seus ouvidos. Um beijo enorme. Nova Manhã volta amanhã.
2: Amanhã, às 6 da manhã. Para fechar, tem Paralamas.
0: Capitão de Indústria.

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6: Nova Brasil FM 8 e 6.

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2: Nova Brasil FM 8:27.
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0: Nova Brasil FM 8:50.
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0: Nova Brasil FM, essa foi Marina Lima com Veneno. 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Nova Brasil, agora 9:19. 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
1: Nova Brasil FM, 9:22.
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8: De volta com Flávio Venturini, Clube da Esquina.

0: Nova Brasil FM, esse foi o Pedro Mariano para você dar o nome. Agora 9h38.
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2: Caros e caras ouvintes da Nova Brasil, hoje eu trago uma estatística triste do nosso país. 80,4% das famílias possuem algum endividamento. Isso mesmo, de cada 10 famílias, 8 têm alguma dívida. E vamos lá, primeiro desmistificar uma coisa, dívida não necessariamente é um problema. Se você tem uma casa financiada, se você planejou uma compra parcelada ou usa o crédito de forma inteligente, você tem uma dívida controlada e ok, você está se alavancando, está usando um dinheiro que você ainda não tem, mas de maneira comedida, de maneira planejada. O problema é quando a dívida deixa de ser uma ferramenta e vira quase que um modo de vida. Aí você entra no cheque especial, financiamento caro, parcela atrás de parcela e você não consegue mais fazer planejamento. É como se a renda do seu mês já nascesse comprometida. Então, a grande dica que eu dou para qualquer investidor é, antes de pensar em investir, planeje seu orçamento. Você não pode gastar mais do que você ganha. Você não pode gastar mais do que você ganha. Lembre sempre disso. Se você está gastando mais do que você ganha, arrume isso antes de pensar em investir.
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10: 9h43 de volta com Lulu Santos, Certas Coisas.

0: Nova Brasil e esse foi o Cazuza, o Tempo Não Para.
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0: Meu coração é o fruto do encontro genial entre dois gigantes da nossa música, Pepeu Gomes e Gilberto Gil. A canção é pura poesia misturada com aquele swing único que só essa dupla consegue entregar. Lançada originalmente nos anos 90, a faixa ganhou uma nova vida recentemente, trazendo toda aquela energia solar e a guitarra inconfundível de Pepeu, com uma qualidade de som absurdamente cristalina. Bora curtir então no Arquivo Nova Brasil, Pepeu Gomes, Meu Coração.

0: Nova Brasil e Pepeu Gomes, meu coração.
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0: De volta com atualizações do noticiário nesta manhã de terça-feira. O governo federal lança hoje uma linha de crédito para motoristas de aplicativo e taxistas financiarem carros novos com juros reduzidos. O programa deve liberar até 30 bilhões de reais para veículos de até 150 mil reais. Para ter acesso ao financiamento, o motorista vai precisar comprovar pelo menos 100 corridas nos últimos 12 meses. E o Ministério da Educação publicou novas regras para os cursos de enfermagem no Brasil. A partir de agora, a graduação vai ter carga mínima de 4 mil horas, duração de 5 anos e deve ser totalmente presencial. As diretrizes também ampliam os estágios supervisionados e reforçam a formação prática no SUS. As mudanças foram aprovadas pelo Conselho Nacional de Educação e publicadas no Diário Oficial da União. 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

0: Nova Brasil e Roberta Campos, Grande Hotel, mais que moderna, brasileira. Nova Brasil FM, agora 10h20. 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
8: Nova Brasil FM, 10:23.
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15: Estamos de volta, ótima terça-feira para você, agora com poema Ney Matogrosso.

0: Nova Brasil e o Zé Cabaleiro, Telegrama, mais que moderna, brasileira. Nova Brasil FM, agora 10h39.
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5: Nova Brasil FM, 10:43.
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7: Marisa Monte, ainda bem.

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1: Nova Brasil, agora a gente confere mais um destaque da nossa música, agora ó, com Maria Milton Nascimento, composta pela parceria entre Milton Nascimento e Fernando Brandt. Maria foi lançada no histórico álbum Clube da Esquina 2 em 78 e se tornou uma das obras mais potentes e viscerais da nossa música. A canção traduz como nenhuma outra, a essência, a luta e a resiliência da mulher brasileira, jogando um holofote certeiro, principalmente sobre a força da mulher negra. Bora ouvir então Milton Nascimento, Maria, no Arquivo Nova Brasil.

0: Esse foi o Milton Nascimento, Maria Maria, aqui na Mais Que Moderna Brasileira, fechando mais uma hora aqui pela Nova Brasil FM.
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0: Quem está chegando com as últimas atualizações do noticiário é a Duda Travalim. Bom dia, Duda. Agora sim, Duda. Vamos lá.
2: Bom dia, Cláudia. Bom dia, ouvinte do Novo Brasil. O surto de ebola na República Democrática do Congo e em Uganda provocou mais de 131 mortes e 513 suspeitas de infecção. A Organização Mundial da Saúde declarou emergência de saúde pública de interesse internacional, o nível mais elevado de alerta. Um comitê de emergência vai ser convocado hoje para futuras recomendações. E o governo brasileiro passa a contar com diretrizes e estratégias padronizadas para enfrentar a violência contra meninos e meninas. A Política Nacional de Prevenção e Combate ao Uso, ao Abuso e à Exploração Sexual de Crianças e Adolescentes começa a vigorar hoje em todo o país. As diretrizes da política incluem o enfrentamento de todas as formas de violência sexual, a prevenção como eixo prioritário e a não revitimização. Cláudia.
0: Obrigada, Duda, pelas informações. Eu, Cláudia Nakazato, tô indo embora. Volto amanhã a partir das 6 horas da manhã. Quem já tá por aqui, hoje eu acerto. Luciana Camasmi, para te fazer companhia até as 4 horas da tarde. Um beijo para você e até amanhã. Tchau.
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8: Nova Brasil FM, 11 horas.
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13: Olá, bom dia. Eu sou Luciana Camasmi. Tô aqui te acompanhando durante as férias da Ana Pellicer e você tá sintonizado na Nova Brasil FM. Você pode nos acompanhar pelo aplicativo e no site novabrasil.com. Essa é a Nova Brasil FM, uma empresa do Grupo Tati. Abrindo essa hora, você ouve Djavan. Ótimo dia.

0: Novo Brasil, som de Ana Vitória, Ai Amor. Agora 11h16. 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
2: Nova Brasil FM, 11:19.
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0: Nova Brasil, você ouviu o Vitor Clay e a Joyce Alane, Abalo Psicológico, agora 11h31.
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0: Lançada em 1975, Refazenda é a faixa título que abriu caminho para a icônica trilogia Re, do Gilberto Gil, que também conta com Refavela e Realce. É o momento em que o artista se volta para o interior, misturando suas raízes com tudo que ele já vinha aprontando na música. A canção é um mergulho delicioso na musicalidade nordestina, trazendo o balanço do baião e do xote para o universo tropicalista de Gil. Refazenda, som do Gilberto Gil, aqui na Nova Brasil.

0: Nova Brasil, Heróis da Resistência, dublê de corpo. 11:38.
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0: A Justiça do Rio de Janeiro proibiu os deputados estaduais Alan Lopes, Felipe Poubel e Rodrigo Amorim de realizarem fiscalizações individuais em universidades públicas sem autorização da Assembleia do Rio ou decisão judicial. A decisão foi tomada após a ação da Universidade do Estado do Rio de Janeiro, depois que os parlamentares entraram no campus à noite em 2023 para filmagens e tentativa de apreensão de documentos. A Justiça entendeu que houve violação da autonomia universitária e fixou multa de R$10 mil por descumprimento. A Comissão de Constituição e Justiça da Câmara retoma hoje o debate sobre a proposta de emenda à Constituição que reduz a maioridade penal de 18 para 16 anos. O relator, deputado Coronel Assis, defende a medida para crimes graves, enquanto entidades ligadas aos direitos da criança e do adolescente apontam violação à Constituição e risco de aumento da violência. 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

0: Nova Brasil, Pedro Mariano, seu melhor amigo.
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0: A Justiça do Rio de Janeiro proibiu os deputados estaduais Alan Lopes, Felipe Poubel e Rodrigo Amorim de realizarem fiscalizações individuais em universidades públicas sem autorização da Assembleia do Rio ou decisão judicial. A decisão foi tomada após a ação da Universidade do Estado do Rio de Janeiro, depois que os parlamentares entraram no campus à noite, em 2023, para filmagens e tentativa de apreensão de documentos. Mudando de assunto, a Comissão de Constituição e Justiça da Câmara retoma hoje o debate sobre a proposta de emenda à Constituição que reduz a maioridade penal de 18 para 16 anos. O relator, deputado Coronel Assis, defende a medida para crimes graves, enquanto entidades ligadas aos direitos da criança e do adolescente apontam violação à Constituição e risco de aumento da violência. 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
8: 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Novo Brasil, meio-dia e 6, ótima tarde pra você. Nessa edição do Sob Medida, você ouve Rita Lee, Maria Bethânia, Seu Jorge, pra começar tem Zé Ramalho.

Novo Brasil, esse foi o Rapa, Pescador de Ilusões. Antes ouvimos Maria Bethânia aqui no Sob Medida. 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Valendo para quem tá em São Paulo, tá? O resultado sai no final dessa hora. 12:25 aqui no Sob Medida, você ouve Marisa Monte.

0: Nova Brasil, mais que moderna brasileira, esse foi Melim, ouvi dizer. Antes a gente curtiu Marcelo Genesi para sonhar.
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0: Lançado em 1982, Muito Estranho é uma parceria brilhante de Dalto com Cláudio Rabelo, que simplesmente parou o Brasil. O sucesso da faixa foi tão imediato e avassalador que ela chegou ao topo das paradas e se recusou a sair de lá por mais de um ano. É essa música que a gente ouve agora, Dalto, Muito Estranho.

0: Nova Brasil e Alceu Valença, Tomara, encerrando Sob Medida. Ouvimos também Ana Carolina, Encostar na Tua.
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0: Agora alguns destaques do noticiário. Aposentados e pensionistas do Instituto Nacional de Seguro Social passam a ter novas regras para contratar empréstimo consignado a partir de hoje. Agora será obrigatória a validação do contrato por biometria facial no aplicativo Meu INSS. O prazo máximo de pagamento sobe para 108 parcelas e o comprometimento da renda cai de 45% para 40%. Segundo o governo federal, as mudanças buscam aumentar a segurança e evitar fraudes em contratos feitos por terceiros. Escuta só essa história, que legal. Um grupo de coletores de lixo de navegantes em Santa Catarina ajudou um casal a recuperar uma mochila com equipamentos de filmagem avaliados em cerca de 30 mil reais. Brenda Schenato e o noivo Neto esqueceram os equipamentos na rua antes de sair para trabalhar. Esses equipamentos acabaram no lixo, a mochila foi encontrada por funcionários da empresa Recicle, que perceberam o valor dos objetos e decidiram guardar tudo em segurança até localizar os donos. Que bom que o final foi feliz. 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

nasceu disputado pelas maiores vozes do país em 1947, mas que ganhou uma cara totalmente nova e cheia de swing décadas depois na voz de Gilberto Gil. Lançada no final dos anos 70, a versão de Gil para a composição de Dorival Caymmi virou um dos maiores sucessos de sua carreira. Mais do que um hit, a gravação foi uma homenagem direta de Gil a Caymmi, a quem ele sempre exaltou como uma de suas maiores referências na música. A gente ouve Gilberto Gil, Marina.

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8: Nova Brasil FM, 1:24.

0: 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Essa foi Isabela Rocha, Solta pelo Mundo. 1h35.
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4: Nova Brasil FM, 1:39.
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0: Cipó Ceasa Morena. Agora vamos com a coluna O Novo Sempre Vem, com João Marcelo Boscoli, trazendo as novidades da música brasileira.
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3: Hoje no Novo Sempre Vem, vamos ouvir a canção Carne de Sol, com João Sabiá. Essa versão que você vai ouvir é exclusiva aqui do Novo Sempre Vem. O João Sabiá esteve nos nossos estúdios e gravou essa versão que você escuta agora. João Sabiá, Carne de Sol, mais que moderna, brasileira,

0: Nova Brasil, João Sabiá, Carne de Sol. Essa foi a coluna O Novo Sempre Vem com João Marcelo Boscoli, que volta amanhã durante a nossa programação com mais novidades da música brasileira. E todo domingo, às 8 da manhã, ele traz uma hora completa com artistas novos da nossa música em O Novo Sempre Vem.
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0: Olha só essa notícia. O município de Jaboatão dos Guararapes, no Grande Recife, tem ao menos 3 presidentes da República em exercício desde 2002. Você não entendeu errado, não. Mulheres em Pernambuco descobriram registros curiosos na carteira de trabalho digital aparecendo como presidente da República. O problema, segundo a prefeitura, aconteceu durante a migração de dados de sistemas antigos para o e-social. A falha veio à tona depois que uma enfermeira percebeu o cargo incorreto quando foi procurar um novo emprego. Agora, mudando de assunto, não foi só a escalação da seleção brasileira para a Copa do Mundo que saiu. A CBF também apresentou a música oficial para a gente torcer pela nossa seleção. A faixa se chama Bate no Peito e reúne grandes nomes como Zeca Pagodinho, Samuel Rosa e João Gomes, misturando samba, funk, rap e piseiro. Você pode ouvir no nosso site novabrasil.com. 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
2: Nova Brasil FM, 2:05.

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Boa tarde, tudo bem? Como é que você tá? Tudo em paz? Tudo tranquilo? Eu espero que sim. Terça-feira, 19 de maio de 2026. Eu sou Jairo de Andrade. A partir de agora, nós estamos juntos aqui na Sintonia 93.5.

0: Bruna Magalhães e Vitor Clay aqui na Nova Brasil FM. Vou te fazer um convite. 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

0: Maurício Manieri na Nova Brasil, mais que moderna, brasileira. Menina, minha menina. Agora são 2h38. 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
2: Dores recorrentes na barriga, diarreia frequente e cansaço sem explicação podem ser mais do que estresse. 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Sem cura definitiva, elas podem ser controladas com o diagnóstico precoce e acompanhamento médico, garantindo mais qualidade de vida aos pacientes. Fique atento aos sinais do corpo. Isso é fundamental para cuidar melhor da saúde intestinal.
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14: Nova Brasil FM, 2:43.

0: Pra gente fechar a hora aqui na Nova Brasil, Guilherme Arantes, lance legal.
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0: Denúncias de maus tratos a animais aumentaram cerca de 30% em Sergipe nos primeiros meses de 2026. Dados da Delegacia de Proteção Animal apontam que o número de ocorrências passou de 345 no mesmo período do ano passado para 447 registros neste ano. O crescimento acende um alerta para casos de violência, abandono e negligência contra animais no estado. Entre as situações mais recorrentes investigadas pela polícia estão falta de alimentação e água, ausência de cuidados veterinários, animais mantidos acorrentados de forma contínua e condições inadequadas de criação. Para a legislação brasileira, maus tratos a animais é crime e pode resultar em pena de prisão de 2 a 5 anos, além de multa e perda da guarda do animal. Em casos que resultem na morte, a punição pode ser agravada. 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

0: Franco, passa aqui.
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2: Nova Brasil FM, 3:04.
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0: 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Nova Brasil, mais que moderna, brasileira, 3 horas, 18 minutos.
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10: Nova Brasil FM, 3:21.

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11: Nova Brasil FM, 3:43.
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0: Tiago York pra gente fechando a hora aqui na Nova Brasil FM. Daqui a pouco tem o Sob Medida, uma hora só de músicas.
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0: Novas regras para contratos de empréstimo consignado de aposentados e pensionistas do INSS passam a valer a partir de hoje, terça-feira. Entre elas, a necessidade de validar a operação por biometria facial. Além disso, o limite máximo da renda, aposentadoria, pensão ou outro benefício do INSS, que pode ser comprometido com parcelas do empréstimo, também muda. O teto passou de 45% para 40% da renda. O empréstimo consignado é aquele em que a parcela é cobrada diretamente do benefício do INSS. Segundo o governo, as mudanças são para dar mais segurança às modalidades de crédito. Nova Brasil, mais que moderna, brasileira, 4 horas, 1 minuto.
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0: Adélia Franco. Passa aqui.
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10: Mais que moderna, brasileira, Nova Brasil FM. A partir de agora a gente começa o Sob Medida. Nessa hora a gente vai ouvir por aqui Luciana Mello, Beto Guedes, Lulu Santos, Pedro Mariano e ainda tem Jorge Benjó. Para começar hoje, Skank.

No Sob Medida, Pedro Mariano, voz no ouvido aqui na Nova Brasil FM. 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Nova Brasil, mais que moderna, brasileira. 4 horas 29 minutos, o Sob Medida continua por aqui. É uma hora só de músicas.

0: Alceu Valença, pra gente ir fechando aqui o Sob Medida. Foi uma hora só de músicas na Nova Brasil FM. O Sob Medida pode voltar a qualquer momento na nossa programação, tá bom? Continue sintonizados que a gente continua por aqui. Daqui a pouquinho, mais 5h30, tem o Nova Brasil em campo.
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0: Vamos lá. O Museu da Gente Sergipana, em Aracaju, está com programação especial em comemoração à 24ª Semana Nacional de Museus a partir de hoje, terça-feira, com o tema Museus Unindo o Mundo Dividido. A programação conta com oficinas, lançamentos de documentários, espetáculo teatral, apresentação de quadrilha, feira criativa e show musical. Hoje, terça-feira e amanhã também na quarta-feira, acontecem as oficinas Colorindo o Museu e Narrativas em Cores, respectivamente com Ed Matheus Ramos. Na quinta-feira, às 14 horas, tem o lançamento do documentário Contra Todas as Forças que Nos Oprimem e o pocket show da trilha original. Já na sexta-feira, às 14h30, será realizada a oficina Arte que Move, Fundamentos do Breaking. E, encerrando a programação no sábado, acontece o Festival Museu é Rua, com programação variada a partir das 10 horas da manhã. 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
5: Dores recorrentes na barriga, diarreia frequente e cansaço sem explicação podem ser mais do que estresse. Esses sintomas podem indicar doenças inflamatórias intestinais. Sem cura definitiva, elas podem ser controladas com o diagnóstico precoce e acompanhamento médico, garantindo mais qualidade de vida aos pacientes. Fique atento aos sinais do corpo. Isso é fundamental para cuidar melhor da saúde intestinal.
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Roupa Nova aqui na Nova Brasil FM 93.5. Eu sou Jairo de Andrade, vou me despedindo aqui de vocês. Muito obrigado pela sua companhia, pela sua audiência. Amanhã a gente se fala, tá bom? São 5h22, daqui a pouquinho tem o Nova Brasil em Campo com o Weber Lima e toda a equipe de esportes da Nova Brasil FM. Boa tarde, até amanhã.

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9: 17 horas e 31 minutos. Grande abraço para você ligado na Nova Brasil FM, que você curte no seu rádio, no aplicativo, no youtube.com/Nova Brasil em Campo, youtube.com/Jornalismo Nova Brasil. Está começando o seu programa esportivo diário Nova Brasil em Campo, com pão de alhozinho. 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Hoje nós estamos recebendo aqui nos estúdios um cara que eu admiro muito pelo trabalho que ele faz nas redes sociais, né, no Instagram principalmente, o Adriano Ferreira. Está aqui hoje nos estúdios no Apaixonados por Rádio. Tem os pessimistas aí, os pessimistas que agora, ah, a rádio vai acabar. Quem vai acabar, rapaz? O rádio mudou, o rádio agora tem imagem, não acaba nunca, é imortal o rádio. Eu sempre utilizo o exemplo, né, da tragédia que a gente teve lá no Rio Grande do Sul. Qual era o único meio de comunicação que funcionava para os caras? Qual era? Qual que era? Era o rádio, meu amigo. Imortal rádio. Não tem jeito. Ei, os pessimistas de plantão, pode falar, mas não adianta. Entendeu? 17h32, vamos até às 7 da noite. Comigo é Weber Lima, ao meu lado, grande Veloso e grande Celso Cardoso, que já estão começando a organizar a fila de desculpa. Eles estão armando bonitinho, já estão fazendo... Como é que usa aqueles conezinhos, né? Eles estão armando. Aí o Celso, eu sou o primeiro. Inclusive, daqui a pouquinho tem uma homenagem para Celso Cardoso e para Veloso também no nosso em Campo. Vamos lá, ó, é o seguinte, você participa pelo YouTube, deixe seu like, se inscreva no nosso canal, acione o sininho de notificações. Calma, Veloso, calma. E você participa do nosso programa, mande a sua mensagem, tá bom? Mande a sua mensagem, participe conosco no Nova Brasil em Campo e também no Jornalismo Nova Brasil, tá certo? E também pelo WhatsApp 11 943 805 100. A enquete de hoje é a seguinte: você gostou da convocação de Carlo Ancelotti? Sim ou não? Boa tarde, Veloso. Gostou ou não, Veloso? Boa tarde.
10: Boa tarde para você também, para o Celso, para nossos amigos que estão nos acompanhando aí. Olha, rapaz, eu gostei.
9: Gostou?
10: Gostei. Acho que poderia ter uma mudança ou outra, coisa pequena. Eu até estava falando, eu estava também na transmissão, né, ontem no Brasil Urgente, falando sobre a convocação. E eu lembro que quando eu jogava na década de 90, o Brasil ia com uma seleção para a Copa e deixava duas aqui.
9: É mínimo, verdade.
10: Né? E agora você olha a convocação e são 26, né, agora, né? Não são nem 23, mas são 26 jogadores. Aí você pode falar de um ou de outro, né? Eu acho que o Pedro, para mim, o Pedro foi a grande ausência da convocação, que...
9: Não, o Hugo Souza, se abriu mão do Bento, acho que o Hugo Souza poderia aparecer na lista.
10: Não ia mudar nada, né?
9: Ah, mas era uma experiência para ele, né, Velô?
10: É, uma experiência. Mas aí depois nós vamos falar
9: disso.
10: Nós vamos falar do terceiro goleiro, porque eu imagino que sei mais ou menos, né, o porquê dessa mudança. Mas, enfim, eu acho que a gente poderia falar aqui da grande ausência do Pedro, artilheiro do Brasil, artilheiro do brasileiro, artilheiro do Flamengo. E, enfim, eu acho que o Felipe Luiz atrapalhou a convocação dele. O Felipe Luiz tirou o Pedro da Copa, porque não deixava ele jogar no Flamengo, e porque o Pedro não marca. É impressionante, ele faz gol, né? Sim. Ele marca gol, não marca o zagueiro, como hoje parece que é obrigatório para o centroavante. Então, eu acho que é uma ausência ou outra, como a do Pedro. Mas do mais, é isso. Eu acho que o Neymar, né, a grande questão, o Neymar, eu falei muitas vezes aqui, em todos os programas que eu participo, que eu não convocaria. Pela condição técnica, física, o Neymar não está jogando. Por exemplo, se levar o Neymar, não levar o Pedro, é um absurdo daqueles que o futebol permite. Porque o Pedro é o artilheiro de tudo, o Neymar não consegue jogar, nem contra o Reboleta, e está lá na Copa, né? Escolheu os jogos, né? Não jogou contra o Flamengo, não jogou contra o Palmeiras, não jogou contra o Bahia, aí jogou contra a Reboleta, jogou contra o Bragantino, jogou contra só os times fracos para ele tentar fazer uma diferença. Não fez nem assim. Mas diante de uma seleção sem identidade, sem personalidade, sem carisma, sem líder, eu acho que a notícia do Neymar acabou sendo uma notícia que trouxe uma esperança para o torcedor. Não que eu acredite que o Neymar vai fazer essa diferença na Copa, mas pelo nome, pela trajetória, por ter um jogador com capacidade técnica que ficou para trás, mas tem um nome na seleção brasileira, como tem a de Portugal com o Cristiano Ronaldo, como tem a da Argentina com o Messi. Aliás, o Messi ganhou a última porque o time jogou em função dele, né?
9: Sim.
10: Mas, enfim, a convocação do Neymar acabou sendo boa por isso. Porque realmente a gente tem uma seleção de jogadores frouxos, de jogador que não tem identidade, de jogador que não tem personalidade, que não tem um líder na seleção. Não que o Neymar seja também, mas pelo menos é um líder técnico, já foi. E quem sabe ele vai chamar a responsabilidade, né? Porque não tem ninguém que faça isso, ninguém que faça isso. Então, se a coisa não for boa, é o Neymar. Se a coisa for boa, provavelmente vai ser o Neymar, ou talvez. Então, é isso. Eu acho que o Neymar serviu para isso nesse momento, de trazer um pouco de alento, um pouco de esperança. Porque se não tivesse Neymar, eu acho que até os comentários iam ser porque ele não está e ninguém ia estar comemorando muito a convocação do Ancelotti.
9: Esse é um ponto que eu senti ontem, né? A gente vive aqui no nosso mundo, né? Com ideias em relação à convocação ou não de um jogador e tal, mas o que eu senti ontem é isso que o Veloso está falando. Parece que a coisa reacendeu. Né, o prazer pela seleção brasileira e de acreditar na Copa do Mundo, porque o que eu vi hoje de vídeos, principalmente de crianças e adolescentes que não tiveram a geração, a minha geração, a geração do Celso, a geração do Veloso, nós tivemos jogadores espetaculares atuando no futebol brasileiro, e não só na seleção brasileira, jogando no nosso futebol, jogadores que foram maravilhosos e que às vezes não foram à Copa do Mundo, vestiram a camisa da seleção, mas não foram à Copa. Temos inúmeros, e essas gerações mais novas, elas não têm um jogador que a gente tinha a torto e direito. Eles tiveram o Neymar, apenas o Neymar, tecnicamente falando. Não é o garoto, a criança, que pegou os momentos do Neymar ali no Barcelona, no Paris Saint-Germain, onde teve uma temporada espetacular. O garoto, o cara, o adolescente, ele gravou aquilo na mente. Ele fala, aquele brasileiro é diferente. Nós não. Nós tivemos Romário, Ronaldo, Rivaldo, Roberto Carlos, Cafu. Estou falando dos mais para cá.
10: Ronaldinho Gaúcho.
9: O Adriano Imperador, o Kaká. Fora da seleção, Djalminha. Alex, Amoroso. Tantos Evair. Jogadores. Nossa, Evair. O Evair foi uma sacanagem. Esse o Evair ganhou a Copa de 94. Neto. Nossa, é tanta lindo. Gente, cara, mas é tanta gente. Então, esse negócio hoje, dos vídeos que eu vi em relação as crianças e os adolescentes, realmente foi uma coisa que mexeu, porque eu não tinha essa ideia, essa dimensão do que era a convocação do Neymar. A gente fala muito da questão técnica e física, mas deu para perceber nesses vídeos que foi uma reação muito boa das crianças, né? A criança é inocência, né? Os adolescentes que já viram um pouco do Neymar, felizes, cara. Vídeos de crianças, adolescentes chorando, emocionados com a convocação do Neymar. Celso Cardoso, você gostou da convocação, sim ou não, Celso? Boa tarde.
7: Um direito à alimentação?
9: Lógico.
7: Grande tarde para você.
9: Lógico.
7: Weber Veloso. Assim, em relação à convocação, não tem muito o que questionar. Exceto, eu, especialista no gol é o Veloso. Eu fiquei muito surpreso com a convocação.
9: Foi o que me surpreendeu
7: muito
9: também.
7: Muito surpreso com a convocação.
9: E o Paquetá também me surpreendeu.
7: É, mas ainda assim o Paquetá dá para entender. Porque veja só, o Veloso falou da geração dele, a gente é contemporâneo, ele jogando bola, eu comentando, reportando, trabalhando como jornalista, e foi muito bem lembrado. Nós tínhamos uma briga intensa pro gol, a gente tinha briga intensa pelas laterais, depois a lateral direita começou a ficar um pouco mais escassa e não tinha muita opção, em detrimento... Hoje a gente não tem goleiro. Quando eu falo que não tem goleiro, com todo respeito, mas você tem o Alisson que não joga há 2 meses, o Ederson ladeira abaixo e o Everton que foi questionado no Palmeiras recentemente porque falhou no Mundial.
9: E com quase 40 anos.
7: E com quase 40 anos, então não tem goleiro. Não tem lateral.
9: Não tem.
7: Não tem lateral, o Danilo foi convocado para quê? Para ser o lateral se precisar.
9: Sim.
7: Na esquerda, não tem. O Alexandre, com todo respeito, mas...
9: 34 anos, está mal, não está bem, não.
7: Tem. Aí é uma seleção que tem 2 volantes saindo para o jogo e 10, tem?
9: Não, e 2 volantes, um de 34, que é o Casemiro.
7: E o...
9: Bruno Guimarães está quase batendo os 30. E o reserva, o Fabinho, 30 e tanto, jogando na Liga Árabe.
7: Aí você não tem um meia. Você não tem um meia, porque se jogar Rafinha,

0: Não. Então, aí não adianta você criticar o Ancelotti, não tem essa peça.
1: É.
0: Você pode falar, ah, o Andrés Pereira também não é um 10, mas é um cara que faz a
1: do Paquetá. Pereira poderia ir no lugar do Paquetá.
0: É,
1: tá jogando bem, deveria ir.
0: São três, então tal. O que eu lamento muito, por exemplo, é um jogador como o João Pedro não ir. Porque é um cara que estava disputando, ele estava sendo convocado, ele disputou uma Premier League, a gente acabou de ver aqui, que é um torneio realmente de alto nível. O cara mete 15 gols, por exemplo. E aí o que eu percebo, Weber, assim, eu sei da comoção do Neymar, é uma comoção que envolve falta de ídolo. Você falou das crianças, falou de tudo. Por quê? Porque
1: é o único que eles viram fora da... Então, e mas... parece que é o último dos moicanos. Então,
0: mas é o Neymar que surgiu lá no Barcelona, que está no imaginário dessas pessoas. Não é o Neymar de hoje. Não é o Neymar de hoje. E tem até quem acaba levando para o lado político, direita, esquerda, como se isso fizesse a diferença. Mas o...
1: Inclusive, hoje a gente descobriu, né, que muita gente que estava querendo o cara fora da seleção, a gente descobriu que era por conta de política, né, que não devia se misturar, né?
0: Mas nem todo mundo é por causa... Por exemplo, a minha... Eu tô com o Veloso, eu não levaria o Neymar. Por quê? Eu não vi um jogo decisivo do Neymar, um jogo bom. E aí, se você comparar, o Ronaldo veio aqui, com todo respeito... Fora de forma, absolutamente fora de forma, mas foi decisivo pro Corinthians ser campeão lá em 2009. Foi decisivo, e ó,
1: Paulista,
0: pesado,
1: né?
0: Tudo. Você vê o Romário com 40 anos e foi artilheiro do Campeonato Brasileiro. O Neymar não conseguiu jogar contra o Recoleta, pelo amor de Deus. Quer dizer, então, pra mim, eu entendo a convocação como um negócio, que aí tem essa coisa das crianças, tem... É patrocinador, porque é o ídolo, é o último dos moicanos. Você não tem nenhum outro jogador na seleção brasileira hoje com um apelo comercial de ídolo que tem o Neymar.
1: É.
0: Não tem. E outra coisa, vai servir de escudo para os jogadores.
2: Vai.
0: Se ele jogar e decidir, ele tira o peso e a responsabilidade de Rafinha, de Vinícius Júnior, dos caras que você espera alguma coisa. E se a seleção perder... O Neymar foi, não vai estar em cima dos caras, vai estar em cima do Neymar. Sim. Não queria estar no Neymar, não conquistou. Então ele vira um escudo. Ele vira um escudo para os jogadores. O treinador, que eu imaginava que não precisasse disso, mas até mesmo o treinador. Se ele botar, ele vai... O treinador é mais sensível, né? Porque se ele botar para jogar e não deu certo, ok. Mas se ele não botar porque viu que no treino tá rolando, vai ser pressão. Mas é por causa disso, mas não pela bola. A bola não foi a bola que levou o Neymar.
1: Boa, mas você gostou ou não da convocação? Gostou, né? Dentro da...
0: Dentro do que tinha, eu gostei.
1: É isso, eu acho que é isso. Esse é o ponto, eu também gostei.
0: Lamento
1: da
0: só pelo Hugo Souza e pelo João Pedro.
1: Eu gostei também. Inclusive, mandar um abraço pro Gilmar Ferreira, jornalista lá do Extra, do Rio de Janeiro, que eu acompanhei no Redação Sport TV, e ele cantou a bola. Muita gente tá falando assim, o Neymar tirou a vaga do João Pedro. Não, gente.
0: Tirou do Andrei, né?
1: Do Andrei Santos, ele trouxe essa informação. Ele falou, o Andrei Santos vai perder a vaga pro Neymar. Ele vai abrir mão de ali um cara do meio para levar o Neymar. Foi muito bem. Encontrei ontem o Gilmar Ferreira lá e cumprimentei e falei, né? Falei, pô, você tinha informação mesmo quente, hein? Ele falou, rapaz, estava informação muito boa. E ele falou sobre isso no Redação Sport TV. Bom, mas é o seguinte, 5 horas e 45 minutos, a gente vai até às 7 com essa grande equipe, com Ricardo Simões, Gabriel Petraço, Cezinha Martins, o Lucas Monteiro, na mesa de som o Celcinho Roberto, na produção de Antônio Lima. Vamos juntos até às 7 e com os destaques do programa de hoje, com Edson Rufino, Lucas Basílio, Felipe Oliveira, Felipe Camargo e Antônio Lima, neste dia 19 de maio de 2026. Vamos às manchetes.
3: No Corinthians segue a preparação para quinta-feira estar no Uruguai, jogando contra o Peñarol pela Libertadores da América. Mais uma vez, Memphis Depay não será relacionado. A tendência é que volte a campo domingo contra o Atlético Mineiro. E Hugo Souza lamenta a ausência entre os convocados para a Copa do Mundo.
4: Com uma impressionante marca de uma derrota apenas em 27 jogos, Palmeiras entra em campo amanhã pela Libertadores da América para garantir a sua vaga à próxima fase da competição continental.
5: No Santos, Neymar é convocado pela seleção brasileira, joga a Copa do Mundo, mas está fora dos confrontos contra São Lourenço nessa quarta-feira pela Copa Sul-Americana e diante do Grêmio no próximo sábado pelo Campeonato Brasileiro.
6: Cruzeiro busca uma vitória histórica na La Bombonera contra o Boca Juniors para avançar às oitavas de final da Libertadores.
1: Olha, não quero ser pessimista, cruzeirenses, mas é difícil, vai ser muito difícil.

0: tem o resquício do jogo, da primeira partida, que foi uma pancadaria infernal. Então, não sei como será esse jogo do Cruzeiro. A gente vai falar sobre isso em instantes. 17:47. Você participa conosco no WhatsApp. E aí, você gostou ou não da convocação da seleção brasileira? Mas em homenagem a Celso Cardoso e a Veloso, tem música nova do Germano Júnior. Ô, Celso, coloca primeiro a música.
1: Tem que escala, porque eu e você juntos aqui.
0: É o seguinte.
2: Eu quero falar sobre isso.
0: Pera aí. Lembra?
2: Por quê?
0: Vocês lembram Vocês lembram da música que o Germano Júnior fez pedindo a convocação do Neymar? Coloca essa primeira, Celso. Aí, ó. É a música que eles ouviram bastante até a convocação. Foi essa daí, ó. Olha lá. Vamos ouvir.
3: Professor Ancelotti, leve o Neymar. Convoque o Neymar para a
0: seleção. Boa. Aí, já foi. Boa. Aí, convocou. E agora, Germano Júnior, o que, que vai acontecer? Agora. Vamos ouvir. Vai lá. Aí, ó, do Neymar. É, como é que é? Craque divino é o nome da música. Vamos Neymar, lá, ó.
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3: 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É o Neymar. É o craque Neymar. Quem é?
0: Aí, ó, vai, Celcinho.
3: Faz encantado. É o Neymar.
0: Viu? Tá vendo? Homenagem a Celso Cardoso e Veloso.
2: Deixa eu falar uma coisa.
0: Fala.
2: Pedir desculpa, peraí. Era só pra ser convocado?
0: Não.
2: Não vai fazer mais nada?
0: Não, tem que jogar. Ele vai arrebentar. Ele vai arrebentar na Copa do Mundo e ele arrebentando, vocês têm que fazer.
2: Ele tem que resolver, então.
0: É, resolver.
2: Ah, tá. Então
0: vai resolver.
1: Você sabe o que a minha falecida mãe fazia comigo quando eu achava que tinha que ter algum reconhecimento? Ela virava e falava assim: você não fez nada mais que obrigação.
0: É. Não, mas se ele decidir, então quer dizer que...
2: Não, vai nada.
0: Não, se ele decidir a Copa...
1: Porque ele se recuperou na seleção.
0: Ah, ó, aí não vale. Aí não vale. Vocês falaram que não deveria ir. Se o cara vai e arrebenta.
2: Não, é, eu quero mais, Weber.
0: Vai arrebentar na Copa do Mundo.
2: Sinceridade, Weber.
0: Ó.
2: Você tem essa expectativa?
0: Eu tenho.
2: Você tem?
0: Eu tenho. Não que ele vai driblar, fazer gol, nada. Mas se ele der assistência, colocar os caras na cara do gol, tá valendo.
2: Vai.
0: Lógico que vai. Inclusive, ó, vou falar um negócio. Anotem o que eu tô falando aí. Vai. Depois não vem Veloso e Celso Cardoso. Vai. Ganha de Marrocos com passo nenhum. Não, mas é o Marrocos.
2: Não, mas...
0: Ué, opa, Marrocos chegou aí na última Copa, não disputou terceiro lugar?
1: Deixa eu só te responder.
2: Ah, não, Marrocos.
0: Marrocos. Não, Panamá não.
2: O Marrocos então, legal.
0: É.
1: Qual a performance do Neymar contra o Palmeiras, líder do campeonato?
0: Não, ele não jogou.
1: Foi, né?
0: Contra o Flamengo. Mas tudo bem, não jogou. Mas eu quero saber de Copa do Mundo agora. Agora o Neymar não vai jogar mais mesmo pelo Santos, já foi. O Santos vai ter que se virar.
2: Porque... o Santos lá no Bumba.
0: É, lá o Santos tá lá na zona, perto da zona do rebaixamento. Vamos dizer que o Santos é o que tá na portaria ali, né?
2: Tá ali,
0: batendo na porta e tal. Mas...
1: O Corinthians tá segurando também.
0: É, o Corinthians tá lá dentro. Agora, inclusive o Corinthians vai perder, mas agora estão falando do Bidu, a saída do Bidu. São 7 jogadores saírem, hein? 7 jogadores. Se não contratar direitinho, vai ter problemas na segunda parte do brasileiro. Mas, voltando a falar do Neymar. Agora é Copa do Mundo, Neymar. Coloca aí o Germano Júnior. Que agora sim, agora é Neymar na Copa do Mundo. E vamos arrebentar, o Brasil vai arrebentar. 5:51. Vamos lá, o pessoal participa conosco.
2: Você tá vendo, né? Você tá esse cara, que futebol é
1: essas músicas.
0: Vamos.
2: O Santos tá caindo, o brasileiro.
0: Calma.
2: Mal na Sul-Americana.
0: Rafinha no Santos? Tem Vini Júnior no Santos?
2: Mas, rapaz...
0: Calma que vocês vão ver. Calma que Neymar vai resolver. É o seguinte, vamos ouvir o povo. Você gostou ou não da convocação? Vamos lá.
5: No Weber Lima, Márcio Oliveira, tricolor de Sorocaba. Gostei da convocação do Brasil, mas o João Pedro fora foi sacanagem. O cara joga muito.
0: Verdade.
5: Grande abraço, tamo junto.
6: Zé Pai não será relacionado.
7: Opa, boa tarde, Éder Lima. Tudo bem? Aqui é Cláudio Gaioso, motorista de aplicativo. Cara, sucesso aí pra vocês aí. Cara, mandei uma foto aí que eu ganhei da Nova Brasil ao kit churrasco. Já peguei o voucher. Peguei meu kit churrasco. Obrigado por tudo e parabéns pelo programa.
0: Valeu!
8: Boa noite, Weber Lima e bancada. Lamento muito, Hugo Souza e João Pedro, principalmente João Pedro, jogando muito. Marcelo Cuca legal, Lacarrão. Mas é assim mesmo, futebol é isso aí. Que façamos o melhor e ponto final.
9: Helder Lima, boa tarde. Luiz de Guaianazes. O Veloso tá com inveja do Neymar. Aí, o Neymar viu, vai pra Copa e vai viu? Estourar, vai jogar muita Como bola é? E vai ganhar a bola de ouro da Copa.
10: Boa noite, rapaziada. Adriano de Indaiatuba. Eu gostei. Só trocaria Lucas Paquetá por Matheus Pereira. Eu e 90% do Brasil, acredito. Acho que só os flamenguistas não trocariam. Abraço.
11: Boa noite, Weber. Boa noite, Nova Brasil. Ô, Weber, para de viver no fantástico mundo de Bob, Weber. Onde você acha que o ex-jogador vai arrebentar? Vai arrebentar. Só se ele arrebentar com o grupo. Um abraço a todos aí, Nivaldo de Cajamar.
0: Vai arrebentar o Neymar.
12: Fala, Weber. Carlos Júnior aí. O Neymar já tá arrebentado. Não precisa arrebentar mais na Copa. Ele saiu contundido do jogo.
13: O Ancelotti levou o Neymar. O Weber Lima nunca mais vai infartar.
0: Tá vendo?
13: O Ancelotti levou o Neymar. O Weber Lima nunca mais vai infartar. O Ancelotti levou o Neymar. O Weber Lima nunca mais vai infartar.
0: Viu? Tá vendo? Tem mais mensagens daqui a pouco, né? Um abraço pra todo mundo curtindo o Nova Brasil em campo. 5 horas e 53 minutos. Deixa eu ver aqui se tem mais participações no YouTube. YouTube bombando. Deixe seu like aí, compartilhe o nosso vídeo, participe do nosso programa. É, o Fábio Rangel tá falando, seleção vai me fazer rir muito. O Adilson Cunha, pessoal, vamos ser sinceros. Brasil não tem chance nenhuma de ganhar essa Copa. Inclusive, pedi para a produção um microfone de mão, por favor, que eu vou trazer o Adriano aqui para ele dar a opinião dele sobre a seleção brasileira aqui também. Por favor, produção. Se o Neymar jogar 30 minutos por jogo, já está muito bom. O Júlio César Pires, o Renato Santana, falou verdade, Veloso. Ele vai pelo nome. Edinaldo Pereira, Copa do Mundo é para os europeus. Está acreditando aqui. E lógico, né? Eu também colocaria França e Espanha correndo por fora, Portugal, para conquistar essa Copa do Mundo. Só o Brasil está indo com o azarão, realmente. É, eu acho que é isso, né? São esses três.
14: Ah, e a Inglaterra também.
0: Inglaterra, né? A Inglaterra, toda a Copa é a mesma coisa.
14: O inglês não vai.
0: Eu colocaria Argentina e Brasil como azarões da história.
1: Portugal, França, Espanha.
0: Ah, você colocaria nessa ordem?
1: Não, França.
0: França, eu também. Espanha
1: e Portugal.
0: Isso, eu também tô nessa ordem aí.
1: A Inglaterra correndo por fora.
0: Brasil.
1: Mas eu não consigo colocar.
0: O Brasil chega, entre os oito chega, Celso.
1: Não, mas aí já pode pegar uma Alemanha, já pode pegar uma França.
14: Não descarta os irmãos, não, viu?
1: É, uma Holanda.
0: A Argentina tá com um time mais envelhecido.
1: Mas é competitivo.
14: Mas é o sangue
0: e argentino. E sem o Messi.
14: Né? É. Sangue argentino, não é o brasileiro, né?
0: Porque o Messi, ó, todo mundo reclama aí do Neymar e tal, o Messi vive uma situação parecida com o Messi, joga naquela liga lá, que pelo amor de Deus, né?
14: Mas a seleção joga pra ele, né, mano?
0: Então.
1: E nas eliminatórias ainda ele teve todos os números favoráveis nas eliminatórias.
0: Sim, verdade.
1: Qual é o problema da seleção? O Neymar não joga na seleção há 3 anos.
0: Sim.
1: Não teve um jogador capaz de se destacar e trazer, então é o Neymar de lá atrás que ainda preenche o vácuo, né, deixado Sim. pela falta de ídolos.
0: É verdade. Adriano, vem aqui que eu vou te apresentar. O Adriano, do Apaixonados por Rádio. Tudo bem, Adriano? Como é que
15: Bom,
0: você tá?
15: Bem.
0: Joia? Maravilha. Vem mais pra cá. Adriano, primeiro fala do Apaixonados por Rádio. Da onde surgiu a ideia de você fazer essa página Apaixonados por Rádio?
15: 2010, na época do febre dos blogs.
0: Ah.
15: 2010, aí 2019 criei o Instagram que tá até hoje aí.
0: Que legal. E me fala um pouco pro nosso ouvinte. Eu sei o que é, porque eu sigo Apaixonados por Rádio no Instagram. Siga aí, Apaixonados por Rádio. Fala o que é o Apaixonados por Rádio.
15: Apaixonados por Rádio é como se fosse o Léo Dias do rádio, assim. É os bastidores do rádio.
0: Não, mas você traz bastidores sérios, né?
15: Sérios, não.
0: É festa.
15: Não, é festa.
0: Mas e aí, então, você traz bastidores, você vai nas rádios.
15: Vou nas rádios, visitando as rádios, que nem estou hoje aqui. Primeira vez, por sinal, estou vindo aqui.
0: Legal. No Gostou
15: Brasil.
0: Do estúdio?
15: Gostei, bonito, rapaz. Que bonito. Bancada aqui.
0: É.
15: Bola.
0: Eu falo aqui pro nosso ouvinte, quando você quiser vir acompanhar aqui da nossa arquibancada, um dia eu vou mostrar a arquibancada aqui para vocês, você pode vir, é só entrar em contato aí no WhatsApp, na produção, e falar, pô, eu quero ir assistir o programa aí ao vivo. Pode vir, gente. Tem a arquibancada aqui, acho que umas 20
15: pessoas. Weber bonzinho.
0: É, pô, a gente, porque é o rádio. Adriano, é uma coisa que a gente discute muito. O rádio, gente, é o seguinte. Tem os gênios com J que querem inventar no rádio. O rádio é simples, cara. É o seu contato com o ouvinte. Por que eu coloco tanto WhatsApp aqui? Porque o rádio é isso. Não adianta você ficar falando 2 horas de esporte e você não dá oportunidade para o nosso ouvinte, que é a peça principal do negócio. O rádio é isso, eu acho, Adriano.
15: Exatamente. É o que faltava esse programa aqui para...
0: É, pô, você ouve programa esportivo, os caras falando teoria da conspiração.
15: Ou sai fora do assunto esporte, né?
0: Também. Já vai... Aí vira circo, né? É. Estende a lona e vira circo. É. Você consegue fazer um programa esportivo descontraído, com a participação do ouvinte? É isso, é o rádio, é a essência do rádio, é essa, gente. E eu contei aqui umas coisas de bastidores aqui pro Adriano, que a Nova Brasil vai arrebentar e você vai andar por São Paulo, você vai ver Nova Brasil em tudo que é lugar. Adriano, e o Neymar, você acha que devia ir ou não?
15: Tinha que ir mesmo, né? Tinha que ir. Tava na cara que ele ia mesmo. E é o que vai com certeza arrebentar lá na Copa do Mundo, viu?
0: Tá vendo aí, ó? Tá vendo, Veloso e Celso? Tá vendo?
15: Vai. Só faltou arrebentar. A faixinha do Neymar hoje.
0: É mesmo, rapaz! Boa, boa, Adriano! E da música do Neymar? Cadê a música do Neymar, Celcinho? Que agora vai tocar agora durante toda a Copa. E se o homem começar a fazer gol na Copa, decidir jogo, aí Veloso e Celso vão levar esse CD pra casa.
2: O CD é 2026?
0: Hã?
2: 2026 ou 2018?
0: Não, 2026. É. Cadê, Celcinho? Põe no refrão aí do Neymar. Aí, ó.
3: Quem é que está jogando o futebol que faz encantado?
0: É o Neymar. É o Neymar.
1: Quantos anos essa música?
0: Adriano, você acha quem são os favoritos aí para a Copa do Mundo?
15: Para mim, o França, acho que fácil. É, favorita, Argentina, Brasil também.
0: É que o Brasil corre por fora.
15: Corre por fora, sim. É que o Brasil ela vai ser sempre favorita. Se vai chegar, é outra coisa, né?
0: Adriano, faça o convite aí para o nosso ouvinte para conhecer o Apaixonados por Rádio.
15: Apaixonados por Rádio, é só digitar lá. Apaixonados, _, por _, rádio.
0: Maravilha. E o Márcio Melo tá ali. Cê,
15: tá lá, você viu, tá lá.
0: Rapaz, você conversou com ele já?
15: Já conversei, já fiz selfie com a galera. Já,
0: grande. Tá. Márcio Melo, que também está conosco aqui na Nova Brasil. Adriano, parabéns pelo trabalho.
15: Valeu.
0: Obrigado, viu?
15: Valeu.
0: Obrigado pela visita. E ó, é o seguinte, a gente vai para um rápido break. Na volta a gente vai falar dos clubes. E siga lá, o @ Nova Brasil em Campo também no Instagram. E ó, tem arquibancada aqui, o Adriano tá na arquibancada, a arquibancada espera você, ouvinte da Nova Brasil. Rápido break e voltamos já com pão de alhozinho. 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

0: Neymar, de muleta, sem joelho, só com uma perna, é melhor do que qualquer um que colocar ali no lugar dele. Então eu levaria.
1: Quem faz coisas com a bola,
0: sim,
1: que faz até Deus duvidar. É o Neymar.
2: É o Neymar, rapaz, tem jeito. Vamos falar do Corinthians. Ultimão. Que eu, olha, eu vou falar um negócio pra vocês. O time do Santos é fraco.
3: Eu quero ver a gente vir pedir desculpa pra gente.
4: Ah, lógico.
3: Que... Ah, mas assim, pô, desculpa. É, tinha razão.
4: A hora,
3: é, deixa.
2: Eu tenho certeza.
3: Pro senhor a razão. Olha, tamo junto. Aí eu quero ver se vai colocar os dois no mesmo programa.
2: O craque. É. O craque.
4: As musiquinhas.
2: O craque.
3: Quero ver.
2: O craque desequilibra a gente. Vocês vão ver.
3: Pode ser a final da Copa ou antes, né? Aí põe os dois juntos.
2: É, rapaz. Ó, é o seguinte. Eu tava falando aqui do Santos. O Santos tem um time fraco, todo mundo sabe disso. Mas o Corinthians está atrás do Santos, gente. O Corinthians está atrás do Santos na zona do rebaixamento e pode perder 7 jogadores depois da janela. E pelo jeito, o Depay não joga mais pelo Corinthians também. As informações do Timão com o nosso Edson Rufino. E aí, Rufino, beleza?
5: E aí, beleza, Weber? Tudo certo? Salve, salve, amigo torcedor. Vamos juntos com detalhes e informações do Timão. Segue a preparação para voltar a campo. Quinta-feira estará no Uruguai. Vai enfrentar o Peñarol pela Libertadores da América. O Memphis Depay não será mais uma vez relacionado. Permanece em São Paulo. A tendência é que seja utilizado no jogo de domingo, quando o Corinthians vai receber o Atlético Mineiro em jogo válido pelo Campeonato Brasileiro. Aí depois, na outra quinta, tem Libertadores da América também em casa contra o Platense, e pode ser que mais uma vez esteja à disposição o Memphis Depay, lembrando que a convocação da seleção holandesa acontece no dia 27, o vínculo do Memphis Depay vai até 20 de junho. Por falar em convocação, não foi chamado Hugo Souza, vivia a expectativa de estar na lista de convocados para a Copa do Mundo, não foi chamado e volta à realidade, vai acompanhar a Copa apenas pela TV. Eu trago como convidado o Garro, ele que melhorou bastante depois da chegada do técnico Fernando Diniz, ele participa conosco falando a respeito desse tema, vamos acompanhar.
6: O professor fez um trabalho mais que pessoal, foi fora de campo, que ele se preocupou muito por minha vida, mas não só comigo, sino com todo o grupo. Acho que é o mais importante dentro do futebol, encontrar pessoas assim, que não só vê no jogador como material, sino também como uma pessoa, e o professor em isso, eu posso falar que fez um trabalho muito bom com nós. Con respecto a lo personal, el profesor da mucha confianza para mí, mucha libertad, y eso que es lo que yo estaba precisando, y así se encontró en un momento cierto. Acho que el fútbol de él y por ahí mi característica de jugar fútbol hace que las cosas acontezcan. Fico feliz, soy grato.
5: Muito bem, acompanhamos atentamente o que disse o Garro a respeito da melhora dentro de campo, agradecendo bastante o trabalho que vem sendo feito pelo técnico Fernando Diniz. Garro, que estará em campo na quinta-feira para defender o Corinthians em jogo da Libertadores da América, lá no Uruguai, tendo o Peñarol como adversário. Então é isso, falei do Corinthians, até mais, um abraço, amigo.
7: Desculpa que eu fiquei focado na sua voz.
2: Tá aí, ó, o André Ramalho focado na voz de Edson Rufino. Antes da gente falar do Corinthians, vamos direto ao Morumbi, 18 horas e 10 minutos, com o nosso Felipe Oliveira. A Nova Brasil transmite daqui a pouquinho, a partir das 8h30 da noite, tudo de São Paulo e Milionários, com a narração de Jorge Vinícius, os comentários do nosso Veloso, né? Veloso estará conosco, e também o Felipe Oliveira, que vem agora direto do Morumbi. Para quem está no YouTube, está vendo o nosso Felipe Oliveira do lado externo do Morumba. Boa noite, Felipe.
8: Boa noite, Weber. Boa noite, amigos que nos acompanham aqui na Nova Brasil em Campo. Um abraço para todo mundo sintonizado na Nova Brasil FM. O São Paulo hoje enfrenta a equipe do Missionários no Morumbi a partir das 9h30 da noite pela Copa Sul-Americana. Já estamos aqui direto do estádio do Morumbi para acompanhar todas as emoções dessa partida. Uma informação muito legal, não sei se vocês viram aqui atrás, passando muitos torcedores do Missionários da Colômbia. Mais de 1.500 torcedores saíram de Bogotá e vêm até aqui a cidade de São Paulo acompanhar essa partida. Os torcedores brincando comigo estavam mais pra lá do que pra cá, já dava pra sentir no bafo, aquele bafo que a gente sabe que gosta sexta-feira. Eles na terça-feira já é dia de maldade pros colombianos, mas estava aqui contando que o próximo passo é conquistar a lua, e vem muitos torcedores pra cá acompanhar essa partida entre São Paulo e Missionários. Tricolor paulista hoje com a estreia do novo técnico Dorival Júnior, apresentado na tarde de ontem, estreia hoje para sua terceira passagem como treinador do São Paulo Futebol Clube. Primeiro em 2017, quando salvou o time do rebaixamento, a segunda em 2023, quando conquistou a Copa do Brasil, e agora vem para sua terceira passagem à frente do Tricolor Paulista. Ele conta com dois retornos importantes: Alan Franco, que teve um pequeno estiramento no adutor da perna direita, retorna hoje, e também o Luciano, recuperado de um edema na posterior da coxa direita, retorna hoje. Por isso, provável escalação do Tricolor Paulista: tem Rafael no gol, Lucas Ramon na lateral direita, Alan Franco e Sabino na zaga, Enzo Dias é o lateral esquerdo provável. Na dupla de volantes, Danielzinho e Bobadilha, e o Luciano como camisa 10 da equipe. Aberto pela esquerda, a dúvida do Dorival Júnior, entre Cauli e Ferreirinha, aberto na direita Arthur, e no comando de ataque o Jonathan Caleri. Ele que não deve, o Dorival não deve mudar muita coisa no São Paulo logo de cara, Weber, mas a tendência é que as mudanças mais drásticas sejam depois da paralisação para a Copa do Mundo. O foco nesse momento é conquistar ponto, seguir na parte de cima do Campeonato Brasileiro e seguir bem na Copa Sul-Americana, Weber.
2: Certo, Felipe Oliveira. E a movimentação do torcedor São Paulo? Ainda está cedo ainda, né, Felipe?
8: Tem poucos torcedores por aqui, viu, Weber? Muito mais do Missionários do que do próprio São Paulo. Tem alguns já vendedores ambulantes aqui passando, tem até aqui atrás, mas poucos torcedores do São Paulo. Do Missionários é casa cheia. Depois pergunta pro Cuca Labareda, nosso operador de áudio, como tava o estacionamento que a gente parou. Era só torcedor de Missionários. Um mar azul e branco pro jogo de hoje contra o São Paulo, Weber.
2: Ô Felipe, tem um senhor ali vendendo umas camisas ali, camisetas do São Paulo. 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É, rapaz, vamos ver. É, não vai não, que essas camisetas aí.
8: Vem aqui.
2: 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Quanto que tá a camisa aí,
8: a gente
2: tricolor?
8: Está no ar na Nova Brasil. Weber Lima falando contigo. 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
9: Pior que a dona da cachaça leva uma boa nessa.
2: Leva.
9: Cachaça campeã.
2: É verdade. E tá na propaganda o tempo todo. Ô, Felipe, o Dorival já estará no banco.
8: Hoje sim, estreia oficial do técnico Dorival Júnior. Ele na última coletiva foi perguntado justamente sobre esse foco que ele tem, né? Foi conhecido por ser um treinador copeiro. E aí, ao ser perguntado se vai ter foco em Campeonato Brasileiro, em Copa Sul-Americana, ele falou que não. A tendência, o que ele quer é que se mantenha no Campeonato Brasileiro na parte de cima da tabela. Hoje São Paulo é o quarto colocado e em busca do título da Copa Sul-Americana. São Paulo, que tem uma Sul-Americana muito difícil à sua frente. Tem times muito qualificados nessa Copa Sul-Americana. Um dos papatítulos de Libertadores, que é o River Plate da Argentina, está na Copa Sul-Americana. Quem sabe seja o título que falta para o tricolor paulista nessa temporada, Weber.
2: Certo, Felipe Oliveira, valeu, até daqui a pouco. Felipe Oliveira trazendo as informações direto do Morumba. Que legal, a imagem tá ótima, o som maravilhoso do nosso Felipe Oliveira lá no Morumbi. Fala, Celso.
10: Você fez lembrar um comercial antigo, né? A minha voz continua a mesma, mas os meus cabelos, você tá tudo lindo.
2: Tá tudo lindo.
10: A imagem,
2: tá
10: a redor, mas o time do São Paulo.
2: É o time. Ontem, até aproveitando, falando do São Paulo rapidinho, Celso, ontem uma das perguntas da coletiva foi de prioridade. Se o Dorival iria priorizar alguma das competições, né? Que agora o São Paulo só tem duas, a Sul-Americana e o Campeonato Brasileiro. Ele falou, não, eu adoro o Dorival, hein, gente? Não tem essa de priorizar. Tá querendo enganar quem com esse elenco do São Paulo? Na hora que afunilar, São Paulo, pelo menos o que eu vejo, é que o São Paulo tá ali, tá longe do Corinthians, mas tá perto, né? O Corinthians tem 18, tá dentro da zona do rebaixamento. O São Paulo tem 24. Não é uma distância absurda, até porque, se eu não me engano aqui, para não falar bobagem, eu lembro que o sétimo ou oitavo na última rodada tinha 3 pontos de diferença da zona do rebaixamento. Vou até buscar aqui.
10: 6 pontos do Corinthians.
2: Então, 6 pontos.
10: 6 pontos da zona do rebaixamento.
2: Então, é o
4: seguinte. Mas, Weber,
2: é o seguinte:
4: sul-americano e brasileiro, dá para levar os dois, pô.
2: Dá para levar?
4: Não
2: com o elenco do São Paulo?
4: Falando que dá para jogar os dois.
10: Claro que dá.
4: Claro que dá, não tem Copa do Brasil, vai ter folga aí no meio da tabela. Hoje é muito, não consegue.
2: Ó, a
4: boleirada que ganha milhões.
2: A distância do décimo, que é o nono, que é o Botafogo, pro Corinthians, são 3 pontos. É isso que eu tô falando, São Paulo.
10: É quarto, sim.
2: O São Paulo, não tô. O Weber tá com o negócio, olha, é rei da catástrofe. Não. O São Paulo precisa tomar cuidado no brasileiro. Esse elenco é fraco, o time é limitado. Fala, Celso.
10: Weber, o que eu vejo é o seguinte. De novo, a gente estava falando aqui, parece que a gente está velho e tudo que era no passado era melhor. Não é isso. Jogava quarta domingo, mesmo time. Acabou. É. E hoje você tem...
2: Mas com esse elenco do São Paulo, Celso?
10: Você tem a fisiologia hoje. Um cara tá para quebrar. Você poupa esse, poupa aquele. É que virou muleta para os treinadores poupar para justificar depois não ganhar. Olha o Jorge Jesus quando veio aqui com o Flamengo.
4: Exato.
10: O que ele veio? Botou pra jogar.
4: Jogava tudo, ganhou tudo, pronto, agora.
10: É isso. O que o Diniz tá fazendo com o Corinthians? Botando pra jogar. Quer dizer, então, criou-se essa coisa que me parece um pouco de muleta. Porque aí não dá pra você ganhar tudo, mas você tem a desculpa de que... E olha que o Palmeiras foi campeão brasileiro com o Filipão, com o time em reserva. Então, olha isso. Então, vira muleta. Dá pra jogar. Você poupar 1, 2, 3, de acordo com a... Ou um jogo que você já está classificado e você não precisa botar. Ok, mas não precisa disso. E outra coisa, o Dorival, quem que ele elogiou na coletiva dele? Rafinha, Rui Costa. O que o Rafinha falou quando o Crespo falou que não dava para... Não, é time para ser campeão. Ele está reproduzindo o discurso, também está sendo político, que acabou de chegar. É isso. E o Dorival sabe também do aproveitamento dele nas Copas. Foi campeão com o Corinthians, foi campeão com o São
2: Flamengo.
10: Foi campeão com o Flamengo.
2: E duas Copas ainda com o Flamengo, né? Copa do Brasil e Libertadores.
10: Libertadores. Então ele sabe da importância. Ele vai fazer ali esse... Mas na fase decisiva vai botar todo mundo para jogar, porque não dá para você deixar de lado.
2: E na sua opinião, Veloso, prioriza ou não com esse elenco limitado do São Paulo?
4: Duas competições só. O São Paulo vai ter folga quando tiver rodada da Copa do Brasil. Dá para jogar. E tem mais. Hoje, ainda o treinador faz 5 substituições. É, eu não sei que tanto jogador tá cansado assim hoje, cara. Os caras não aguentam jogar mais domingo.
2: Tem técnico que não troca o time, velho.
4: Não, mas não tem que trocar mesmo. Bota essa boleirada aí pra jogar, cara. Essa história tem que poupar. Sabe por quê? Porque a boleirada é muito confortável. Tem contrato de 5 anos, aí tem uma unha encravada, fala, não vou jogar, não. Tem outro lá.
11: Depois eu jogo depois, Eu põe os caras em campo, cara. Põe pra jogar mesmo. Põe pra jogar na Sul-Americana, que é um nível horroroso. E o São Paulo tem condição, sim, de brigar pelo título. Põe no brasileiro pra não chegar perto da zona do rebaixamento. E o Dorival vai administrando, cara. O cara joga hoje. Quem mais se desgasta, que hoje é os extremos, que viraram marcadores de lateral. Antes, o lateral marcava o ponta. É. Hoje, o ponta marca o lateral. Ponta-cabeça o negócio. E aí, quem mais se desgasta são os pontas que hoje viraram extremo. Todo jogo ele sai. Joga uma hora. Mas que cansaço é esse, cara? O cara joga uma hora por jogo, quarto e domingo, e agora o São Paulo ainda não vai jogar a Copa do Brasil. Então, não tem nada de cansaço. Bota os caras...
10: É, mas essa também é verdade, não vai jogar a Copa do Brasil.
11: É, não
10: é
11: vai
10: como
11: jogar.
10: Se fosse... E o calendário hoje ajuda que você tem... O Campeonato Brasileiro só no final de semana e a Copa Sul-Americana no meio da semana, como se você tivesse jogos domingo, quarto, domingo, quarto.
11: E vai ter a folga da Copa do Brasil.
10: Exato, é isso. Não tem. E você tocou num ponto muito importante, Veloso, que é troca.
11: Troca?
10: De repente você tem jogado mais desgastado, bota lá o tiro pra definir, decidir o jogo, decidiu, tira, põe e acabou. Não vejo.
2: Boa. Ó, 18 horas e 21 minutos, vamos com mais áudios e daqui a pouquinho a gente vai pro break, mas antes, o pessoal que participa manda o seu áudio e a gente coloca no ar, vamos lá.
12: Boa noite, pessoal da Nova Brasil, é Luiz de Mococa que tá falando, parabéns pelo programa de vocês, é muito bom, sempre ouço. E quero dizer que eu tenho que concordar que realmente Neymar é um jogador que desequilibra. Não para em pé de jeito nenhum. Um abraço para todos vocês aí.
13: Boa noite a todos da Nova Brasil. Aqui é o Marco Antônio de Mogi das Cruzes. Para levar o Neymar, pode levar o Yuri Alberto também.
14: Fala, Hebe Lima. Boa noite. Aqui é o Fred, do Grajaú. Cara, estão falando muito de João Pedro no lugar do Neymar. Será que ninguém tá lembrando que tem um cara aí que eu acho que não deveria estar, na minha opinião, Paquetá?
15: Fala, cabeça branca, Márcio Vieira de Campinas. Cara, Neymar, sem Neymar, o Brasil não vai chegar a lugar nenhum mesmo, não, entendeu? Se a gente passar das oitavas, vai ser muito. E essa geração Nutella aí, tricas Nutellas tinderianas aí, não vai lugar nenhum, não.
16: Boa noite, Nova Brasil, equipe do Esporte Tita de Indaiatuba. Eu não gostei. Eu acho que o Ancelotti só vai colocar um X na carreira dele com esses modelos que ele convocou. Pra mim foi péssimo. Não gostei. Eu acho que de tudo que aconteceu, o Neymar ainda é o que vale.
17: Boa tarde, Hebe Lima, aqui é Levite Pirituba. A convocação da seleção era isso que eu imaginava, Heber, mas só que é o seguinte, trocaria o Paquetá pelo aquele Andrés Pereira do Palmeiras. É,
2: concordo.
17: O Paquetá, pelo amor de Deus.
2: Concordo.
18: Boa noite, Eder Lima. O Neymar vai ser artilheiro da Copa do Mundo para desespero do Celso Cardoso e do Veloso. André de Jardim Santo André. Chupa, Veloso.
19: Boa tarde, equipe show.
11: Artilheiro da Copa do Mundo.
19: Edivaldo aqui de Indaiatuba. Primaverino. Neymar vai arrebentar na Copa. É o que tem para nós, amigo. É isso aí. Vamos confiar. Já que foi... Obrigado, sucesso.
2: Valeu. Tem mais?
20: Boa noite, Weber Lima, Celso Veloso, que é o Edson em Nohira de Nagoya. Eu esperava Carlos Miguel e Andrés Pereira na lista de convocados. Mas tudo bem, vamos torcer pro Brasil na Copa do Mundo. Grande noite para vocês, abração.
21: Boa noite, Weber Lima, boa noite a todos da Rádio Veloso, aí o cabelinho de boneca. Deixa eu falar para vocês, como deixa o Murilo fora? Pô, você lá não acompanha o campeonato inglês, não? Murilo, Hugo, Pedro, é pra ter sido convocado, gente. Um abraço.
2: Aí, ó, essa convocação foi esquema de empresário, levar o Paquetá, dancinha, nem mídia, Peter Pan, e não levar João Pedro e Pedro foi uma piada. não passa das oitavas. Bruno de Rio Claro, eu aposto. Quem quiser apostar comigo, o Brasil já está nas quartas de final da Copa do Mundo. Pode fazer fila aqui também. O Brasil está entre os oito melhores do mundo.
9: O nosso ouvinte aí que falou do torcedor Nutella, Trico, que lembrou?
2: É.
9: Me fez pensar que, de repente, o Neymar é o Luciano da seleção
2: brasileira. Não, não. Tá louco. Tá louco. Não, não dá nem pra comparar.
9: A ilusão.
2: É. Ó, o Bruno de Rio Claro, um abraço pra você. Ó, agradecendo o pessoal lá de Mococa, que ouve a Nova Brasil pelo 93,3. E o pessoal também lá de Mogi, em Indaiatuba, ouve o nosso programa pelo 103,7 Nova Brasil de Campinas, que tá arrebentando. Então é o seguinte, quem mais aqui é? Pera, espera, Veloso. Ronaldo de Interlagos. Neymar será o Romário, do meio pra frente. É, Manuel de São João da Boa Vista, um abraço pra você. Boa tarde, Weber. Essa seleção cai nas quartas e treinador é mais do mesmo. A seleção é business, ninguém dá jeito. Ranieri Wagner de Cabo de Santo Agostinho, no Pernambuco. É, outro aqui, ó, mandou aqui, é o André Negrão falando, vai, velho da lancha, cabeça branca. Deixa eu ver quem mais.
9: Um absurdo.
2: É, José Gonzaga de Goiás, você gosta.
9: Só falta lancha, cabelo branco.
2: Só falta, lancha que não tem. José Gonzaga de Guaianazes, ligado em vocês nessa noite fria. Estamos juntos, são várias as mensagens. Luizão do Parque Perucho, um abraço pra você. Boa noite, Weber Lima. Com o que tinha disponível, foi o que o Mister pode fazer. Acho que o Juba do Bahia tinha chance também. Alisson de Recife, um abraço pra você. Weber, não tem como querer comparar o velho Ney com o Messi, o Rodrigo de São Bernardo. Ele falou, como não tem goleiro Brasão salvando o Santos toda hora? O Hugo, pegador de pênalti. Léo Jardim, eu acho que não dá não, viu? O Léo Jardim nem o Brasão. Mas o Hugo sim, o Hugo eu levaria. Vamos para um rápido break, na volta. Pode colocar na aberta aí para eu servir aqui. Aí, ó, o pão de alhozinho pro Veloso.
9: Pro comercial, e pão de alho,
2: e pro Celso Cardoso, esse de catupiry. Pão de alhozinho com catupiry. Um rápido break, voltamos já com as informações do Verdão, do Santos, do Cruzeiro que pega o Boca, tudo isso depois do nosso break com pão de alhozinho, dá jogo.

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8: Compaixão é uma palavra muito bonita. É uma palavra de origem latina que significa sofrer com. Paixão é dor, é sofrimento. Compaixão significa sofrer com a dor do outro, sofrer com o sentimento do outro. A filosofia contemporânea trabalha com muitos conceitos, né, da invisibilidade, da incapacidade que eu tenho de enxergar o outro, de perceber o outro. E aí nessa, em palavras bonitas como empatia, colocar no lugar do outro. E talvez o ser humano, que é um animal social, ele de fato ele só consiga se desenvolver, se realizar, quando ele é capaz, o ser humano é capaz de sentir a dor do outro, de chorar com o outro, de perceber o outro, de se colocar no lugar do outro. Os egoísmos nos roubam de quem nós somos. Nenhuma pessoa egoísta consegue compreender a completude da humanidade e nem consegue ser feliz.
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11: Nova Brasil FM, 6h32.
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0: 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Tá diferente a programação da Nova Brasil, música popular brasileira de verdade aqui na Nova Brasil, jornalismo pela manhã, à noite o esporte para você aqui no seu rádio, no youtube.com/jornalismo Nova Brasil, youtube.com/Nova Brasil em Campo. Vamos falar das coisas do Verdão. Palmeiras que joga amanhã contra o Cerro Porteño. Verdão recebe o time paraguaio e as informações com Lucas Basílio. Grande tarde, grande noite, Lucas.
1: Grande tarde, grande noite, enfim. Um grande abraço para você, Weber Lima. Um abraço especial para quem curte o futebol Nova Brasil em Campo. Falamos do Palmeiras, líder do Campeonato Brasileiro e líder também do seu grupo na Libertadores da América. E é pela competição continental que o Verdão entra em campo amanhã, quarta-feira, com total cobertura do futebol Nova Brasil em Campo, diante do Cerro Porteño pela rodada 5, com o objetivo de mais uma vitória para garantir matematicamente a sua classificação à próxima etapa da competição. Isso pode acontecer porque o Verdão tem 8 pontos, um a mais do que o vice-líder, que é justamente o time paraguaio, adversário de amanhã, e uma possível vitória faria o Verdão chegar a 11 e não poderia mais deixar ou a primeira ou a segunda colocações, né? Já se garantiria entre os 16 melhores da competição para disputar a fase eliminatória. E o Verdão vem embalado, né? Como eu disse na nossa manchete, uma derrota apenas nos últimos 27 jogos. Um retrospecto impressionante. Já são 17 partidas sem perder e o Palmeiras vem mais do que embalado rumo a essa classificação. Pro duelo diante do Cerro Porteño, uma novidade. Alan, que estava suspenso pelo Campeonato Brasileiro, está de volta. E é ele quem fala agora no nosso Nova Brasil em Campo, justamente sobre esse retorno ao time principal e também sobre essa fase iluminada que vive o Palmeiras. Vamos ver.
2: Ah, muito feliz por retornar. A gente que é jogador, atleta, a gente sabe o quanto é difícil ficar fora de jogos. Então é muito importante estar apto para jogar e fico feliz de estar de volta. Ah, é muito importante ter essa sequência assim. A gente sabe do grupo que a gente tem, o quanto a gente é unido, o quanto a gente trabalha dia a dia para entregar o melhor para o Palmeiras. E eu espero que a gente possa seguir trabalhando bem em conjunto para poder entregar uma boa temporada.
1: Esse então, Alan, falando aqui no microfone Nova Brasil, pro jogo diante do Cerro Porteño, ele é a novidade, mas Abel Ferreira também tem baixas, né? A tendência é que Ramon Sosa e Felipe Anderson, lesionados na partida contra o Cruzeiro, fiquem de fora, dando lugar justamente a Alan e provavelmente também a Maurício. Com isso, o provável time palmeirense para encarar a equipe paraguaia seria com Carlos Miguel no gol, Giai, Murilo, Gustavo Gomes e Arthur, Marlon Freire, Andréas Pereira e Maurício, na frente Alan, John Arias e Flaco Lopes.
0: Veloso, acho que o Abel tá precisando, antes de dirigir o time, ir no otorrino. Ele precisa ir lá no otorrino. Porque, não é questão de mal. Ele não tá ouvindo vai da torcida, porque ele usou a narrativa falando que era a imprensa que reclamava do desempenho do Palmeiras. E aí, quando veio a vaia, que é o torcedor reclamando do desempenho do clube e do empate com o Cruzeiro em casa, né, que o Cruzeiro tá oscilando aí, o Arthur Jorge está tentando tal, mas nessas últimas partidas aí o Palmeiras perdeu 6 pontos, né, Veloso? Para Santos, Remo e Cruzeiro. São 6 pontos perdidos. E aí ele foi para a coletiva, seis, Veloso.
3: Não, 2
0: 6, 2 2, é.
3: Sim, é
0: 6.
3: Empatou, tá entendido.
0: Empatou. E aí, Veloso, eu queria ouvir de você, depois que ele falou: "Não ouvi vaia". Pô, a Arena Barueri inteira vaiou, Veloso.
3: Vaiou porque o Palmeiras realmente no brasileiro deu uma enroscada, tá patinando, né, Weber? 3 empates seguidos aí, Santos em casa, na zona do rebaixamento, Remo fora, na zona do rebaixamento, e o Cruzeiro também que está na parte de baixo da tabela, né? Chegou a 20 pontos com o empate do Palmeiras. Então é um retrospecto ruim no brasileiro, mas assim, eu não queria pensar que é isso, Weber, mas a gente está vendo, o Flamengo está patinando também.
0: Também.
3: E sabe o que é? Eu acho que é a proximidade da Copa do Mundo. Os caras estão
4: tirando o pé.
3: Os
0: É, o Arias, a gente já desconfiava disso do Arias.
3: Todo mundo. Está muito próximo aí da Copa do Mundo. Faltam 4 jogos ainda, né? 2 da Libertadores e 2 do Brasileiro. E aí isso fica muito indefinido, porque você não sabe do rendimento mais do time.
0: E piorou, né, Veloso? Porque piorou. O Sousa saiu machucado.
3: Não, mas isso não piora, não.
0: Não, eu falo assim. Não, mas não falo.
3: Não.
0: Não falo dele sair. Ah. Eu falo desse pensamento que você está falando do jogador. Aí o jogador olha o Sousa e falou aí, ó.
3: Pode perder a Copa.
0: E aí, o próximo jogo pode ser eu. Pode acontecer comigo.
3: Não, o cara que está aí na iminência de ir para uma Copa do Mundo, alguns é só mais uma, como o caso do Gomes, por exemplo. Mas não é só mais uma, é uma Copa do Mundo, né? Mas tem muitos que é a primeira. Então o cara está na expectativa e não tem como. Você está tão próximo de uma Copa do Mundo e correndo o risco de entrar em campo e ficar fora. Como o Piquerez está brigando para voltar, né? Então eu acho que esse momento aqui, desses últimos jogos, a gente vai ter uma situação de muita indefinição. Que dos caras, dos favoritos que não vão conseguir render, e a gente está vendo que os jogadores não estão conseguindo. Eu acho que não é que os caras estão com má vontade, mas é natural. É a mesma coisa de você ter uma grande decisão de uma Libertadores e ter que jogar rodadas do Brasileiro. Você vai tacar a cabeça lá. E os caras, sem dúvida, que estão pensando muito nessa Copa do Mundo, né? E agora, com relação à saída do Sousa, eu acho que aí o Abel coloca o Flaco para fazer a função dele.
0: Sim.
3: Então, o Sousa não é centroavante e o Flaco não é meia. Então, saiu o Sousa, ele adianta o Flaco e tem que falar pro Flaco jogar como centroavante, porque agora ele quer ser meia agora do time. E aí eu acho que as coisas se equilibram, porque aí vem o Maurício para ser meia, aí você tem o Alan, você tem o Arias e você tem o Flaco, que é o centroavante e tem que jogar assim.
0: Ô Celso, é um ponto interessante esse, né, da patinada que estão dando o Flamengo e Palmeiras. Hoje o Palmeiras convocados, né, era possibilidade, né? Sousa, Flaco Lopes, Gustavo Gomes.
3: Ah, o teu Piquerez.
0: Piquerez,
3: Arias.
0: Maurício, Arias.
3: Muita gente.
0: São 6, né? São Giai, 6.
3: Giai.
0: Ah, é o Giai também. Giai. Quer dizer, você acha que pesa realmente essa questão da Copa do Mundo e do Arias, principalmente, Celso, que era um dos pontos que foram levantados, né? O Arias não está jogando muito porque está esperando a Copa do Mundo.
4: Eu acho que pesa e é natural. Mas, por outro lado, o Palmeiras também vem jogando mal. O Palmeiras tem resultado. Resultado não se discute, Palmeiras tem.
0: Tem.
4: Mas jogar mesmo, de empolgar.
0: O Cruzeiro ainda foi um jogo bom.
4: Mas
0: nós tivemos jogos contra o Bahia, que o Palmeiras foi mal, contra o
3: Remo.
0: O Remo foi mal.
3: O Santos foi mal.
0: Santos não, mas tem um jogo que o Palmeiras ganha, mas não joga nada, que são os jogos do Bahia. Teve um antes, Veloso, que não tá lembrando. Tomou um massacre, um sufoco e tal, mas foi lá e ganhou. Bragantino, é isso daí. Com o Bragantino.
3: O Murilo foi expulso.
0: Exato. E aí.
3: Ele foi expulso contra o Atlético Paranaense.
0: Ganhou esse jogo.
3: Bragantino não.
0: Então, quer dizer, isso é um ponto de verdade mesmo. Sim. Palmeiras, apesar dos resultados, o desempenho não está acontecendo.
4: Não tem sido bom o desempenho. É que o Palmeiras ele é muito competitivo. Não precisa jogar os 90 minutos para ganhar.
0: Esse é um ponto que o Abel consegue fazer com a equipe.
4: E o Abel, ele sempre foi essa história de não dar muita atenção. Você vai lembrar também quando o bicho estava pegando, quando o Palmeiras foi eliminado pelo Corinthians, torcida vaiando, ele batendo palma para a torcida, depois disse que não foi irônico, aquela coisa toda. Ele não lida muito bem mesmo com
0: as críticas.
4: Seja de torcida, seja de imprensa, seja ele tem uma certa dificuldade realmente para lidar com isso. Mas independentemente disso, o Palmeiras fez uma pontuação que garantiu.

0: O ano passado o Palmeiras perdeu
1: os dois.
0: Porque perdeu os dois jogos
1: do Flamengo. Dois. E ficou 3 pontos do Flamengo.
0: É isso aí.
2: E o Flamengo tem esse lado também que o Veloso está falando, né? Agora mais próximo, ainda com vários jogadores do Flamengo convocados para a Copa do Mundo. É o primeiro jogo que o Flamengo entrará em campo com 4 atletas convocados, né? Alexandre, Danilo, Léo Pereira e Lucas Paquetá. Ó, aqui, ó. A Ana Lúcia do Bosque da Saúde. Essa convocação tá mais para a sociedade, amigos de bairro. Só jogador do Flamengo. Quem mais aqui? E o técnico se chama CBF. Agora me diz, para que levar o Paquetá? Tem muita gente discutindo a saída do Paquetá. Eu levaria o Andrés Pereira também. Você ia falar alguma coisa, Celso?
0: Não, eu ia só para você ver o calendário nosso, como que ele é ruim. Aí vou dar uma de Abel. Como é ruim o calendário. Você vê na Europa, acabou tudo o campeonato. Acabou. Convocou, vai para a seleção. Um abraço. Aqui não. Não, você convoca, ainda tem mais 3 jogos para fazer. Aí eu te pergunto, qual é a cabeça mesmo do jogador?
2: Sim.
0: O cara tá realizando um sonho de colocar a bola ali para dividir até no treino. Até no treino o cara fica meio assim de...
2: Sim. Por isso que o Neymar não vai jogar mais pelo Santos, para se preservar para a Copa do Mundo.
0: Engraçado, né? O Memphis usa o Corinthians, o Neymar não usou o Santos não, né?
2: Ah, usou, também usou. Esse ponto aí é um ponto negativo aí do Neymar. Tinha que jogar pelo Santos agora, para ir se preparando aí para a Copa do Mundo, mas não vai entrar em campo.
0: Vai deixar o Santos na zona do rebaixamento.
2: Exatamente. 18 horas e 44 minutos, rápido break. Na volta a gente fala do Santos e do Cruzeiro, que pega o Boca. O Mirassol hoje pega o Always Red. Mirassol deu uma sorte, rapaz, que o Mirassol ia jogar no estádio de segundo lugar mais alto do mundo. O jogo mudou pro Paraguai e o Mirassol tá dando risada porque não vai enfrentar a altitude e, na minha visão, deve ganhar do Always Red logo mais no Paraguai. A gente fala sobre isso depois do break aqui no nosso Nova Brasil em Campo, com pão de alhozinho. 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
6: Dores recorrentes na barriga, diarreia frequente e cansaço sem explicação podem ser mais do que estresse. Esses sintomas podem indicar doenças inflamatórias intestinais. Sem cura definitiva, elas podem ser controladas com o diagnóstico precoce e acompanhamento médico, garantindo mais qualidade de vida aos pacientes. Fique atento aos sinais do corpo. Isso é fundamental para cuidar melhor da saúde intestinal.
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16: Um dos fenômenos tristes do mundo em que a gente vive é o desaparecimento do outro. E o que é isso? O que é o desaparecimento do outro?

0: Gente, o egoísmo é tão grande que às vezes a gente não tem a capacidade de ver o outro, de sentir os sentimentos do outro, de perceber a dor do outro, a necessidade do outro. Quando o outro desaparece, um pouco de mim também desaparece, porque eu sou um animal social, porque eu sou um animal relacional, porque eu sou um animal que ama. E sem amor, o que é que eu sou?
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0: 10h50, voltamos com o Nova Brasil em Campo, com pão de alhozinho, resenha boa, tem pão de alhozinho, dá jogo, daqui a pouco a gente vai trazer a nossa bola de cristal com os jogos da Libertadores da América, mas agora vamos falar do Peixe, o Santos com Felipe Camargo, beleza Felipe?
1: Fala Weber Lima, um abraço a você, um abraço ao amigo ligado aqui no Nova Brasil em Campo, vamos atualizar então as últimas do alvinegro mais famoso do mundo, nesta terça-feira, a última atividade antes do confronto diante do São Lourenço pela Copa Sul-Americana. Neymar é o principal assunto convocado para a Copa do Mundo, porém o Neymar é baixa contra o São Lourenço nesta quarta-feira, 19h, pela Copa Sul-Americana. Neymar também é baixa contra o Grêmio lá em Porto Alegre no próximo sábado pelo Campeonato Brasileiro. O jogador não tem uma lesão na panturrilha, mas o Santos vai tratá-lo junto com o staff do Neymar nesta semana para que ele esteja 100% da panturrilha para se apresentar na semana que vem à seleção brasileira. Ou, dependendo do que acontecer no jogo contra o São Lourenço e o Santos estiver vivo na terça-feira contra o Deportivo Cuenca do Equador, o Neymar, quem sabe, possa estar à disposição do Cuca, uma vez que a CBF liberou para que os jogadores possam jogar o meio de semana as competições internacionais. Depois da convocação, o presidente Marcelo Teixeira, que estava no Rio de Janeiro, ele conversou por telefone em chamada de vídeo com o Neymar. Vamos acompanhar como foi essa conversa do presidente do Santos, parabenizando o camisa 10 alvinegro.
2: Conseguiu! Conseguimos!
3: Graças a Deus!
2: Graças a Deus! Vamos lá! Parabéns! Parabéns!
3: Obrigado, presidente.
2: Que Deus te abençoe, que Deus te ilumine.
3: Amém, amém. Muito obrigado por tudo. Deu certo. Atleta do Peixão tá na Copa.
2: Tamo lá, tamo lá.
3: Vamos, vamos.
2: Beijo. Beijo, beijo.
1: Tchau. Eu conversei aqui no CT Rei Pelé também com o Edu, campeão do mundo em 1970 com a seleção brasileira, um ídolo eterno do Santos. Vamos ouvir se o Edu concorda com a convocação de Neymar para a Copa do Mundo.
4: Se ele não puder ajudar, quem que pode ajudar? Ele é o melhor do Brasil, um dos melhores jogadores da atualidade, entendeu? Ele tinha que estar, eu estava ciente de que ele iria, porque igual a ele nós não temos. E ele, você sabe que ele desequilibra. E ele estando em forma, então, melhor ainda. Vai ser uma coisa linda para nós.
1: Esse, então, o Edu Santos, que finalizou a preparação visando o duelo diante do São Lourenço, e o Cuca, que vai ter aí que mudar o time em comparação à equipe que foi a campo no último domingo pelo Campeonato Brasileiro, Weber Lima.
0: Legal, vamos direto para falar do Cruzeiro, que pega o Boca em instantes, noite decisiva para os brasileiros. Cruzeiro, Fluminense, Antônio Lima.
5: Fala Weber Lima, um grande abraço a você, a quem nos acompanha no Nova Brasil em Campo. No Giro pelo Brasil desta terça-feira, falaremos sobre o Cruzeiro, que visita o Boca Juniors na La Bombonera hoje às 9h30 da noite, pela quinta rodada da fase de grupos da Libertadores. O confronto que pode definir o futuro das duas equipes na competição. O Boca vem em má fase e vive um momento de instabilidade desde a derrota para o Cruzeiro no Mineirão. Logo depois foi eliminado para o Huracán dentro de casa no Campeonato Argentino. E na última rodada da Libertadores, perdeu para o Barcelona de Guayaquil e se complicou no grupo. Se perder no dia de hoje e a Universidade Católica derrotar o Barcelona de Guayaquil, o clube argentino estará eliminado da competição. O técnico Cláudio Úbeda está pendurado no cargo. Já o Cruzeiro, em contrapartida, vive uma boa fase, um bom momento no Campeonato Brasileiro. 4 pontos conquistados nas últimas 2 partidas fora de casa, contra o Bahia, vitória por 2-1, e com o Palmeiras, empate por 1-1. Caso vença no dia de hoje, o Cabuloso avançaria às 8º de final. E se perder, precisará de uma combinação de resultados na última rodada para ir à próxima fase da Libertadores. O treinador do clube argentino não contará com Cavani, que está lesionado, 3 meses sem atuar, e também não terá a presença do volante Ascacíbar, que está suspenso, foi aquilo e se complicou no grupo. Se perder no dia de hoje e a Universidade Católica derrotar o Barcelona de Guayaquil, a tendência é que use na partida de hoje uma segurança mais defensiva, com Lucas Silva e jogando Gerson para ponta. E as opções para o ataque são de Wanderson, Kenji e Sinisterra. Weber Lima.
0: Maravilha, olha, pra gente fechar, estou aqui nos estúdios recebendo Jorge Vinícius, que fisicamente eu não encontro há 3 anos, cara. Que loucura. E aí, JV, tudo bem?
6: Tudo bem, Weber.
0: Um abraço pra você. A gente fala tanto, né, cara? Como é louco, né, o mundo, né?
6: Pois é, feliz em reencontrá-lo aqui.
0: Feliz também.
6: E comandando toda essa nossa equipe aqui do Nova Brasil em Campo, com o Veloso, que a gente teve junto em Ribeirão Preto no final de semana.
7: Sábado.
6: Querido Celso Cardoso, que a gente trabalhou junto na Gazeta também.
0: Legal.
6: É, empolgado com a convocação do Neymar.
0: Eu, tá vendo? Mais um,
6: e
0: rapaz.
6: Com a estreia do Dorival Júnior já, jogo que nós vamos transmitir do São Paulo na Copa Sul-Americana.
0: Esse eu não tô tão empolgado. Vamos lá, bola de cristal, rapidinho pra gente fechar. JV, hoje tem alguns brasileiros, né? Um tá entrando ali, ó. Fluminense e Bolívar, na sua opinião.
6: O Fluminense hoje ganha o jogo e ganha bem.
0: Eu vou de 1-1 hoje. Você vai de quanto, JV?
6: 2-0 pro Fluminense.
0: Você, Veloso?
7: Também, 2-0.
0: Celso?
8: 3-0.
0: Boca, Celso, Boca e Cruzeiro, lá em Bombonera.
7: Boca 3-1.
0: Boca 1-0. Você, Veloso?
7: 4-0, Boca.
0: Ô, louco.
6: Ó, escreve aí, bola de cristal. Cruzeiro vai surpreender hoje, hein? 2-1 pro Cabuloso.
0: Boa. E pra fechar, o Mirassol jogando contra o Always Red no Paraguai.
6: 4-0 pro Mirassol.
0: 2-0 Mirassol. Você, Veloso?
7: 1-0 Mirassol.
0: Celso?
7: 1-1 Mirassol.
0: Mirassol. Esse jogo do Mirassol foi o cara deu rapa lá, o João Vitor. Foi o João Vitor deu rapa no cara do Always Red? Foi, né? Foi esse daí que acabou expulso, inclusive. JV, até daqui a pouco.
6: Valeu,
0: a jornada do futebol da Nova Brasil.
6: E com a mesma emoção de sempre.
0: Boa. Veloso, um grande abraço.
7: Até daqui a pouquinho.
0: Até daqui a pouco, Celso, até um grande abraço. Até quinta, em rodada dupla de Celso Cardoso. Obrigado pela audiência. Adriano Ferreira, do Apaixonados por Rádio, aqui conosco, Apaixonados por Rádio. Vai lá no Instagram, siga, é muito legal a página. Obrigado pela audiência, pelo carinho. Voltamos daqui a pouquinho, às 8h30, com Pão de Alhozinho, com Pão de Alhozinho. Dá jogo, tchau!
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4: Conta do trabalhador. Manutenção, aluguel de carro, veículo econômico para fazer o dinheiro render, é o que explica o motorista por app Leandro Cruz.
5: Hoje o nosso trabalhador, ele trabalha 115 horas só para pagar o veículo. Tá trabalhando para pagar agiota, para pagar carro, para pagar oficina, porque os carros estão sucateados.
4: 30 bilhões de reais em linha de crédito para financiamento e manutenção de veículos e capital de giro. É o total de recursos do programa que vai beneficiar os motoristas que trabalham e assumem riscos sem a proteção da CLT. Crédito concedido a juros mais baixos e que vale também para taxistas. Com o Move, táxis e aplicativos, vai ser possível comprar carros novos de até 150 mil reais, alinhados com a sustentabilidade. Veículos flex, híbridos flex, elétricos ou exclusivamente movidos a etanol e de montadoras habilitadas no programa Mover. Para acessar os motoristas por aplicativo, tem de ter cadastro ativo há pelo menos 12 meses e ao menos 100 corridas no mesmo aplicativo. Para os taxistas, basta estar registrado e em atividade e toda a economia sai ganhando, como destacou o vice-presidente Geraldo Alckmin.
6: Vai ganhar com isso o emprego, a indústria automotiva fabricando e vendendo veículos, o comércio, as concessionárias movimentam a economia, ganha o consumidor com segurança automotiva.
4: Além do crédito, novas regras para modernizar e simplificar a rotina de mototaxistas, motoboys e entregadores sobre duas rodas, incluindo o fim da obrigatoriedade do curso de motofretista. Explica o ministro da Secretaria-Geral da Presidência da República, Guilherme Boulos.
7: A medida provisória hoje, ela vai acabar com a obrigatoriedade do curso do motofretista, com a obrigatoriedade da placa vermelha e com a obrigatoriedade do mínimo de 21 anos para trabalhar de motofrete.
4: Para o presidente Lula, o Move, táxis e aplicativos vai melhorar a vida, principalmente daqueles que hoje alugam veículos para poder trabalhar.
8: É o seu patrimônio que vai sobrar para o seu filho, que vai sobrar para a sua mulher, que vai sobrar para a sua filha, e você pode vendê-lo a hora que você precisar vender para mudar de profissão. Essa é a diferença.
4: As linhas vão estar disponíveis a partir do dia 19 do mês que vem via BNDES. Para os homens, juros de 12,6% ao ano. Para as mulheres, 11,5%. A primeira parcela só daqui a 6 meses. Reportagem Vanessa Casalino.
9: O setor da construção civil é um dos motores da economia brasileira.
10: Além de movimentar a indústria e o comércio, ele gera milhões de empregos e ajuda a reduzir o déficit habitacional no país.
9: Durante a abertura do encontro da construção civil, o Minha Casa Minha Vida foi destacado pelo presidente Lula.
11: 2.840.000 contratos imobiliários foram assinados entre 2023 e março deste ano pela Caixa Econômica Federal. E o programa Minha Casa Minha Vida já representa mais da metade dos lançamentos e vendas de imóveis no país. Durante o Encontro Internacional da Indústria da Construção, que reuniu empresários e governo em São Paulo, o presidente Lula destacou os avanços do programa e os impactos do setor para o país.
12: 171 mil contratos do Minha Casa Minha Vida, FGTS, apenas no primeiro trimestre de 2026. 93% mais do que no mesmo período de 2023. A Caixa tem uma carteira de crédito imobiliário de 966 bilhões e 200 milhões. Isso significa 7,2% do PIB brasileiro. 68% do total do mercado imobiliário nacional.
11: O ministro das Cidades, Vladimir Lima, destacou que o programa Minha Casa Minha Vida fez o Brasil atingir o menor déficit habitacional da série histórica, caindo de 10% na década de 1990 para 7,2%. Isso significa que mais pessoas possuem casa própria e moram em locais com qualidade de vida.
13: O programa Minha Casa Minha Vida se transformou num programa que ele traz inclusão social. E mais do que isso, é mais do que tijolo, é mais do que cimento. Ele gera emprego, ele gera renda, ele inclui as pessoas, ele traz dignidade, ele traz qualidade de vida para as pessoas.
11: A cooperação mútua movimenta anualmente cerca de 800 bilhões de reais na economia nacional, entre recursos públicos e privados. Esse montante consolida a articulação entre o governo federal e a iniciativa privada como uma das principais forças de desenvolvimento do país. O programa Minha Casa Minha Vida já conta com mais de 300 bilhões de reais em investimentos. Além da construção de moradias, os recursos também são destinados a obras de saneamento, urbanização e mobilidade urbana. Reportagem Dima Soldi.
10: A abertura da Marcha Brasília em Defesa dos Municípios foi realizada hoje na capital do país.
9: O vice-presidente Geraldo Alckmin participou e falou sobre a importância de descentralizar políticas nacionais para fortalecer os governos locais.
10: E ainda ressaltou as políticas do governo do Brasil para atender os municípios brasileiros.
14: É a 27ª edição da Marcha dos Prefeitos, que este ano trouxe para Brasília mais de 15 mil gestores locais. O encontro, promovido pela Confederação Nacional de Municípios, é um dos maiores eventos municipalistas da América Latina e tem como tema o Brasil que dá certo nasce nos municípios. O vice-presidente Geraldo Alckmin participou da abertura e falou sobre a importância do movimento, que há quase 3 décadas é uma das vozes da sociedade brasileira.
15: A marcha dos prefeitos é a marcha do municipalismo, num país que é o 5º maior país do mundo, com 5.569 municípios. É fundamental descentralizar, fortalecer governo local, onde as pessoas vivem, o governo local enxerga os problemas porque convive com eles, sente as suas necessidades.
14: A Marcha dos Prefeitos é realizada anualmente. O evento vai até dia 21. Próxima quinta-feira, prefeitos, vereadores e autoridades vão discutir temas de interesse dos 5.569 municípios brasileiros. Reportagem Luciana Colares de Holanda.
9: Mais 262 famílias nos municípios de Juiz de Fora e Ubá, na Zona da Mata de Minas Gerais, receberam a parcela única do Auxílio Reconstrução nesta terça-feira.
10: O benefício, no valor de R$ 7.300, é destinado a moradores que tiveram perdas materiais devido às chuvas que atingiram a região no fim de fevereiro.
9: De acordo com o Ministério da Integração e do Desenvolvimento Regional, até agora, 3.093 famílias afetadas pelas chuvas já foram atendidas com esse auxílio.
10: mudanças nos empréstimos consignados para beneficiários do INSS.
9: Novas medidas de segurança e aumento do prazo para pagamento da dívida são algumas das novidades que começaram a valer a partir de hoje.
16: Para combater fraudes no sistema do INSS, estão em vigor as regras atualizadas para aposentados e pensionistas contratarem empréstimos consignados por meio do site ou aplicativo do Instituto. A partir de agora, será necessário validar a operação por meio da biometria facial, como explica a presidente do INSS, Ana Cristina Silveira.
17: Após solicitar o crédito junto ao banco, o beneficiário recebe a proposta no aplicativo Meu INSS com status pendente de confirmação e tem até 5 dias para confirmar a operação por reconhecimento facial.
16: O prazo de pagamento do empréstimo também foi ampliado para 108 meses. Com essa medida, quem possui consignado do INSS terá 1 ano a mais para quitar a dívida, além de poder começar a pagar a primeira parcela após 3 meses do contrato. A presidente do INSS explica também as mudanças nas margens dos empréstimos.
17: Parte da margem do empréstimo reservada ao cartão benefício e ao cartão consignado poderá ser utilizada para a contratação de empréstimos consignados, observando o limite global de 40% para benefícios previdenciários e 35% para benefícios assistenciais.
16: Na avaliação do presidente da Associação dos Aposentados e Pensionistas de Volta Redonda, no Rio de Janeiro, Geraldo Vida, essas mudanças vão trazer mais segurança para um público que sofre tentativas constantes de golpe.
18: Olha, eu tenho certeza que essas novas regras, elas vão ser muito importantes para evitar a quantidade de fraudes que os aposentados, e principalmente os aposentados nossos associados, têm sofrido com essa modalidade de empréstimo que o governo fez para beneficiar as pessoas em que está acabando se prejudicando, porque as fraudes são muito frequentes e são muito grandes e perigosas.
16: Caso a biometria não seja confirmada, o empréstimo não será concedido. No site do INSS, na opção Extrato Empréstimo Consignado, será possível conferir os contratos aprovados. Com locução de Raquel Mariano, reportagem Graziele Bezerra.
10: Crianças e adolescentes contam com um novo mecanismo de proteção.
9: O governo do Brasil oficializou hoje a Política Nacional de Prevenção e Combate ao Abuso e Exploração Sexual.
10: A medida foi publicada no Diário Oficial da União e visa garantir atendimento especializado às vítimas e famílias.
9: E ainda dá maior agilidade ao processo de responsabilização dos agressores.
19: O governo do Brasil oficializou nesta terça-feira a Política Nacional de Prevenção e Combate ao Abuso e Exploração Sexual da Criança e do Adolescente. A medida foi publicada no Diário Oficial da União por meio de portaria assinada pelo Ministério dos Direitos Humanos e da Cidadania. A política prevê atendimento especializado às vítimas e às famílias, fortalecimento das redes de proteção e integração entre os sistemas de saúde, assistência social, justiça e segurança pública. O texto também determina que os processos de escuta de crianças e adolescentes vítimas de violência respeitem os procedimentos previstos no Estatuto da Criança e do Adolescente para evitar a revitimização. Entre os objetivos da iniciativa estão o combate à exploração sexual, a ampliação das ações preventivas e a responsabilização mais rápida dos autores dos crimes. A política também prevê campanhas permanentes de conscientização e ações educativas para enfrentar práticas culturais que naturalizam a violência sexual. A implementação será feita de forma articulada entre União, Estados, Distrito Federal e municípios, com coordenação do Ministério dos Direitos Humanos e da Cidadania. Claudimário Carvalho, para a Voz do Brasil.
10: A proteção a crianças e adolescentes também passa pelo ambiente digital.
9: Se você tem menores em casa, sabe o desafio que é controlar o que eles acessam pelo celular.
10: Para ajudar nessa missão, uma das medidas já aprovadas pelo governo do Brasil aumentou a classificação do YouTube, que agora não é recomendado para menores de 16 anos.
9: A decisão levou em conta parâmetros como conteúdos de violência extrema, nudez e apologia ao uso de drogas.
4: A advogada Tatiana Costa é mãe do Matheus, de 10 anos. Ela conta que, como toda criança, ele tem demonstrado um interesse crescente pelo ambiente digital, mas o acesso é por tempo limitado e com muita parcimônia.
20: Uma criança de 10 anos, ela não tem cognição para filtrar um vídeo que está passando no YouTube, porque são vídeos muito rápidos, com muita informação, muito colorido, muito ágeis, que a cabeça da criança não processa, não filtra aquilo que ela está vendo. Então, isso eu acho muito perigoso.
4: Para ajudar e proteger crianças e adolescentes de conteúdos inapropriados no ambiente digital, o governo do Brasil tem adotado uma série de medidas. No início deste mês, a plataforma de compartilhamento de vídeos, YouTube, foi reclassificada como não recomendada para menores de 16 anos, acima da indicação anterior de 14 anos. O secretário nacional de Direitos Digitais, Vitor Oliveira Fernandes, explica o que motivou a decisão.
21: Dentro dessa plataforma, tem crescido bastante conteúdos que vão de cenas de violência, tortura, mutilação, homicídio. Há muitos conteúdos que também envolvem consumo de substâncias lícitas e ilícitas, vídeos que mostram em parcerias de influenciadores com outros serviços que são serviços restritos para maiores de 18 anos, como, por exemplo, serviços de casas de apostas.
4: A classificação indicativa tem caráter informativo e é destinada a pais responsáveis e à sociedade em geral. O agente da Polícia Civil do Distrito Federal e chefe da seção de investigação de crimes cibernéticos contra crianças e adolescentes, Roberto Vitor, destaca os crimes mais comuns envolvendo menores no ambiente digital.
22: Por padrão, o que mais nos preocupa enquanto polícia é uma espécie de aliciamento progressivo. É o acesso às crianças e adolescentes, a criação de uma cultura de segredo, e isso induz as crianças em erro para que elas, de alguma forma, sejam estimuladas a especificamente produzir conteúdo íntimo. Fotos ou vídeos.
4: Além do YouTube, outras redes já haviam passado por ajustes na classificação indicativa. TikTok e Kawai, por exemplo, também foram reclassificadas para 16 anos. As mudanças fazem parte do Estatuto Digital da Criança e do Adolescente, sancionado pelo presidente Lula em setembro de 2025, com medidas voltadas à segurança online, proteção de dados, prevenção de riscos e responsabilização de plataformas por conteúdos ilícitos e práticas abusivas. Reportagem Gabriela Noronha.
10: E em tempos de telas, todo cuidado é pouco com crianças e adolescentes.
9: Para ajudar os responsáveis nessa missão, a população conta com um guia sobre o uso dos dispositivos digitais na infância e adolescência.
10: O guia orienta, por exemplo, sobre os riscos do uso excessivo de telas.
23: A estudante Esther Vitória de Almeida, de 13 anos, aprendeu na prática que a superexposição nas redes sociais pode ser perigosa. E depois de ser abordada por perfis suspeitos na internet, bloqueou a conta para que somente pessoas conhecidas tivessem acesso às suas postagens.
24: Muita gente muito mais velha começava a me seguir, começava a falar coisa, e é perigoso isso para quem não entende, né? Falei para os meus pais, cheguei a falar para minha mãe, removi, mas eu acho que nem todo mundo tem essa mesma visão.
23: Dados do Comitê Gestor da Internet no Brasil apontam que 25 milhões de crianças e adolescentes acessam a internet no país e 98% deles usam o celular para se conectar. Mais de 80% têm perfis em redes sociais. E de olho na segurança das crianças e adolescentes, a Bruna Bezerra, professora de artes da escola em que a Esther estuda, começou um projeto para que alunos tivessem um olhar mais crítico ao navegar no mundo digital.
25: Para eles estarem consumindo um conteúdo verídico, tá ali verificando também em relação às fake news, se aquele conteúdo de fato vai ser sadio, né, para o conhecimento deles, incentivando essa prática do bom uso.
23: E para ajudar pais, responsáveis e educadores nesta missão, o governo do Brasil lançou um guia sobre o uso dos dispositivos digitais na infância e adolescência. adolescência. O documento orienta, por exemplo, sobre os riscos do uso excessivo dos aparelhos, como atraso no desenvolvimento, sedentarismo e aumento nos níveis de ansiedade. O guia traz ainda informações sobre o tempo de tela adequado para cada idade. Crianças de 2 anos, por exemplo, não devem ser expostas a telas. Já para aquelas de 11 a 17 anos, a recomendação é de no máximo 3 horas diárias. O documento também reúne informações sobre a faixa etária ideal para cada conteúdo, direito à privacidade, educação midiática e uso pedagógico da internet e dos celulares. Ana Ungari Dalfobro, coordenadora-geral de Tecnologia e Inovação Básica do Ministério da Educação, explica a importância deste guia para a formação digital nas escolas.
0: Foi um material muito rico, construído pelo governo federal, com contribuição também da sociedade civil, e vem orientando muito as escolas a usarem ele exatamente como uma referência dentro desse tema de uso equilibrado das tecnologias digitais por crianças e adolescentes. Então foi um material pensado para as famílias, para os educadores, mas também para a sociedade de uma forma geral e para as empresas.
23: O guia de uso de dispositivos digitais está disponível na página da Secretaria de Comunicação Social do Governo do Brasil em www.gov.br/secom. Reportagem Graziele Bezerra.
9: E as políticas para a infância e juventude alcançaram 264 bilhões e 200 milhões de reais.
10: É o que aponta o relatório da Agenda Transversal Crianças e Adolescentes, divulgado pelo Ministério do Planejamento e Orçamento.
9: Do total, cerca de 121 bilhões de reais foram destinados à primeira infância, com a melhoria de infraestrutura de creches e a construção de novas unidades.
10: Já os recursos para a educação de crianças e adolescentes chegaram a 60 bilhões e 500 milhões de reais. E a saúde alcançou cerca de 7 bilhões e 500 milhões de reais.
9: Mudanças na Política Nacional de Avaliação e Exames da Educação Básica.
10: Entre as novidades está a inscrição automática de concluintes da rede pública no Enem, o Exame Nacional do Ensino Médio.
9: Um dos objetivos é integrar o Enem ao SAEB, o Sistema de Avaliação da Educação Básica, que avalia o ensino no país.
1: O Ministério da Educação publicou novas normas complementares para execução da Política Nacional de Avaliação e Exames da Educação Básica. Entre as novidades está a integração do Enem ao SAEB com ações voltadas à ampliação do acesso e da participação dos estudantes no exame. Com a mudança a partir da edição de 2026, os concluintes da rede pública terão inscrição automática no Enem. O estudante deverá apenas confirmar a participação e selecionar opções como a língua estrangeira da prova e eventuais recursos de acessibilidade. Outra medida prevê a ampliação dos locais de aplicação do exame em cerca de 10 mil escolas. Com isso, a estimativa é que 80% dos estudantes concluintes da rede pública realizem a prova na própria escola onde estudam. As iniciativas reforçam o papel do Enem como instrumento de avaliação da educação básica e de ampliação de oportunidades educacionais. A meta do Ministério da Educação é alcançar em 2026 pelo menos 70% de participação dos concluintes do ensino médio das redes públicas no exame. Reportagem Júlio César de Oliveira.
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10: Foi deflagrada a nova fase da operação com foco no combate à comunicação do crime organizado em presídios.
9: A ação foi realizada ao mesmo tempo em 15 estados e integra o programa Brasil contra o Crime Organizado.
10: O principal objetivo é retirar celulares e outros itens proibidos das unidades prisionais, interrompendo comunicações ilícitas realizadas de dentro dos presídios.
9: Ao longo da semana, a operação acontece em unidades prisionais a partir de critérios estratégicos e de inteligência definidos pelas forças de segurança pública.
10: A Operação MUTI integra o programa Brasil contra o Crime Organizado, lançado pelo governo do Brasil na última semana.
9: Desde 2023, já foram retirados quase 8 mil aparelhos celulares das unidades penitenciárias.
10: E essas foram as notícias do Governo do Brasil.
9: Uma realização da Secretaria de Comunicação Social da Presidência da República.
10: Com produção da empresa Brasil de Comunicação.
9: Fique agora com as notícias do Poder Judiciário e do Congresso Nacional. Uma boa noite.
10: Boa noite para você e até amanhã.
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6: Primeira turma do STF decide que é competência da Justiça do Trabalho julgar a ação que envolvia normas de medicina do trabalho.
7: Acordo entre CNJ e DPU visa proteger órfãos do feminicídio.
6: Quatro legendas exibem propaganda partidária nesta semana.
7: Boa noite, eu sou Marcela Luiza.
6: E eu sou Walter Lima.
7: É competência da Justiça do Trabalho julgar ação que envolva normas de saúde, higiene e medicina do trabalho.
6: O entendimento é da primeira turma do Supremo Tribunal Federal, Marta Ferreira.
8: O caso concreto envolve uma ação proposta pelo Ministério Público do Trabalho contra o Estado do Amazonas, cuja pretensão era observância e o cumprimento das normas de higiene e segurança dos trabalhadores vinculados ao Hospital Regional de Eirunepé. Em discussão, saber se é competência ou não da Justiça do Trabalho julgar esse processo. Mas a maioria da primeira turma entendeu que, em se tratando de ação que versa sobre o cumprimento de normas de saúde, higiene e medicina do trabalho, como é o caso do processo em análise, a competência é da Justiça do Trabalho, seguindo o voto do relator, o ministro Flávio Dino.
7: Em evento realizado no STF, no Dia Nacional da Defensoria Pública, o Conselho Nacional de Justiça e a Defensoria Pública da União assinaram um acordo para proteger órfãos do feminicídio.
6: O CNJ vai recomendar aos tribunais estaduais que comuniquem às defensorias a existência de filhos vítimas desse tipo de crime para agilizar o pagamento da pensão especial prevista em lei.
7: Para o presidente do STF e do CNJ, ministro Edson Fachin, a parceria é importante para garantir a proteção de crianças e adolescentes.
6: Fachin também destacou que o acordo vai ampliar mecanismos de busca ativa e de acolhimento institucional.
7: Prova obtida legalmente em ação civil pode ser usada em investigação criminal, mesmo com extinção do processo original, sem julgamento do mérito.
6: Esse posicionamento é do STJ. Fátima Uchoa.
12: Uma gestora de investimentos pediu compartilhamento com inquérito da Polícia Federal de dados eletrônicos apreendidos em ação civil. Antes da efetivação da medida, a ação civil foi extinta sem resolução do mérito por ausência de interesse de agir. E o juízo criminal suspendeu o compartilhamento até uma definição final na esfera civil. A gestora impetrou o mandado de segurança, mas o TRF3 negou o pedido. No STJ, a maioria da sexta turma deu provimento ao recurso, considerando que a extinção da ação não torna automaticamente a prova inválida, já que não houve reconhecimento de ilicitude, nulidade ou irregularidade na obtenção do material. O voto que prevaleceu foi o do ministro Sebastião Reis Júnior.
7: Mais um dia de mutirão na Ilha do Marajó. Hoje foi no município de Melgaço.
6: Justiça do Trabalho leva serviços a moradores da região. Luma Soares.
26: Neste segundo dia, foram promovidas capacitações sobre combate ao trabalho escravo e exploração infantil, além de cursos de informática para estudantes da rede pública. Com cerca de 28 mil habitantes e grandes desafios de infraestrutura, Melgaço recebe apoio da itinerância, que oferece serviços de justiça, cidadania e saúde. Até sexta-feira.
7: Nesta semana, os partidos União Brasil, Movimento Democrático Brasileiro, Progressistas e Partido Socialista Brasileiro vão exibir propaganda partidária no rádio e na TV, entre as 19h30 e 22h30.
6: As inserções serão transmitidas na terça-feira, quinta e sábado. Estevam Furtado.
27: O MDB terá o maior tempo de exibição na semana, 7 minutos e meio no total. O PSB terá 4 minutos de propaganda, divididos entre quinta e sábado. O PP exibirá 3 minutos de propaganda na terça-feira. Já a União Brasil terá uma inserção de 30 segundos, também na terça. A propaganda partidária serve para que os partidos apresentem ideias, mostrem ações no Congresso e falem sobre temas políticos e sociais.
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7: Uma boa noite.
6: E até amanhã.
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1: Eu sou Paula Groba.
2: E eu sou Humberto Pinheiro.
1: E estes são os destaques de hoje do Jornal do Senado, que começa agora.
2: Davi Alcolumbre confirma a sessão do Congresso para analisar vetos que impedem repasses a municípios.
1: Projeto no Senado pode liberar fabricação de medicamentos como Monjaro pelo SUS.
2: No Senado, presidente do Banco Central defende mais autonomia e detalha ações em investigação sobre o Banco Master.
1: Boa noite.
2: Boa noite.
1: Em meio à pressão de prefeitos por mais verbas, o presidente do Congresso, Davi Alcolumbre, anunciou que vai convocar uma sessão conjunta para analisar vetos do presidente Lula que barram o repasse de recursos federais a municípios inadimplentes.
2: A medida pode beneficiar mais de 3 mil cidades. As informações com o repórter Márcio Maturana.
3: O presidente do Congresso, o senador Davi Alcolumbre, anunciou nesta terça-feira que vai convocar para os próximos dias uma sessão conjunta da Câmara e do Senado, com a finalidade de analisar os vetos do presidente Lula ao projeto da Lei de Diretrizes Orçamentárias de 2025, que impedem mais de 3 mil municípios em dívida com a União de assinarem convênios para recebimento de recursos por meio de transferências voluntárias, programas, projetos ou emendas parlamentares. O presidente da Câmara dos Deputados, Hugo Mota, e o ministro das Relações Institucionais, José Guimarães, estavam ao lado de Davi no momento do anúncio.
4: Eu queria, Guimarães, com a compreensão do governo, e eu sei que nós teremos, e ao lado do presidente Hugo Mota, anunciar aqui na Marcha dos Prefeitos que nós vamos ainda hoje, eu e o presidente Hugo, os líderes congressuais, os líderes do governo, organizar rapidamente uma sessão do Congresso Nacional para que a gente possa analisar esses vetos, derrubar esses vetos e entregar para mais de 3 mil municípios a possibilidade de acessarem mais recursos do Estado brasileiro.
3: O anúncio foi feito durante a 27ª Marcha à Brasília em Defesa dos Municípios, conhecida como Marcha dos Prefeitos. O evento acontece até esta quinta-feira, dia 21, reunindo mais de 3 mil gestores municipais e outras autoridades. O objetivo principal do evento é discutir investimentos, repasses e demandas dos municípios no Pacto Federativo.
1: E o Senado avançou em uma proposta para reduzir as perdas de grãos e aumentar a capacidade de estocagem no campo.
2: A Comissão de Desenvolvimento O Regional aprovou o projeto que cria o Programa de Armazenagem Rural, com financiamento para a construção de silos e armazéns nas propriedades. Repórter Maurício de Santi.
5: Com o objetivo de reduzir perdas na produção agrícola e melhorar a logística no campo, a Comissão de Desenvolvimento Regional aprovou uma proposta para ampliar a capacidade de armazenagem de grãos no país. O projeto prevê que 10% dos recursos dos fundos constitucionais do Norte, Nordeste e Centro-Oeste sejam destinados à construção de silos e armazéns dentro das propriedades rurais. O relator, senador Cid Gomes, do PSB do Ceará, afirmou que os debates na comissão mostraram a importância do investimento em armazenagem rural.
6: Nós entendemos que o projeto de lei número 1070 é uma iniciativa fundamental para o desenvolvimento do setor agrícola. A audiência pública e as sugestões legislativas revelaram que os bancos administradores dos fundos constitucionais já perceberam a relevância da armazenagem rural.
5: A criação do programa de armazenagem rural, que tem como autora a senadora professora Dorinha Seabra, do União do Tocantins, segue agora para análise da Comissão de Assuntos Econômicos.
1: Em meio às investigações envolvendo o Banco Master, o presidente do Banco Central, Gabriel Galípolo, defendeu a atuação da instituição e cobrou do Senado a aprovação do projeto que garante mais autonomia financeira e orçamentária ao BC.
2: Galípolo participou nesta terça-feira de audiência na Comissão de Assuntos Econômicos. A reportagem é de Marcela Diniz.
7: Com 5 horas de audiência, Gabriel Galípolo falou desde política de juros até o escândalo do Banco Master. Sobre o caso, ele afirmou que o BC colabora com as investigações e agiu certo ao afastar os servidores Paulo Sérgio Souza e Beline Santana, suspeitos de atuar em favor do banqueiro Daniel Vorcaro.
8: Não cabe ao Banco Central julgar, vai ser a justiça que vai determinar o que realmente ocorreu, mas os indícios em si já foram algo que foi muito grave e que causou uma grande sensibilização por parte de todos os servidores, eu inclusive ali.
7: Os senadores apontaram falhas na governança do Banco Central. Eduardo Braga, do MDB do Amazonas, citou a falta de avaliação de risco em movimentações financeiras atípicas.
9: Nós tomamos tivemos um tombo no fundo garantidor equivalente a um terço do que nós tínhamos de reserva, porque foi permitido exatamente que os ativos e aquisição nos últimos anos fosse feito fora da curva da média. E isso é responsabilidade do Banco Central.
7: Galípolo admitiu limitações operacionais. Disse que o Banco Central perdeu cerca de 1.200 servidores na última década, quando saltou o número de instituições a serem fiscalizadas. Ele pediu que o Senado aprove proposta que amplie a autonomia financeira e orçamentária do BC.
1: A senadora Tereza Leitão, do PT de Pernambuco, defendeu a aprovação do projeto que cria a Política Nacional de Minerais Críticos e Estratégicos. Segundo a parlamentar, o Brasil precisa transformar suas reservas minerais em vetor de desenvolvimento tecnológico, industrialização e fortalecimento da soberania nacional diante da crescente disputa internacional por terras raras e minerais estratégicos.
2: De acordo com Tereza Leitão, o país ocupa posição privilegiada no cenário global por concentrar uma das maiores reservas de terras raras do mundo. Ela ressaltou que o debate vai além da atividade mineradora e envolve temas como segurança energética, inovação tecnológica e autonomia econômica do Brasil.
10: Estamos legislando sobre a capacidade do Brasil decidir sobre seus próprios recursos naturais e de garantir que as riquezas nacionais beneficiem o povo brasileiro.
1: Já o senador Jaime Campos, do União de Mato Grosso, defendeu a criação de benefícios para estudantes que mantém em dia os pagamentos do Fundo de Financiamento Estudantil, o FIES. O parlamentar reconheceu a importância da nova etapa do Desenrola, programa federal voltado também à renegociação de dívidas do FIES, mas afirmou que os alunos adimplentes também precisam ser valorizados e estimulados.
2: Jaime Campos anunciou que vai apresentar uma emenda à medida provisória do programa para criar uma política permanente de incentivo aos bons pagadores, com medidas como redução de juros e condições mais vantajosas de financiamento. Segundo o senador, a proposta busca tornar o FIES mais justo, reduzir o endividamento estudantil e reconhecer quem cumpre regularmente seus compromissos financeiros.
11: Cria uma política permanente de valorização dos bons pagadores por meio de incentivos financeiros, juros mais baixos e ampliação dos prazos, carências e mecanismo que preserva a adimplência dentro do programa. A lógica é simples: além de ajudar quem está endividado, é justo também premiar quem cumpriu corretamente com suas obrigações.
1: A liberação do Monjaro para crianças e adolescentes com diabetes tipo 2 reacendeu o debate sobre o acesso a medicamentos usados também no tratamento da obesidade.
2: No Senado, um projeto autoriza a fabricação desses remédios pelo SUS, mesmo durante a vigência da patente. As informações com o repórter Márcio Maturana.
12: O Monjaro, nome comercial do medicamento emagrecedor que usa a substância tirzepatida, foi liberado para crianças e adolescentes a partir dos 10 anos que precisam tratar diabetes tipo 2. A decisão da Agência Nacional de Vigilância Sanitária, Anvisa, já foi publicada no Diário Oficial da União. O cirurgião especialista em emagrecimento, José Afonso Salé, disse à equipe da Rádio Senado que a novidade é bem-vinda para o tratamento de obesidade e diabetes, mas ressaltou que é preciso cuidado.
13: O diagnóstico precisa ser feito por equipe médica especializada, a recomendação da dose e o acompanhamento desse tratamento e os suportes nutricionais e suportes multivitamínicos são fundamentais.
12: O Senado analisa um projeto que permite ao governo autorizar a fabricação desse medicamento, mesmo que ele ainda esteja protegido por patente. A proposta prevê também a produção do remédio no Brasil e a ampliação do acesso ao tratamento da obesidade pelo Sistema Único de Saúde. A autora do projeto é a senadora doutora Eudócia, do PSDB de Alagoas.
14: A licença compulsória poderá ser adotada pelo Poder Executivo quando houver insuficiência de oferta, preços elevados e impacto relevante na saúde pública após análise da Anvisa.
12: Esse projeto precisa ser aprovado pela Comissão de Ciência e Tecnologia e pela Comissão de Assuntos Sociais antes de seguir para a votação na Câmara dos Deputados.
2: Com edição de Paulo Groba e trabalhos técnicos de João Lira, o Jornal do Senado fica por aqui. Acompanhe agora as notícias da Câmara dos Deputados. Boa noite.
1: Boa noite e até amanhã.
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16: Comissão aprova garantia de direitos para mulheres da pesca artesanal.
17: Projeto autoriza faixas para o transporte coletivo privado de passageiros.
16: Deputados comentam ações em defesa do fortalecimento dos municípios.
18: Boa noite. Luísa Canziani, do União do Paraná, defende o fortalecimento dos municípios e afirma que as transformações do país começam nas cidades. Segundo ela, saúde, educação, infraestrutura e segurança dependem de políticas públicas voltadas à realidade local.
16: Luísa Canziani acredita que o desenvolvimento nacional exige apoio aos pequenos municípios e destaca a importância da atuação municipalista. Ela também cita o avanço de obras de infraestrutura no interior do Paraná como exemplo de investimento que impacta diretamente a população.
18: Charles Fernandes, do PSD, celebra os 186 anos de emancipação política do município de Palmas de Monte Alto, na Bahia. O congressista destaca a história da cidade e sua importância como base para outros municípios vizinhos, como Guanambi.
16: Charles Fernandes saúda a população e a gestão de Palmas de Monte Alto, reconhecendo o município como polo agrícola e econômico regional. Ele cita o envio de suas emendas como prova de seu compromisso com o desenvolvimento da cidade e agradece o título de cidadão honorário recebido.
18: João Daniel, do PT, celebra acordo de cooperação para obra de abastecimento de água na bacia leiteira do Alto Sertão de Sergipe, com investimento de mais de 600 milhões de reais dos governos federal e estadual. O deputado afirma que a adutora vai contribuir para o desenvolvimento regional.
16: João Daniel ressalta que o projeto fortalece a agricultura familiar, as áreas de reforma agrária e a economia do interior de Sergipe. Entre os municípios beneficiados, ele cita Canindé de São Francisco, Poço Redondo, Monte Alegre, Nossa Senhora da Glória e Porto da Folha.
18: Na avaliação de Marcelo Nilo, do Republicanos da Bahia, a população baiana enfrenta graves problemas nas áreas de emprego, educação e segurança pública. O deputado afirma que o estado vive uma das piores crises administrativas de sua história.
16: Marcelo Nilo chama a atenção ainda.

0: público estadual maior proteção a moradores e visitantes com medidas efetivas de segurança em locais que são símbolos do estado.
1: Valdenor Pereira, do PT, realça a pesquisa segundo a qual 67% dos baianos aprovam a gestão federal e 56% apoiam o governo da Bahia. Ele reforça também a tendência dos eleitores em votar em candidatos vinculados às atuais gestões, contra 10% de apoiadores da oposição.
0: Na visão de Valdenor Pereira, os dados refletem o reconhecimento dos avanços sociais e melhorias na qualidade de vida da população, alcançadas graças a políticas públicas e programas sociais. Ele se orgulha de fazer parte de um projeto que vem transformando a vida dos baianos.
1: Ícaro de Valmir, do Republicanos de Sergipe, homenageia a TV Atalaia pelos 51 anos de fundação, celebrados em 17 de maio. Ele reconhece o trabalho dos profissionais que mantêm a emissora próxima das comunidades, fortalecendo a democracia e contribuindo para a cidadania.
0: Capitão Alberto Neto, do PL do Amazonas, critica a política do governo federal para o setor elétrico. O deputado sustenta que, apesar de o país ter uma matriz elétrica majoritariamente renovável, ainda impõe custos aos consumidores por meio de subsídios e da contratação de energia mais cara.
1: Capitão Alberto Neto também questiona o uso de diesel para gerar energia no Amazonas, mesmo com a presença de grandes reservas de gás natural no estado. Ele alerta que o aumento da tarifa afeta famílias, comerciantes e produtores rurais, além de afastar investimentos externos.
0: Valmir Assunção, do PT, salienta a parceria entre os governos do estado e federal para fortalecer a agricultura familiar na Bahia. Ele destaca a entrega de 100 refrigeradores de leite e os 3 bilhões de reais investidos para a inclusão de povos tradicionais.
1: O deputado anuncia também a ordem de serviço para a pavimentação de 37 quilômetros da estrada que liga Uruçuca à Serra Grande, aguardada há 13 anos. Para Valmir Assunção, as ações criam oportunidades reais para fortalecer o povo baiano.
2: Agricultura.
0: Comissão da Câmara aprova a garantia de direitos para mulheres da pesca artesanal. A repórter Júlia Lopes tem mais detalhes.
3: A Comissão do Trabalho da Câmara dos Deputados aprovou um projeto que reconhece legalmente as mulheres que atuam na cadeia produtiva da pesca artesanal como trabalhadoras do setor. O objetivo é garantir acesso igualitário a direitos sociais e previdenciários. A pesca artesanal é exercida por pescadores e pescadoras profissionais de forma autônoma ou em regime de economia familiar, utilizando meios próprios de produção ou contratos de parceria com ou sem embarcações de pequeno porte. No texto, passam a ser reconhecidas como trabalhadoras da pesca artesanal as mulheres que atuam em atividades como preparo de redes, armadilhas e embarcações, captura, cultivo e manejo de organismos aquáticos, limpeza, salga e processamento do pescado e de seus derivados. Com a proposta, essas trabalhadoras poderão ter acesso a benefícios previdenciários como auxílio-doença, seguro-defeso e salário-maternidade. Atualmente, muitas delas não conseguem acesso aos direitos por não terem reconhecimento legal específico dentro da atividade. Para a relatora do projeto, deputada Rogéria Santos, do Republicanos da Bahia, a proposta representa um avanço na proteção social dessas mulheres.
4: Que apesar de trabalharem constantemente, elas não têm nenhum desses direitos. Exato, pelo simples fato de que a lei traduz o mar, o barco, a atividade que acontece dentro do mar. E quando você olha para elas, a atividade delas, a maioria delas, acontece na terra, porque tem a ver com o beneficiamento em toda a cadeia produtiva.
3: A proposta que traz o reconhecimento legal para as mulheres que atuam na pesca artesanal está em análise na Comissão de Defesa dos Direitos da Mulher. Da Rádio Câmara de Brasília, Júlia Lopes.
1: Cobalcini, do MDB de Santa Catarina, menciona projetos considerados prioritários para o agronegócio, incluindo propostas sobre o seguro rural, a tributação do arrendamento e o apoio às cooperativas. Ele pede que o parlamento avance em medidas que fortaleçam a produção e deem mais segurança ao setor.
0: Cobalcini diz que os produtores rurais precisam de respaldo diante dos desafios enfrentados no campo, como eventos climáticos, quebra de safra e dificuldades de infraestrutura. Ele reforça que o agronegócio precisa de respeito e liberdade para trabalhar.
2: Trabalho.
1: Bom Gás, do PT do Rio Grande do Sul, critica a emenda ao projeto do fim da escala 6x1, que permite jornadas de até 52 horas semanais, além de adiar por até 10 anos.

0: A mudança no regime de trabalho. Ele aponta que as alterações descaracterizam a matéria original.
1: Bongás defende a redução da jornada de 44 para 40 horas semanais com escala 5x2, sem redução de salário. Ele afirma que o objetivo do fim da escala 6x1 é garantir mais tempo para convivência familiar, estudo, descanso e lazer, sem perda de direitos para os trabalhadores.
0: Socorro Nery, do PP do Acre, condena declarações feitas por vereadores de São Paulo contra professores em greve no município. A deputada afirma que a mobilização da categoria é legítima, porque cobra dignidade, reajuste salarial e respeito ao trabalho realizado nas escolas públicas.
1: Socorro Nery apresentou na Comissão de Educação uma moção de repúdio contra os responsáveis pelas ofensas. Ela ressalta que a liberdade de expressão não pode servir para humilhar trabalhadores da educação, nem para desqualificar a luta dos professores por melhores condições de trabalho.
2: Transportes.
0: Projeto que permite a utilização de faixas exclusivas para o transporte coletivo privado de passageiros avança na Câmara. O texto está na última etapa de análise na Comissão de Constituição e Justiça e a repórter Maria Neves tem os detalhes.
3: Aprovado na Comissão de Viação e Transportes, projeto que permite a utilização de faixas exclusivas no trânsito por transporte privado coletivo de passageiros, está em análise na Comissão de Constituição e Justiça da Câmara dos Deputados. Para utilizar as faixas exclusivas, o veículo deve ter capacidade de transportar pelo menos 25 pessoas e contar com autorização do poder público. De acordo com o relator na Comissão de Viação e Transportes, deputado Ricardo Aires, do Republicanos do Tocantins, a proposta vai contribuir para a redução do número de veículos individuais nas vias públicas.
4: A gente está falando de assegurar maior fluidez no trânsito das grandes cidades. O que a gente quer é incentivar que aqueles que utilizam o transporte coletivo de uma maneira em geral possam utilizar dessas faixas exclusivas para chegarem mais rápido ao seu destino, fazendo com que as faixas comuns sejam também alcançadas, liberando o trânsito para quem faz o seu uso do seu carro particular.
3: Autor do projeto, o deputado Guilherme Uchoa, do PSD de Pernambuco, argumenta que a Lei da Mobilidade Urbana já permite que a regulamentação do transporte de cargas e de passageiros priorize os aspectos coletivos. Da Rádio Câmara de Brasília, Maria Neves.
1: Pompeu de Matos, do PDT do Rio Grande do Sul, cobra a continuidade das obras de duplicação da BR-386, conhecida como Estrada da Produção. O deputado demonstra preocupação com o atraso no início das intervenções em dois trechos da rodovia que liga Porto Alegre às regiões norte e noroeste do estado.
0: Pompeu de Matos afirma que o pedido da concessionária para adiar o início das obras prejudica o desenvolvimento regional e compromete a segurança dos motoristas. O parlamentar informa que acionou a ANTT para cobrar esclarecimentos sobre o cronograma da duplicação.
2: Justiça.
1: Helder Salomão, do PT do Espírito Santo, questiona as explicações de lideranças da direita a respeito do financiamento para filmes sobre o ex-presidente Jair Bolsonaro. Ele salienta que o valor de R$ 134 milhões de reais exige investigação por superar o orçamento de produções reconhecidas internacionalmente.
0: Helder Salomão afirma que as justificativas apresentadas após a divulgação de conversas com o banqueiro Daniel Vorcaro não esclarecem o assunto. Ele argumenta que o caso reforça suspeitas de irregularidades na transferência de recursos.
1: O Tony de Paula, do PSD do Rio de Janeiro, compara os impactos das declarações de diferentes candidatos à presidência da República sobre o mercado financeiro, para alertar a direita sobre o risco de derrota nas próximas eleições devido ao desgaste ético de suas lideranças.
0: O Tony de Paula menciona possíveis relações espúrias envolvendo lideranças do campo conservador com o aporte de 2 bilhões de reais de aposentados e pensionistas no fundo do Banco Master. Ele defende o afastamento da direita de figuras polêmicas para garantir seu projeto político.
1: Ana Paula Lima, do PT de Santa Catarina, avalia que áudios, negociações financeiras e transferências internacionais divulgados reforçam os vínculos entre integrantes da família Bolsonaro e o Banco Master.
0: A parlamentar sustenta que houve contradições de pessoas ligadas ao caso e critica a atuação de integrantes da oposição. Ana Paula Lima afirma ainda que os fatos revelados desmontaram narrativas anteriores sobre a ausência de relação de determinados determinados políticos com Daniel Vorcaro.
1: Eli Borges, do Republicanos do Tocantins, conclama a sociedade a investigar o passado e a ficha limpa de todos os candidatos antes de decidir o voto nas eleições. Ele alerta contra mentiras em redes sociais e pediu que o cidadão não aceite frases prontas.
0: Para o deputado, o Brasil vive um tempo de injustiças e condenações advindas de versões distorcidas de fatos, enquanto recursos da saúde são desviados sem as devidas condenações. Eli Borges reforça que o poder emana do povo e que cabe aos eleitores decidirem os rumos do país.
1: Para Maria do Rosário, do PT do Rio Grande do Sul, novas revelações sobre o Banco Master apontaram vínculos entre integrantes da família Bolsonaro e Daniel Vorcaro. Segundo ela, áudios e movimentações financeiras reforçam suspeitas apuradas pelas autoridades.
0: Maria do Rosário também critica declarações de aliados políticos ligados ao caso e aponta contradições sobre pedidos de recursos e relações com o empresário investigado. Ela afirma ainda que os desdobramentos do caso enfraquecem versões apresentadas anteriormente.
1: Nelson Barbudo, do Podemos de Mato Grosso, defendeu a honra de líderes da direita contra ataques proferidos na tribuna da casa. Ele criticou ainda o silêncio da esquerda sobre denúncias de corrupção envolvendo o governo e afirmou que o país passa por uma crise econômica.
0: Nelson Barbudo alega que estatais como os Correios sofrem com a má administração. O congressista conclamou líderes religiosos a rejeitarem ideias progressistas que, segundo sua leitura, destroem famílias e a classe média nacional.
1: Alfredinho, do PT de São Paulo, rebate declarações do senador Flávio Bolsonaro sobre o caso envolvendo o Banco Master. Segundo o deputado, os desdobramentos das investigações indicam que envolvidos distorcem os fatos para confundir a opinião pública.
0: Alfredinho também questiona a falta de transparência em relação ao financiamento de uma produção cinematográfica sobre o ex-presidente Jair Bolsonaro. Para ele, as suspeitas enfraquecem o discurso de moralidade adotado pela oposição.
2: Segurança Pública.
1: Aloysio Mendes, do Republicanos do Maranhão, cobra do Senado a votação da proposta que reduz a maioridade penal no país. O deputado ressalta que a medida já foi aprovada pela Câmara e, segundo ele, atende a uma demanda da sociedade.
0: Para Aloysio Mendes, a legislação atual favorece a impunidade de adolescentes envolvidos em crimes violentos, como homicídios e estupros. O parlamentar argumenta que jovens com direito ao voto também devem responder criminalmente por seus atos.
2: Direitos Humanos.
1: Soraya Santos, do PL do Rio de Janeiro, destaca o Maio Laranja e alerta sobre o aumento do abuso infantil no país. Ela pede vigilância permanente de famílias, escolas e da sociedade na proteção das crianças que muitas vezes, pela tenra idade, não conseguem verbalizar a violência.
0: Segundo dados do Ministério da Justiça, nos três primeiros meses do ano, o Brasil registrou mais de 13 mil estupros de vulneráveis. Soraya Santos alerta que a maioria dos abusos ocorre nos círculos próximos da criança, tornando a infância um período marcado por dor e sofrimento.
2: Saúde.
1: Câmara aprova assistência especial para mães de recém-nascidos com deficiência. A repórter Sofia Peçanha explica quais as condições.
5: A Câmara dos Deputados aprovou o projeto que torna obrigatória a assistência especial fornecida às mães de recém-nascidos com deficiência ou doença crônica que exige um tratamento continuado. A proposta prevê que maternidades, casas de parto e hospitais da rede pública e privada forneçam orientações por escrito sobre os cuidados necessários com a criança e também uma lista de instituições, associações e órgãos públicos especializados no atendimento a pessoas com deficiência ou patologias específicas. A relatora da proposta na Comissão de Defesa dos Direitos da Mulher foi a deputada Leda Borges, do Republicanos de Goiás. Ela destacou a importância do acesso à informação para as famílias.
6: Trata-se, sobretudo, da democratização do acesso às informações qualificadas sobre a deficiência ou patologia constatada na criança em tenra idade. Esse dado é fundamental, pois na maior parte dos casos, essa criança precisará de acompanhamento pelo resto da vida.
5: O autor do projeto original, o deputado Duarte Júnior, do Avante, do Maranhão, afirma que o nascimento de uma criança com deficiência ou patologia crônica pode gerar um grande impacto emocional, físico e financeiro para a família, mas que a assistência especial a essas mães pode contribuir para a melhoria da qualidade de vida da criança e favorecer sua inclusão social. Durante a votação na Comissão de Constituição e Justiça, A relatora, a deputada Lindsay da Mata, do PSB da Bahia, afirmou que a medida pode trazer mais segurança às mães no momento do diagnóstico.
7: Isso vai dar mais segurança nesse momento de tanta fragilidade que a mãe passa com essa descoberta da dificuldade do seu filho, para que ela possa levá-lo a pessoas especializadas que possam realmente assegurar o tratamento dele e o apoio psicológico dela.
5: O projeto que obriga hospitais, maternidades e casas de parto, público e privados, a oferecer assistência especial a mães de recém-nascidos com deficiência ou doença crônica que exijam tratamento continuado, foi aprovado por todas as comissões da Câmara e será analisado agora pelo Senado. Da Rádio Câmara de Brasília, Sofia Peçanha.
2: Ciência e tecnologia.
0: Flávio Nogueira, do PT do Piauí, reproduz comunicado do Vaticano, que defende a inovação tecnológica com a preservação da capacidade humana de pensar e refletir. Ele aponta que a primeira encíclica do Papa Leão XIV recoloca a dignidade humana no centro do debate sobre inteligência artificial.
1: Flávio Nogueira lembra que a Igreja Católica já se manifestou em outros momentos da história sobre mudanças que afetaram profundamente a sociedade, como durante a Revolução Industrial. Ele reforça que a inteligência artificial deve servir ao ser humano e não o contrário.
2: Votação.
0: A pauta da semana na Câmara inclui projetos que tentam conter a crise na alta dos combustíveis e também que aumentam as penas para vários crimes de natureza sexual previstos no Estatuto da Criança e do Adolescente.
1: A análise das propostas começou no final da tarde no plenário da Câmara. A edição de amanhã vai trazer detalhes sobre as votações.
0: Termina agora o Jornal Câmara dos Deputados com trabalhos técnicos de Everson Urani e apresentação de José Carlos Andrade e Márcio Aquilissardi. Uma boa noite para você.
1: Ótima noite. A Voz do Brasil volta amanhã.
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Esse é o som do Los Hermanos, Ana Júlia. Olou também os Paralamas do Sucesso, ainda os Titãs, na voz do Nando Reis. E bem, seguimos curtindo mais músicas para você ligado aqui na Nova Brasil. 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

0: Essa é a Nova Brasil FM, mais que moderna brasileira. Boa noite para você que tá com a gente. Gal Costa, Dom de Iludir. Fique por aqui, daqui a pouco mais uma jornada esportiva e transmissão ao vivo. 8h25. 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
12: 8:30, boa noite, grande abraço para você ligado na Nova Brasil FM. A partir de agora, a Copa Sul-Americana para você, São Paulo e Milionários, que você vai curtir no futebol da Nova Brasil, com a narração de Jorge Vinícius, os comentários de Veloso, nas reportagens Felipe Oliveira, na técnica de externa, lá no Morumbi, o nosso Cuca Labareda, o Edi Carlos Marafante, e comigo Eber Lima, na abertura, no intervalo e no pós-jogo, o Confira Comigo no Replay, o melhor pós-jogo do rádio.
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12: Com a técnica de Ricardo Simões, Lucas Monteiro, Gabriel Petraço, Cezinha Martins, na mesa de som, Celcinho Roberto, na produção de Antônio Lima e Paulo Eduardo. Vamos juntos até a meia-noite e meia no futebol da Nova Brasil, com pão de alhozinho. 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
12: Futebol da Nova Brasil, você curte a partir de agora, com os destaques, as manchetes, começando com o time da casa, o tricolor, o São Paulo, de novo treinador, novo velho treinador, Dorival Júnior. Felipe Oliveira, boa noite, o seu destaque no tricolor.
14: Boa noite, Weber. Boa noite, amigos ligados na Nova Brasil em campo. Todo mundo sintonizado na Nova Brasil FM. O São Paulo hoje com reestreia de Dorival Júnior. Terceira passagem pelo clube, apenas o quarto treinador que fez isso em toda a história do São Paulo Futebol Clube. Uma passagem em 2017, salvando do rebaixamento. Em 2023, campeão inédito da Copa do Brasil. E agora chega substituindo o técnico Roger Machado para essa terceira passagem. Hoje, Morumbi frio, casa vazia para o tricolor paulista, cerca de 15 mil ingressos apenas foram vendidos para São Paulo e Milionários. Weber.
12: Tá certo, bola rolando no Maracanã, estamos chegando aí com 26 agora do segundo tempo. Fluminense acaba de fazer com John Kennedy o segundo. Fluminense 2, Bolívar 1. Fluminense respira, respira por aparelhos. É, rapaz, no grupo C da Libertadores da América. Daqui a pouquinho, às 9 da noite, tem a Always Red e Mirassol. O jogo foi transferido para o Paraguai. Uma ótima notícia para o time do interior paulista, porque se vencer, praticamente está garantido. Não, se vencer, está garantido nas oitavas de final da competição. E o time no colombiano, o time no Milionários, Felipe.
14: Colombiano, o Missionários chega embalado. Nas últimas 6 partidas não perdeu nenhuma, 4 vitórias e 2 empates. Mas essa boa fase é apenas na Copa da Colômbia, já que não conseguiu avançar para a próxima fase no Campeonato Colombiano e vive grande momento aí sim na Copa Nacional do seu país. Fabián Bustos, ex-treinador do Santos, vive grande momento sob o comando do Missionários, mas não tem mais uma vez o seu principal jogador. Radamel Falcão Garcia, jogador de Copa do Mundo, jogador de futebol europeu, está no Missionários com 40 anos, mas por um problema na face, uma fratura na face, é desfalque para o jogo de hoje, Weber.
12: Maravilha, olha, daqui a pouquinho tem jogo importante também para o Cruzeiro. Cruzeiro pega o Boca Juniors às 9h30 na Bomboneira, precisando vencer. Tudo bem que se perder ainda tem chance, mas realmente fica difícil, né? Porque aí, dependendo do que acontecer entre Universidade Católica, o Cruzeiro vai ter de vencer o Barcelona e torcer lá pelo... vai ter de torcer pelo Boca na última rodada, né? Ou torcer para uma derrota, né, de algum dos dois e ainda vencer a sua partida. Quer dizer, vai ficar difícil. Vai ficar difícil para o Cruzeiro. O jogo do Boca na última rodada é em La Bombonera. Neste momento, o Rosário Central vai batendo por 2-0 Universidade Central. E com isso, olha, vou te falar, uma das melhores campanhas nessa primeira fase é do Rosário Central. 13 pontos, 5 jogos, 4 vitórias e 1 empate. O Rosário Central vai ficando muito próximo das melhores campanhas nessa primeira fase. No grupo B, o Coquimbo Unido está batendo o Lima por 3-0, também está chegando a 10 pontos. É o grupo B, que tem Coquimbo Unido, Tolima, Universitário e Nacional do Uruguai. O destaque agora da opinião, quem vai analisar o jogo é Wagner Veloso. Veloso, boa noite. O São Paulo com um novo treinador. Dizem que o efeito da vassoura nova dá certo, Veloso. Acho que é o caso hoje numa competição ainda muito fraca, Veloso.
5: É, Weber, boa noite mais uma vez para você. Sem dúvida que o Dorival é a grande notícia do São Paulo, né? O São Paulo, que aliás na Sul-Americana tá tudo bem, é líder do grupo, joga pela vitória e pela classificação hoje. É o Dorival chegando para mais uma passagem e trazendo todo o seu retrospecto das Copas, né? Dos confrontos de Copa, que realmente ele tem um retrospecto muito positivo. Do Dorival Júnior chega no São Paulo de novo, né? Um pedido, um desejo do torcedor são paulino. Vai ter muito trabalho do Dorival, até porque ele tem muitos desfalques ainda, o DM está cheio, é algo que precisa ser resolvido no São Paulo também. A boleirada tá mandando no vestiário, então são alguns ajustes aí, troca desse comando aí que o Dorival precisa ajustar nessa sua chegada ao São Paulo. Mas tô sabendo que ele tá de olho nisso, viu, Weber? O negócio da boleirada tá mandando no vestiário, de contratar treinador, mandar treinador embora. Dorival já tá ligado nisso.
12: É um absurdo, né? Por isso que eu falo, é o elenco que deve ser cobrado por tudo que aconteceu. Reclamaram do Crespo, foram pedir a cabeça do Crespo, ela foi entregue numa bandeja, e aí chega o Roger Machado, o que a boleirada fez? Não jogou absolutamente nada, né? E você vai, se os jogadores vão pedir a cabeça de alguém, e isso acontece, né, os caras deveriam mostrar dentro de campo realmente que era um mal necessário o Crespo dentro do elenco. Enfim, mas não foi isso que aconteceu. O São Paulo despencou no Campeonato Brasileiro. John Kennedy tomou amarelo ali, tá bravo lá no banco de reservas do Fluminense, que vence por 2-1. Rosário Central faz o terceiro para cima do Universidade Central, 3-0. Quem vai trazer a emoção no futebol da Nova Brasil, que você participa pelo chat do YouTube e também pelo WhatsApp 11 943 805 100, é o nosso Jorge Vinícius Avassalador. Jorge Vinícius, JV, boa noite. A sua expectativa para o jogo, né? Essa é sempre a primeira pergunta, mas é a expectativa, na verdade, de um time com a chegada de um novo treinador. Estamos em maio, JV, e o São Paulo já teve 3 técnicos no ano. Boa noite.
6: Um abraço, boa noite para você, Weber, boa noite, Veloso, Felipe, a você ligado com a gente no Futebol pela Nova Brasil. É, além da estreia do técnico Dorival Júnior, reestreia no comando do São Paulo, um jogo importante para o tricolor no seu estádio, no Morumbi, mesmo que vazio, com poucos torcedores, 15, 18 mil no máximo, como o Felipe Oliveira já nos informou, numa noite fria na capital paulista com 18 graus de temperatura, para um São Paulo que nesta competição na Copa Sul-Americana lidera o seu grupo, o Grupo C, está invicto em 4 jogos, são 2 vitórias e 2 empates, e na minha opinião, o jogo aqui vai representar a classificação do São Paulo. Por quê? Pega o Milionários da Colômbia, se fizer o resultado, chega a 11 pontos, e aí o último jogo em casa contra o Boston River do Uruguai, que é o lanterna do grupo, até aqui 4 jogos, 4 derrotas, enfim, o São Paulo joga as 2 próximas partidas desta fase de grupos da Copa Sul-Americana como mandante. Então, favorito hoje aqui contra o Milionários e muito mais favorito contra o péssimo Boston River do Uruguai na última rodada. A tendência é o São Paulo ganhar bem hoje aqui e praticamente encaminhar a sua classificação para a fase do mata-mata da Copa Sul-Americana. Weber.
12: Tá certo, Jorge Vinícius, o avassalador daqui a pouco aqui na Nova Brasil. 8:39, você curtindo o futebol da Nova Brasil, lembrando que Sul-Americana, além desse jogo do São Paulo, temos outras partidas acontecendo. O Audax está batendo o Barraca Central por 1-0 no grupo do Vasco, grupo G. O Vasco, portanto, fica com a possibilidade de ficar bem nesse grupo, né? Porque se você ficar em segundo no grupo, você vai ter que jogar os playoffs ainda da Sul-Americana contra os terceiros colocados da Libertadores da América. Então, quer dizer, você arruma mais 2 jogos, né, nessa temporada tão apertada do nosso calendário. E no grupo do Grêmio, o Montevideo City Torque está batendo por 3-1 o Deportivo Riestra. Não é um resultado muito bom para o Grêmio, não. Está aí na 12 o Montevideo. O Grêmio amanhã tem de vencer o Palestino e vencer a última rodada também na sua arena, o Montevideo City Torque, para conseguir se classificar em primeiro. Hoje nós temos um jogo, uma partida do grupo do Santos. O Deportivo Cuenca contra o Deportivo Ricoleta. O Santos está praticamente eliminado, fora da competição. Amanhã pega o São Lourenço na Vila Belmiro sem o Neymar, né, que não joga mais com a camisa do Santos, pelo menos até a Copa do Mundo, né? E a gente não sabe se ele continuará no Peixe. Portanto, aí os jogos que temos aí envolvendo grupos com times do Brasil. 8:41, vamos retornar ao Morumbi com Felipe Oliveira e mais informações do Tricolor. Felipe.
14: Boa noite, Weber, de volta aqui ao estádio do Morumbi. Esse Dorival Júnior que tem 2 retornos importantes para essa partida de hoje. Luciano e Alan Franco, que foram baixas nas últimas 2 partidas, estão de volta e escalados como titular do São Paulo Futebol Clube para essa noite. O Alan Franco teve contra a equipe do Bahia um pequeno estiramento no músculo da coxa e por isso que foi desfalque nos últimos jogos. E o Luciano sentiu a panturrilha na eliminação do São Paulo justamente para o Juventude na Copa do Brasil e por isso foi desfalque na última partida e está de volta no jogo de hoje, os 2 escalados como titular. Dorival Júnior chega como o 4º treinador apenas na história do São Paulo Futebol Clube, que chega a uma 3ª passagem. Os outros 3 são 3 treinadores históricos da história do São Paulo. Além do Dorival, essa lista seleta de treinadores tem entre os nomes o Vicente Feola, que tem simplesmente 7 passagens pelo São Paulo Futebol Clube, José Poi com 4 passagens pelo São Paulo e também Muricy Ramalho com 4 passagens pelo Tricolor Paulista. Dorival alcança a essa marca e chega a ser o 4º treinador a alcançar uma 3ª passagem pelo Tricolor Paulista. Expectativa muito grande por parte da torcida, uma bala de prata da diretoria São Paulina, que traz um treinador que tem confiança da torcida e recentemente conquistou o Canecos, deixou o São Paulo justamente para assumir a seleção brasileira. Foi algo muito falado sobre isso na coletiva de apresentação dele, disse que era inegável a proposta da seleção brasileira, por isso aceitou e agora está de volta para, quem sabe, conquistar mais Canecos com o Tricolor. Weber.
12: Tá certo, Veloso, em relação à chegada do Dorival.

0: também, campeão da Copa do Brasil, seleção brasileira, então está de volta como a esperança de salvação aí da temporada do São Paulo. Não que o São Paulo, por exemplo, no brasileiro vai brigar por título, não é isso. Mas nas Copas a gente sabe que ele tem um retrospecto que anima o torcedor São Paulino. Inclusive, a única Copa do Brasil que o São Paulo tem foi o Dorival, que conquistou junto com o elenco quando esteve a passagem anterior a essa, né? Então o Dorival chega muito bem esperado aí pelo torcedor, na esperança de que ele possa realizar outro grande trabalho à frente do São Paulo, Weber.
1: O Fluminense segue derrotando o Bolívar 2-1. Estamos chegando a quase 40 minutos, 38 minutos do segundo tempo. O Fluminense é próximo aí da vitória, que ainda vai deixar o Fluminense... Aí, ó, saída de bola errada. Vai dar um respiro para o time do Fluminense, né, Veloso?
0: É, precisa ganhar. O Flu vem mal na Libertadores, né? E para ter alguma esperança é imprescindível esse resultado aí do Fluminense jogando em casa contra o Bolívar, né? Bolívar, que é claro, já tem um parceiro forte do Grupo City agora, é um time que melhorou muito, e o Fluminense decepcionando, né? Porque caiu num grupo teoricamente fraco dessa Libertadores e não tá conseguindo dar resposta. Deixa eu contar uma historinha só rapidinho agora.
1: Sim.
0: O Jorge, o JV, quase que ele tem no currículo algo que poucos têm, viu?
1: O quê?
0: Quase narrou um gol meu domingo.
1: Ah, é?
0: Sábado.
1: Ah, é?
0: Tava narrando o jogo, chutei, deu na trave. Ia ser, pro currículo dele, ia ser excelente, né? Poucos têm, né? Chutei, assim, de fora da área, ele narrando na trave.
1: Onde foi o jogo?
0: Foi no Santa Cruz, tava bom,
1: cara. Ah, é?
0: Campo bom.
1: Na arena do Botafogo.
0: Do Botafogo, é.
2: E a minha expectativa era narrar não só um gol do Veloso, mas um gol de falta... ou um gol olímpico. Ali da cabine eu fiz uma força, rapaz.
0: Não, mas o olímpico ficou ruim. Eu fui batendo, mas aí deu tudo errado.
1: Deu tudo errado.
0: O olímpico não virou, não.
1: É.
0: Mas a batida de fora da área foi boa.
1: Foi boa,
0: bateu na trave.
1: Na trave ou no travessão?
0: Na trave.
1: Ah, na trave. Explodiu na trave. Quase o nosso JV narra um gol de Wagner Veloso. Olha, com essa vitória do Fluminense, 2-1 pra cima do Bolívar, o Fluminense tá indo a 5 pontos. O que representa isso? Que ele empata com o Bolívar, mas no saldo de gols, o Bolívar tem 0 no saldo. E o Fluminense, -2. Então, quer dizer, ficou difícil pro Flu, viu? Ficou difícil, porque o Independiente Rivadavia, para vocês terem uma ideia, já tem 10 pontos. Já está classificado em primeiro, já. Só para vocês entenderem, já está em primeiro do grupo. O Fluminense, se classificar, já vai pro pote 2. Mas o problema é o seguinte... que o Fluminense, o Bolívar, joga lá no Hernando Siles, a última rodada, contra o Independiente Rivadavia. Então o Fluminense precisará vencer o La Guaira por uma goleada e torcer por um tropeço do Bolívar lá na altitude, o que eu acho que não vai acontecer. O time do Bolívar vai acabar conquistando uma vitória na última rodada. Ficou difícil para o Fluminense e acho difícil a permanência de Zubeldía à frente do cargo do tricolor carioca. 8 horas e 47 minutos, participe conosco, mande a sua mensagem. Deixa eu ver aqui o pessoal que está participando. Lá vamos nós, Weber, cadê? Cadê? Lá vamos nós, Weber, eu e a minha esposa Carol, ligado na Nova Brasil e aquecendo a noite gelada com aquele churrasquinho top, com pão de alhozinho. Um abraço a todos vocês, é o Thiago Aquino, mandou uma foto aqui do churrasco, rapaz. Rapaz, tá tudo bem organizadinho, ô Thiago. Mandou uma foto ali. Se tiver como colocar aqui no vídeo aqui, coloca aí, mostra aqui, ó. Onde tá o telão aqui, São Paulo e Milionários. A gente mostrar lá, preparou lá mesmo o churrasco. Quem mais aqui está conosco? Agradecendo a sua audiência, o seu carinho. Deixa eu ver aqui. O Lima, de Mogi das Cruzes, um abraço pra você. Quem você escala para 3 atacantes? Eu escalo Endrick, Neymar e Rafinha. Endrick na direita, Neymar na direita e Rafinha centralizado. Ué, mas tá, tem coisa errada aí, pô. Vamos lá, o pessoal participando, mandando mensagem, tem áudio, vamos ouvir.
3: Boa noite, Heber Lima. Aqui é o Francisco. Tô no sítio hoje, Heber Lima, tomando um e comendo uma fraldinha aqui, um tiragosto. Tá bom demais. E hoje o São Paulo ganha. É 1-0 pro São Paulo. E vai, Corinthians, tamo junto. Um abraço.
1: Um abraço, seu Francisco, sempre acompanhando o futebol da Nova Brasil. 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

0: No youtube.com/jornalismo Nova Brasil. Fábio Lopes mandou aqui. São Paulo 2, 3, 4 a 0 para cima do Millonarios. E o time colombiano, Felipe, você disse que tem um público respeitável aí por ser um clube de fora do país, né? Você, na sua entrada no Nova Brasil em campo, falou sobre isso, que a torcida do Millonarios chegava em peso. Me fale um pouco mais do time colombiano, Felipe.
1: Exatamente, Weber. Hoje, chegando no estádio do Morumbis, no início, né, da tarde ali, por volta das 6 horas, 5 e meia da tarde, a predominância era de torcedores do Millonarios, torcedores colombianos. E aí, antes da minha entrada no Nova Brasil em campo, conversando com alguns torcedores colombianos, me passaram que a expectativa deles é de mais de 1.500 torcedores saindo de Bogotá, vindo para São Paulo, acompanhar a equipe do Millonarios contra o tricolor paulista. Falaram até, o Millonarios é o maior time da Colômbia, vamos prestigiar o maior do Brasil, conversando assim e num clima bem respeitoso e ameno do lado de fora do estádio do Morumbis. O Millonarios vive grande momento. Para se ter uma ideia, a última derrota do Millonarios aconteceu há um mês atrás, quando perdeu o clássico para o América de Cali, ainda pelo campeonato colombiano. De lá para cá foram 4 vitórias e 2 empates, 6 jogos de invencibilidade por parte do Millonarios, que vive grande momento e vive grande expectativa para o jogo de hoje. Expectativa é de público e setor visitante do Morumbis quase cheio pelos torcedores do Millonarios. Numa terça-feira extremamente friorenta aqui no Morumbis, torcida do São Paulo, que não está em peso nas arquibancadas do Morumbis, mas a torcida do Millonarios fazendo presença, saindo de Bogotá e vindo para a capital paulista apreciar a equipe colombiana, viu, Weber?
0: Tá certo, 8 horas e 51 minutos. Você participa conosco através do WhatsApp 11 943 805 100, 11 943 805 100. Ó, você vê, ó, o time do Bolívar está perdendo e está fazendo cera, que tá de olho no saldo, né? Copa é isso daí, ó. Copa é isso daí, o time boliviano está se segurando para não tomar mais gol, né? Porque se toma um gol agora vai ficar com menos um, e o Fluminense ficará também com menos um. Então, realmente, tomando todo cuidado o time do Bolívar, que é do grupo do Cid, né? Grupo Cid, o time do time boliviano, do Bolívar. Agora um contra-ataque perigoso ali para o time de azul, né? Eles jogam de azul, o Fluminense com a sua camisa tradicional tricolor. 8 horas e 52 minutos. Veloso, você acha que o Fluminense, a gente está falando lógico do São Paulo, mas o Fluminense com uma queda na Libertadores, você acha que teremos mais um técnico desempregado ou não, Veloso?
2: Ah, o Fluminense decepciona demais na Libertadores, né? É que no Brasileirão ainda está ali brigando na parte de cima, no grupo da Libertadores. Então dá um respiro aí pro Zubeldía, né? Mas realmente na Libertadores é decepcionante demais. Vamos ver. Eu acho que ele pode se sustentar pelo Brasileirão por enquanto, viu, Weber?
0: Para vocês terem uma ideia, o Fluminense está no quinto jogo, está conseguindo a primeira vitória hoje. Primeira vitória hoje. E quem olhava pro grupo falava, ah, não, o Fluminense que é um grupo fraco. Bolívar, La Guaira, Independente e Rivadavia, o Fluminense vai passar com tranquilidade. E realmente isso não aconteceu. E uma coisa que chama atenção, né? Soteldo não conseguiu mais jogar, hein, Veloso? Depois daquela passagem pelo Santos, que ele deixou o peixe quando caiu para a segunda divisão, depois daquilo nunca mais.
2: Não jogou mais, né? Foi no Grêmio, Fluminense. É que ele não é fazedor de gols, né? Aquele negócio de ficar ciscando ali pelo lado, né, Weber? Mas produz muito pouco. E fisicamente também, não dá para no confronto, né, na disputa ali, que hoje o futebol tá muita disputa física, né? Realmente é difícil para ele. Então é um jogador que está perdendo espaço cada vez mais no futebol. E também a gente sabe que fora de campo é um problema, né? Não tem assim um profissionalismo que se espera hoje em dia do jogador.
0: Boa, Veloso, 8 horas e 53 minutos. Felipe Oliveira, mais informações do São Paulo, convidados para a abertura da nossa jornada, uma nova jogada com pão de alhozinho. Com pão de alhozinho, dá jogo, Felipe Oliveira.
1: O Veloso anteriormente falava exatamente sobre um dos pontos abordados na coletiva de apresentação de Dorival Júnior. Justamente da fama de Dorival em ser um técnico copeiro. Teremos priorização por parte do Dorival Júnior à Copa Sul-Americana, já que o São Paulo caiu na Copa do Brasil. A gente recorda que em 2023, no seu último trabalho pelo São Paulo, o desempenho no Campeonato Brasileiro foi muito abaixo. Na última rodada fora de casa, que o São Paulo foi conquistar sua primeira vitória longe do estádio do Morumbis. Tinha até torcedor nas últimas rodadas fazendo conta de rebaixamento, ok, que distante essa possibilidade, mas depois de um título de Copa do Brasil. E isso foi um tema abordado pelo técnico Dorival Júnior na coletiva de imprensa, que disse: não teremos prioridade. Vamos ouvir o Dorival.
3: Nós não temos que priorizar. Todas as vezes que eu tive possibilidades, eu também fui duas vezes vice-campeão brasileiro, eu também sei jogar esse tipo de competição, ganhei um título brasileiro com o Vasco, ainda que seja uma Série B, mas muitas equipes grandes jogaram série B e não conquistaram o título, e nós tivemos uma conquista até, graças a Deus, bem tranquila. Então, assim, quando eu tive possibilidades de ter as melhores equipes, eu não consegui ter uma sequência dentro dessas mesas, que foram com o Santos em 2010, que eu tinha naquela ocasião, com certeza, uma das melhores equipes do futebol brasileiro. Havíamos ganho dois campeonatos, e era naquela ocasião da minha saída, éramos terceiro colocados naquela situação. Então, assim, eu também conheço os caminhos de campeonatos de irregularidade. E preciso que todos acreditem, que todos confiem, porque nós também sabemos chegar. Agora, tudo é questão de tempo. Não vou priorizar nenhuma competição, vou tentar fazer o melhor possível em todas elas, para que alcancemos aí, se Deus quiser, os melhores resultados em um momento difícil que estamos passando, mas que depende única e exclusivamente das nossas condições para buscarmos uma recuperação dentro desse campeonato.
1: Júnior, novo treinador do São Paulo. Ao todo, nessas últimas duas passagens, a terceira se iniciando hoje, são 92 jogos com a prancheta do tricolor paulista. 42 vitórias, 22 empates e apenas 28 derrotas, o Dorival Júnior como treinador da equipe tricolor. Weber.
0: Em relação a isso, a gente falou sobre isso no programa, né, Veloso? Sobre priorizar ou não o elenco reduzido e limitado do São Paulo. Veloso?
2: Ah, não tem que priorizar mesmo, Weber. Está certo que ele tem que ver as necessidades do elenco que ele tem. Ele tem um elenco curto, mas o São Paulo em duas competições, só na Sul-Americana, que é um campeonato de nível fraco, e no Brasileiro, que aí o São Paulo, eu acho que pode até brigar, até tentar chegar e tá lá na parte de cima brigando por uma vaga na Libertadores, acho que nada mais do que isso, nada além disso. Então acho que não tem que priorizar mesmo, tem que jogar a Sul-Americana para vencer e o Brasileiro entendendo que uma vaga na Libertadores seria importante para o São Paulo. Agora, eu acho que o principal desafio do Dorival é ter um elenco à disposição, né? Recuperar os jogadores que estão no departamento médico, muitos por lesões musculares. Eu estava olhando outro, acho que estão quatro ou cinco jogadores, eu não lembro agora, Alan Franco, tem o Marcos Antônio, são vários jogadores com lesão muscular. Então esse é um problema do São Paulo que tem que ser resolvido, e é claro, isso passa muito pelo departamento, né, o departamento de treinamento, né, o preparador físico do São Paulo é que tem que estar atento para que o São Paulo não perca tantos jogadores durante a temporada e dificulte ainda mais o trabalho do Dorival, que não vai ser fácil não.
0: Boa, Veloso, 8 horas e 58 minutos com pão de alhozinho da Jogo. Vamos com a participação do nosso ouvinte no 11 943 805 100. Tem mensagem de áudio aí? Se tiver mensagem, vocês me avisam aí, tá bom? Se tiver mensagem de áudio. Ah, tem uma? Vamos lá então. E depois vamos colocar aqui na tela a foto do churrasco e com pão de alhozinho. Vamos lá, primeiro o nosso ouvinte no ar.
4: Weber, buzinaram aqui no meu ouvido que hoje o Mister vai se arrepender de não ter levado o Luciano, viu? Futebol arte, que defensivo.
0: esquece isso.
4: É o Paulo de Vinhedo.
0: Paulo, um abraço pra você. É, o Weber Veloso e equipe, boa sorte, o retorno do Dorival, vai precisar. É o Luiz Pessoa, São Paulino de São Bernardo do Campo. Vamos lá então, aqui ó, terminou lá no Rio de Janeiro, Fluminense 2, Bolívar 1, Fluminense vai precisar vencer e torcer por tropeço no Bolívar, jogando lá na altitude do Hernando Siles. Mas vamos lá no telão aí, mostra o telão, pode mostrar aqui o nosso Jorge Vinícius, também o Veloso. Com a tela aí, hoje é terça, né? Terça-feira o cara mandando bala no churrasco, Thiago Aquino. Cadê? Não apareceu não a imagem aqui. Daqui a pouquinho a imagem do nosso ouvinte. Se você que estiver no carro, tira a foto aí de onde você está ouvindo, né? Já recebemos mensagens aqui de Campinas, no 103,7. Em Mococa, 93,3. Ribeirão Preto, 91,3. São José dos Campos, em 91,5. Alô, Araçatuba, no 90,1. 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Olha lá, eu tô falando aí no telão, ó. Aí, ó, que beleza, Veloso. Aí, ó, pão de alho, queijinho, carne lá, olha que beleza, um franguinho.
2: Terça-feira,
0: tem até panceta ali, rapaz.
2: Quando eu jogava, eu fazia de segunda, mas porque era meu domingo, né? Era minha folga.
0: É verdade.
2: De terça, nunca fiz isso, não.
0: É, terça-feira, rapaz. E dá-lhe pão de alhozinho, maravilha. 9h, Felipe Oliveira, mais informações do Tricolor, Felipe.
1: Informação importante, o Weber, no gol do gol norte, para quem conhece o Morumbi, é o gol oposto aos que ficam as torcidas organizadas, o gol da entrada principal do estádio do Morumbi. Um gramado levemente prejudicado, principalmente no setor da área, onde agora aquece a equipe do Missionários. Tem muitas marcas, muitos problemas nesse setor do campo. No restante do gramado, aparenta estar em uma condição perfeita, mas 75% do gramado em condição boa, 25% do gramado em uma condição um pouco prejudicada. Não sabemos ao certo o porquê, já que São Paulo passou por uma revitalização do gramado recentemente, depois dos shows do The Weeknd, aqui no estádio do Morumbis. O Veloso falou um pouco sobre os desfalques do São Paulo. São Paulo, para esse jogo, tem 7 desfalques. Cauli é um que entrou para o jogo de hoje nessa lista de desfalques, sentiu no último treinamento, por isso não está à disposição do técnico Dorival Júnior para essa partida, teve dores no adutor direito. Marcos Antônio tem uma lesão no músculo reto femoral, começou a fazer a transição com limitações essa semana no gramado do CT da Barra Funda. Rafael Tolói, com dores na panturrilha esquerda, segue como desfalque no São Paulo. Pablo Maia, recuperando sua forma depois de uma cirurgia de reconstrução dos ossos da face quando acabou se machucando no treinamento no CT da Barra Funda. Lucas Moura, rompimento do tendão de Aquiles. E aí tem dois jogadores que estão afastados por indisciplina: Mike, lateral formado nas categorias de base, e Robert Arboleda. Na última semana, quando São Paulo negociava com o Dorival Júnior, surgiu a possibilidade e um boato que o Dorival gostaria de contar com o Arboleda no elenco profissional de São Paulo. Na coletiva de apresentação, Rui Costa, executivo de futebol, desmentiu essa história e disse que Arboleda permanecerá afastado. Vamos ouvir o que disse o executivo de futebol.
5: A respeito das especulações que se faz em relação ao atleta Arboleda, o Arboleda está treinando separado, permanecerá treinando separado e não será reintegrado ao elenco de São Paulo. Isso é uma decisão da diretoria, tomada antes da chegada do Dorival, por todos os motivos que vocês já conhecem, não há necessidade de eu repeti-los aqui. Então essa é um esclarecimento que eu entendo oportuno.
1: Surgiu depois do Dorival tratar o Arboleda nas últimas duas passagens dele pelo São Paulo como um dos pilares do seu elenco, e o São Paulo passar por alguns problemas com a sua defesa. Rafael Tolói estava machucado, Alan Franco estava machucado recentemente, e o Dorival, na sua primeira dupla de zaga nessa terceira passagem do São Paulo, vai com Alan Franco e Dória. Banca o Sabinão é seleção, Weber.
0: É o seguinte, Veloso, é um cara que representa muito bem esse momento do São Paulo, o Arboleda. Ainda bem, posso estar errado, hein? Mas ainda bem que o Dorival não aceitou a reintegração do Arboleda ao elenco. que a mensagem é muito péssima do Arboleda. Eu tava contando até